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1: Ah. Estava ligado e vinha na rua.
0: Ainda muito bem tido.
1: De não.
0: Agora está no lugar.
1: É grande ezere.
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1: Tá bom, senhor.
0: Sim. Pinago, pensa uma maragal de Gonzaga, né?
1: Da Gonzaga, é.
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1: não
0: ia de novo. Ok.
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2: Bom dia. As notícias apresentadas por Cristina Xavier. 110 escolas foram reabertas este ano na província de Cabo Delgado, mercê da melhoria das condições de segurança nas comunidades. Na sequência, o número de estabelecimentos de ensino ainda encerrados reduziu de 214 para 104. O governador de Cabo Delgado, Valista Wabo, defende a necessidade do reforço da articulação entre o governo, parceiros e as comunidades para garantir o acesso à escola e a permanência dos alunos no sistema de ensino e aprendizagem.
3: Precisamos de inverter o cenário, assegurando que todas as nossas crianças frequentem a escola. Continuamos com 104 escolas fechadas, das quais Anquabe 4, Palma 6, Mocimboa da Praia 21, Nangade 7, Muidumbe 9, Moeda 1, Macomia 34, Meluco 4, Ibo 2 e Kisanga 13, contra 214 de 2025, uma redução que reflete a melhoria das condições de segurança na província.
2: Governador de Cabo Delgado, Valista Wabo, falava esta sexta-feira em Pemba, na sexta reunião provincial de planificação do setor de educação. A Universidade Eduardo Mondlane e o Governo do Reino da Suécia assinaram esta sexta-feira em Maputo um acordo de financiamento avaliado em cerca de 287 milhões de meticais, destinado a apoiar a transformação da instituição numa universidade de investigação. O reitor da Universidade Eduardo Mondlane, Manuel Guilherme Júnior, afirmou que o apoio do Reino da Suécia representa um passo decisivo para consolidar a investigação científica na instituição, reforçando a capacidade de produção de conhecimento e a formação de investigadores.
4: O acordo de cooperação é resultado de um convite da Embaixada da Suécia em Moçambique, recebido com grande satisfação pela UEM, para iniciar mais uma fase de apoio, como disse o Sr. Embaixador, tanto a 11ª fase do apoio. Este acordo representa mais uma demonstração do compromisso do governo sueco em continuar a trabalhar com a nossa universidade e reflete igualmente a confiança que o governo da Suécia deposita na nossa instituição.
2: Para o embaixador da Suécia em Moçambique, André Jato, o acordo simboliza a forte parceria entre os dois países e a continuidade do apoio sueco ao desenvolvimento da Universidade Eduardo Mondlane. A Fundação Clinton procedeu à entrega esta sexta-feira de uma unidade de produção de gás medicinal ao Hospital Central de Nampula. Jornalista Vitorino Kumbukana.
5: A iniciativa faz parte da fase conclusiva da formação em matérias de gestão de qualidade e marketing digital de mais de 10 mil micro, pequenas e médias empresas no âmbito do Conecta Negócios das províncias de Nampula, Niassa, Cabo Delgado e Tete. Uma nota de imprensa da ADINI enviada à nossa redação refere que no âmbito deste programa estão a ser apoiadas 86 pequenas e médias empresas nas províncias de Tete, Nampula, Cabo Delgado, Zambeze e Manica que operam nas áreas de construção, transportes, logísticas e restauração. Vitorino Kumbukane, em Nampula.
2: Mais de 2 mil pessoas, entre nacionais e estrangeiras, são esperadas no Fórum de Negócios e Feira Empresarial da Matola a ter lugar próxima semana. Neste momento, 6 países já confirmaram a presença, nomeadamente Portugal, Índia, África do Sul, China, Brasil e Eswatini. O Conselho Municipal da Matola espera, com esta iniciativa, atrair o investimento de mais de 500 milhões de meticais, tal como deu a conhecer a vereadora para a área de atividades económicas e serviços, Julieta Xilenga.
6: Esperamos desta feira uma elevação do município no campo do desenvolvimento econômico.
2: O Fórum de Negócios e Feira Empresarial da Matola vai decorrer sob o lema Desenvolvimento da Economia Local, um desafio para a governação municipal. Na atualidade internacional, subiu esta sexta-feira para 589 o número de pessoas que morreram em consequência dos sismos que atingiram a Venezuela na quarta-feira, anunciou a presidente interina venezuelana, Delcy Rodríguez. Há registro de mais de 2 mil feridos e mais de 50 mil pessoas desaparecidas. A presidente interina anunciou igualmente a militarização do estado de La Guaira, o mais afetado pelos sismos, enquanto as equipas de socorro procuram sobreviventes e distribuem alimentos e água na região. Segundo o Serviço Geológico dos Estados Unidos da América, os sismos de magnitude 7,2 e 7,5 ocorreram a 200 km de Caracas, com menos de um minuto de intervalo, e foram seguidos por mais de 20 réplicas. Dezenas de edifícios ficaram gravemente danificados na capital Caracas e na região de La Guaira. O tempo. As cidades de Tete e Pemba poderão registrar este sábado 29 graus centígrados de temperatura máxima, seguidas por Quelimane e Nampula com 28 graus, Inhambane e Vilanculo 27, Xaxai 26, Maputo e Beira 25 e, por fim, Chimoio e Lixinga 24 graus centígrados de temperatura máxima. Foram as notícias a esta hora. As próximas, às 7 horas.

0: I'm Vidan having the 7 o'clock.
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2: A sua atenção às notícias já a esta hora, apresentadas por Simon Cabo. Bom dia.
3: Olga da Glória e ouvinte, muito bom dia. 110 escolas foram reabertas este ano em Cabo Delgado, merecida a melhoria das condições de segurança nas comunidades. Assim, reduziu para 214 o número de estabelecimentos de ensino ainda encerrados na província. O governo de Cabo Delgado, o melhor governador de Cabo Delgado, Valige Tawabo, defende a necessidade do reforço da articulação entre o executivo, parceiros e as comunidades para garantir o acesso à escola e a permanência dos alunos no sistema de ensino e aprendizagem.
4: Precisamos de inverter o cenário, assegurando que todas as nossas crianças frequentem a escola. Continuamos com 104 escolas fechadas, das quais Anquabe 4, Palma 6, Mocimba da Praia 21, Nangade 7, Muidumbi 9, Moeda 1, Macomia 34, Meluco 4, Ibo 2 e Kisanga 13, contra 214 de 2025, uma redução que reflete a melhoria das condições de segurança na província.
3: Governador de Cabo Delgado, Valige Tawabo, falando esta sexta-feira em Pemba, na sexta reunião provincial de planificação do setor da educação. A Suécia vai desembolsar 287 milhões de meticais para financiar o processo de transformação da Universidade Eduardo Mondlane numa universidade de investigação. A UEM e o governo da Suécia assinaram ontem em Maputo um acordo de financiamento para materializar a iniciativa. O reitor da UEM, Manuel Guilherme Júnior, afirmou que o apoio da Suécia representa um passo decisivo para consolidar a investigação científica na instituição.
5: O acordo de cooperação é resultado de um convite da Embaixada da Suécia em Moçambique, recebido com grande satisfação pela UEM para iniciar mais uma fase de apoio, como disse o senhor embaixador, tanto a 11ª fase do apoio. Este acordo representa mais uma demonstração do compromisso do governo sueco em continuar a trabalhar com a nossa universidade e reflete igualmente a confiança que o governo da Suécia deposita na nossa instituição.
3: Para o embaixador da Suécia em Moçambique, Andrés Jato, o acordo simboliza a forte parceria entre os dois países e a continuidade do apoio sueco ao desenvolvimento da Universidade Eduardo Mondlane. A Fundação Clinton procedeu à entrega ontem de uma unidade de produção de gás medicinal ao Hospital Central de Nampula. O detalhe com o jornalista Vitorino Kumbukane.
6: A unidade vem aliviar a insuficiência de oxigênio para tratamento de pacientes em diferentes serviços desta maior unidade sanitária da província de Nampula e da região norte do país. A unidade de produção de gás está avaliada em 1 milhão e 200 mil dólares americanos, pouco mais de 73 milhões de meticais. Na ocasião, Shishamiso Mundeyanga, diretor de programa da empresa Chai, que integra a Fundação Clinton, disse que a entrega não pode ser vista como uma simples unidade, mas sim um equipamento com capacidade reforçada para salvar vidas, combater as pandemias futuras e melhorar os cuidados de saúde.
3: No estrangeiro, mães de 2000, dizíamos, que subiu esta sexta-feira para 589 o número de pessoas que morreram em consequência dos sismos que atingiram a Venezuela na quarta-feira. O anúncio é da presidente interina da Venezuela, Delcy Rodríguez. Há o registro de mais de 2 mil feridos e cerca de 50 mil pessoas desaparecidas. A presidente interina da Venezuela anunciou igualmente a militarização do estado de La Guaira, o mais afetado pelos sismos, enquanto as equipas de socorro procuram sobreviventes e distribuem alimentos. Alimentos e água na região. De acordo com o Serviço Geológico Norte-Americano, os sistemas de magnitude 7.2 e 7.5 na escala de Richter ocorreram a 200 quilômetros de Caracas, a capital, com menos de um minuto de intervalo e foram seguidos por mais 20 réplicas. No desporto, a seleção de Cabo Verde empatou a 0 com a Arábia Saudita. em Houston, nos Estados Unidos da América, e conquistou o apuramento histórico para os 16avos de final do Campeonato do Mundo de Futebol 2026. Com este resultado, na terceira e última jornada do Grupo H, os Tubarões Azuis mantiveram-se invictos na fase de grupos. A Arábia Saudita, que precisava obrigatoriamente de vencer para se qualificar, acabou eliminada da competição. Outros jogos da Ronda 3, já realizados ao longo da madrugada: a Espanha 1, Uruguai 0, Egito 1, Irão 1, Nova Zelândia 1, Bélgica 5. Os jogos prosseguem, mas logo com a realização de outras partidas referentes à Ronda 3 do Campeonato do Mundo de Futebol. Fechamos com o tempo. Hoje, Tete e Pemba poderão registar 29 graus centígrados de temperatura máxima. Seguem-se Climane e Nampula, com 28 graus. Em Ambane e Vilanculo, 27. Xai-Xai, 26. Maputo e Beira, 25. Por fim, Chimoio e Lixinga deverão chegar este sábado aos 24 graus centígrados de temperatura máxima. Próximas notícias, pontualmente às 9 horas.
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1: A sua atenção às notícias a esta hora, apresentadas por Simon Cabue. Bom dia.
2: Olga da Glória e ouvinte, uma vez mais, muito bom dia. Um Instituto para a Promoção das Pequenas e Médias Empresas apela ao reforço dos mecanismos de acesso ao financiamento e a facilitação do acesso aos mercados, visando melhorar a competitividade das empresas no país. A coordenadora dos Serviços Centrais de Assistência Financeira e Promoção Empresarial no IPEM explica que só assim será possível garantir a sustentabilidade dos empreendimentos. Fadira Barrote falava à Rádio Moçambique no quadro das celebrações hoje do Dia das Micro, pequenas e médias empresas.
3: As MPMEs continuam a enfrentar vários desafios, entre os quais destacam dificuldades de acesso ao financiamento, baixos níveis de gestão empresarial de planeamento, limitações de acesso aos mercados, dificuldade de formalização e cumprimento de requisitos legais, bem como a fraca capacidade produtiva e certificação dos seus produtos. O IPEM tem missão de promover o desenvolvimento e a competitividade das MPMEs, através de uma abordagem integrada designada Jornada do Empreendedor. A ideia, a formalização, capacitação e incubação, o acesso ao financiamento, operacionalização e crescimento do mercado, até a expansão, inovação e sustentabilidade das empresas.
2: Dados do Instituto Nacional de Estatística referem que Moçambique conta com mais de 93 mil empresas, sendo a maioria pequenas e médias empresas. Empresários estrangeiros interessados em investir no distrito do Xonguene, em Gaza, aclamam pela flexibilização processual no âmbito da aprovação dos projetos de desenvolvimento na província. Jornalista Alfredo Mianga.
4: A manifestação é do representante da empresa Moza Aerodrom, Segurança Limitada, de capitais europeus, americanos e australianos interessados em investir no setor agrícola, turismo e imobiliário. A Merco Boane, que falava na primeira conferência distrital de investimentos de Xonguene, diz que a sua empresa há anos quer investir em Moçambique, mas encontra entraves ligados à burocracia. O secretário de Estado em Gaza garantiu que o governo vai trabalhar para suprir a burocracia, porquanto está interessado em investimentos que possam catapultar a economia da província. De Xonguene para a Rádio Moçambique, Alfredo Mianga.
2: Mais de 40 mil habitantes. Dizíamos, mais de 40 mil habitantes do distrito de Zumba, em Tete, consomem água imprópria devido à insuficiência de fontes de abastecimento. Em consequência, 9 pessoas morreram este ano atacadas por crocodilos quando tentavam tirar água nos rios. O diretor dos Serviços Distritais de Planeamento e Infraestruturas de Zumbo, João António, refere que para minimizar o problema, o distrito necessita de 134 sistemas de abastecimento de água.
5: Em 2023, recebemos com agrado a obra de melhoramento do sistema principal, mas não foi acautelado as ligações domiciliárias. Mas também estamos a garantir a construção do sistema de abastecimento de água na povoação de SIC, no posto administrativo de Zumbo, com apoio do projeto Moz Rural. Também estamos a monitorar o funcionamento dos sistemas e bombas manuais. E garantimos a revitalização dos comitês de gestão de água, de modo a garantir a sustentabilidade das fontes.
2: Diretor dos Serviços Distritais de Planeamento e Infraestruturas de Zumbo, João António. 110 escolas foram reabertas este ano em Cabo Delgado, mercê da melhoria das condições de segurança nas comunidades. Assim, reduziu para 214 o número de estabelecimentos de ensino ainda encerrados na província. O governador de Cabo Delgado defende a necessidade do reforço da articulação entre o executivo, parceiros e as comunidades para garantir o acesso à escola e a permanência dos alunos no sistema de ensino e aprendizagem. Valige Tauabo falava esta sexta-feira em Pemba, na sexta reunião provincial de planificação do setor da educação. No estrangeiro, o presidente norte-americano acusa o Irã de uma violação estúpida do acordo de cessar fogo após alegados ataques a um cargueiro no estreito do Hormuz. Donald Trump escreveu na sua plataforma True Social que o Irã lançou 4 drones de ataque contra navios que transitavam pela rota marítima, atingindo um cargueiro grande e caro. Em resposta, os Estados Unidos da América lançaram ontem uma ofensiva contra o Irã, atacando locais de armazenamento de mísseis e drones, bem como instalações de radar costeiro. subiu de 589 para 929 o número de mortes em consequência de dois sismos que atingiram a Venezuela na quarta-feira. O novo balanço aponta também que o número de feridos aumentou para mais de 3.200. No desporto, o estreante Cabo Verde fez história a qualificar-se invicto para os 16avos de final do Mundial de Futebol 2026, depois de averbar o terceiro empate em 3 jogos, após as igualdades com as campeãs mundiais de Espanha e Uruguai. A formação africana conseguiu um novo nulo com a Arábia Saudita, suficiente para garantir o segundo lugar do Grupo H, face ao triunfo da Espanha sobre o Uruguai por 1-0. Outras seleções que já garantiram qualificação aos 16avos do Mundial: México, África do Sul, Suíça, Canadá, Bósnia-Herzegovina, Brasil, Marrocos, Estados Unidos, Austrália, Paraguai, Alemanha, Costa do Marfim, Equador, Países Baixos, Japão, Suécia, Bélgica, Egito, Espanha, França, Noruega, Senegal, Argentina, Colômbia, Portugal, Inglaterra e Uganda. Os últimos 4 apurados serão conhecidos hoje e na madrugada de amanhã, com a realização dos jogos da terceira jornada do grupo J, K e L. Os Tete e Pemba poderão registrar 29 graus centígrados de temperatura máxima. Seguem-se Quelimane e Nampula com 28 graus. Em Amani e Vilanculo, 27. Xai-Xai, 26. Maputo, Beira e 25. E por fim, Chimoio e Lixinga deverão chegar este sábado aos 24 graus centígrados de temperatura máxima. Próximas notícias pontualmente às 11 horas. 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

0: Muito bom dia. Começa agora o seu espaço de debate aos sábados aqui na Rádio Moçambique, Linha Direta. Hoje, na esteira dos 51 anos da independência nacional, queremos refletir sobre os desafios e os ganhos desta conquista, nomeadamente da independência nacional. Vamos olhar então para o país. Que leitura social, política e socioeconómica se pode fazer de Moçambique ao longo destas mais de 5 décadas de independência nacional? Este é o mote para o debate de hoje em Linha Direta, como sempre nas manhãs. Este sábado aqui na Rádio Pública. É um modo, portanto, que nos leva a juntar nos estúdios centrais da Rádio Moçambique os académicos Joel das Neves, Tembe Alcídio Nguenha, José Blonde e também Patrício José, por sinal, comentador residente da Rádio Moçambique. Meus senhores, eu quero agradecer em nome da Rádio Moçambique pela presença aqui nos estúdios. São todos muito bem-vindos. É com este painel, portanto, caro ouvinte, que vamos refletir sobre Moçambique no quadro dos seus 51 anos de independência. Sendo certo que, como é habitual, o ouvinte vai também participar deste Linha Direta, apresentando questões ou contribuições. Lá mais para frente eu vou apresentar os números através dos quais o ouvinte vai poder efetivar esta participação. Linha Direta tem hoje a sonorização de Leonalda Matimel e Simon Cabo está na moderação. Vamos então a este debate. Há 51 anos, Moçambique alcançava a independência do jugo colonial português e fundava-se, portanto, a 25 de junho de 1975, este Estado que agora o conhecemos e no qual, portanto, vivemos e construímos através, então, das várias facetas, portanto, que compõem os moçambicanos. Professor Joel das Neves Temba, eu quero começar consigo este debate perguntando-lhe como é que podemos, em bom rigor, fasear o Moçambique pós-independente? Ou seja, que fases são mais importantes mencionar neste percurso de meio século de independência no nosso país? Do ponto de vista metodológico, em termos históricos.
1: Sim, muito bom dia, Simon Cabo, e bom dia, caros rádio ouvintes. Também cumprimento os colegas do painel. E agradeço por este convite para falar de uma data e de uma efeméride sobre o percurso da nossa independência. É importante dizer que a independência foi a condição sine qua non para o alcance da liberdade.
0: Pois.
1: Pois os moçambicanos, a partir daí, passaram a definir o seu percurso, eram soberanos para decidir sobre o seu destino. É verdade que a liberdade é sempre um processo que se constrói ao longo do tempo, que fundamenta também o sentido da independência. Mas o fato de, no Concerto das Nações, nós termos uma posição soberana já nos catapulta para que possamos fazer esse desafio conforme as nossas convicções. E, nesse sentido, Moçambique, ao atingir a sua independência, ao alcançar a sua independência, digo, definiu-se ele próprio como uma zona libertada da humanidade, no sentido de que não só recuperava a soberania do seu povo, como também se predispunha a ajudar os outros povos a alcançar o mesmo desiderato. Daí que se abriu para acomodar todos aqueles que ainda procuravam a sua liberdade. E no nosso contexto regional, obviamente que essa situação veio condicionar o processo do próprio desenvolvimento de Moçambique, do qual também se pode considerar para definir essas etapas sobre o nosso percurso. Pois que a nossa independência alcançada em 1975, ela foi, na verdade, política, foi uma independência que nos deu o horizonte e o sonho de construir um Estado-nação, mas sabíamos, à partida, que essa independência não era completa, mesmo política, uma vez que éramos rodeados por regimes que continuavam a oprimir os nossos irmãos africanos e por isso mesmo não podiam, de forma colaborativa, apoiar o projeto da construção da nação moçambicana tal como Moçambique tinha escolhido. Estamos a falar concretamente do regime do Apartheid na África do Sul e do regime de Anne Smith na Rodésia do Sul, hoje Zimbábue. Portanto, esse, ao longo de quase 16 ou mais 17 anos, em várias dimensões, inviabilizaram a concretização de um projeto que se esperava ser, de fato, da construção de uma democracia popular que pudesse trazer benefícios plenos aos cidadãos para que eles conseguissem atingir aquela segunda etapa da liberdade, que é a econômica, não é? Que é combater a fome, combater a pobreza. Portanto, sem combater isso, a liberdade não é plena. E mesmo as liberdades individuais acabaram por ser condicionadas devido a este regime em que ainda nos encontrávamos no contexto da confrontação regional. Por isso mesmo que nós balizamos Moçambique, tendo em conta também esta dimensão da nossa participação na linha da frente para a libertação da África Austral, que coincide, do ponto de vista socioeconómico, com os impactos da Guerra Fria, não é? Pois quando nós ficamos independentes e escolhemos o lado que mais propiciava o fomento das liberdades, nós abraçamos o Bloco Socialista.
0: Pois.
1: E era um contexto da bipolarização das forças na geopolítica internacional. E por isso mesmo, mesmo optando por essa via, tivemos esse condicionamento, não é? E isso também ajuda a balizar a nossa situação. Ou seja, aquilo que vulgarmente chamamos da Primeira República, que vai de 75 a 90, quando temos a segunda Constituição, não é? Pode ser uma baliza política. Mas, do ponto de vista económico, nós também temos a dimensão da economia planificada para uma economia descentralizada, que começa já meados dos anos 80, uma vez ficar claro que a Guerra Fria tinha nos levado também ao descalabro económico. Aliás, quando há uma queda do Muro de Berlim, e começa a verificar-se, portanto, também essa viragem que vai levar ao fim desta bipolarização do ponto de vista do confronto económico internacional. É por isso que vamos para Bretton Woods, não é? Para mudarmos o nosso sistema, para a recuperação da nossa economia. Obviamente que tínhamos que também apaziguar as nossas relações com um país do qual dependíamos economicamente, tendo em conta o sistema económico colonial que herdamos, nomeadamente a África do Sul. E, portanto, se a África do Sul nos agride, não podemos sobreviver. Portanto, era necessário encontrar uma plataforma, pelo menos para travar esta agressão e viabilizar a dimensão económica que vai sustentar todo o projeto social.
0: É neste contexto que se enquadra a assinatura do Acordo em Comate.
1: Exatamente. Portanto, aparentemente há uma coincidência, digamos assim.
0: Exato.
1: 84, e a essa altura também que nós vamos para o Bretton Woods. Portanto, é uma baliza importante do ponto de vista socioeconómico e que, a partir daí, também, portanto, nos ajuda a ir buscar soluções para o conflito que ainda prosseguia entre o nosso Estado e a RENAM, não é? Que na altura é a Resistência Nacional Moçambicana. Infelizmente não foi de imediato que se conseguiu o cessar das hostilidades e o acordo. Portanto, finalmente em 90 é que temos os alicerces que nos levam às negociações que fecham em 92 com o Acordo Geral de Paz. Portanto, a partir daqui estavam criadas as condições para esta nova etapa, digamos assim, da construção de uma sociedade e economia mais liberal, tendo em conta também a liberalização internacional da própria economia e o fim dessa bipolarização que assistia à geopolítica internacional. Portanto, então, dali para frente, e com a Constituição aprovada em 90, foram criadas condições para também a liberalização política no país. Portanto, tem a liberalização económica, a liberalização política e portanto, constrói-se uma nova etapa que é conhecida um pouco por todo o mundo. Portanto, a África, mesmo aquela que não teve guerras civis ou teve, passou por vários golpes de Estado, etc., também entra neste movimento da liberalização política. E, portanto, estamos quase todos a caminhar para esta nova etapa. Deste modo, portanto, nós entramos na Segunda República, que é o continuamos a viver com os vários mandatos num contexto multipartidário em que, portanto, as liberdades individuais são mais acentuadas, são mais consolidadas e que, portanto, nos leva a este exercício da consolidação da unidade, da coesão que foram maniatados ao longo deste período. Portanto, neste processo assiste-se agora a este exercício da consolidação da unidade e da coesão e do fortalecimento das capacidades para o desenvolvimento económico e social.
0: Doutor Alcide Belém, é bem-vindo também ao nosso debate. Bom dia uma vez mais. Quanto entendido em matéria de pedagogia, sente que os moçambicanos estão cientes desta cronologia da nossa história do pós-independência? E o que é que lhe parece já agora mais útil fazer-se conhecer aos moçambicanos enquanto uma nação? Ainda em construção, é certo, mas que se pretende, portanto, nação de facto.
2: Muito obrigado. Primeiro quero agradecer o convite. Nós outros, como estamos já um pouco adiantados e reformados, quando nos surpreende com esses convites, ficamos um pouco embaraçados.
0: Mas sempre, sempre com muita coisa muito útil bem, e contribuições muito importantes para dar a razão pela qual fazemos estes convites.
2: Em segundo lugar, ainda bem que começou com meu amigo, meu irmão, que fez uma boa introdução, estruturou muito bem os vários passos da nossa história. Talvez eu iria tocar, acrescentando um Exato. Pouco, é que para a independência ter sentido é preciso compreender qual foi a natureza do colonialismo. Nós falamos agora muito pouco do colonialismo, de onde nós viemos. E o colonialismo não está tão afastado de nós. Por exemplo, vou dar uma experiência pessoal, é que o meu pai, diretamente, esteve no Chibalo. E nas conversas que eu tive com o meu pai falava da experiência que ele teve, que esteve 6 meses, né, vestido de saco de sal, tomava banho com sal, e era um trabalho humilhante, não é? Então, essa experiência que ele teve influenciou-nos a nós os outros para compreender melhor o que é que significou a conquista da independência nacional. Hoje, com a questão das narrativas, há um desafio em relação aos factos. O que é que aconteceu? E a história tem um papel fundamental. Fundamental. Conhecer o nosso passado, de onde nós viemos. De onde nós viemos. Eu acho que hoje o privilégio que temos é que somos um povo já com experiência. Quer dizer, já fizemos a mesma coisa várias vezes. E nós, alguma coisa, começamos a ver, isto aqui já foi visto no passado. E podemos até prever o futuro, por causa desta experiência. Eu vivi na Mafalala, no tempo colonial, e Mafalala era um local em que viviam várias etnias. Na Mafalala estava lá os naus que trabalhavam nos hotéis, o Hotel Pulane, etc. Estavam lá os macuas, né? Também. Depois estavam os machopes, estavam nos pamanil. E a experiência que eu tenho no tempo colonial é que na Mafalala não havia latrinas. Naquela altura usava-se balde, né, para satisfação das necessidades. E esses baldes eram depois carregados por pessoas, eram os machopes que viviam no Xipambanim. E a nossa relação era essa. Aqueles são machopes, esses são machanganes, esses são xingondos, esses são... É, o sentido de unidade nacional emergiu mais tarde. Foi uma grande conquista, a identidade, o problema, quem somos nós? De onde é que nós, de onde é que nós viemos? E eu penso que a modernidade não deve nos afastar deste grande desafio histórico. Portanto, eu fiquei fascinado com a maneira como o meu irmão colocou, fez esta estrutura.
0: Exato.
2: Conquista. E falou de um aspecto. A nossa independência resultou da luta de libertação nacional. Não foi o mesmo sistema que aconteceu com os outros países, como o caso dos países anglófonos, francófonos, depois de 1945, aquelas promessas todas. Portugal não estava disposto a ceder os territórios. Portanto, a luta de libertação nacional foi uma estratégia muito bem pensada, mas não era guerra, era luta de libertação nacional. A dimensão da luta de libertação nacional, todas as fases, elas foram essenciais para o sentido daquilo que aconteceu no dia 25 de junho de 1975. Porque essa, a experiência nacional primária que nós tivemos, pela primeira vez, que o país tem uma experiência de uma estratégia nacional, a partir da fundação da Frente de Libertação de Moçambique. Por isso, na minha opinião, aqui não é um problema só de que naquela altura aconteceu a unidade nacional. Emerge a nação. Há um conceito novo. Portanto, quando a UDENAM, a MANU, o UNAM se juntam, até porque antes não se percebia bem, porque o MANU tinha o conceito de Maconde, tinha essas ideias, e realmente nós na Tanzânia éramos conhecidos como Macondes.
0: Exato.
2: Não é? Éramos conhecidos como Macondes. E não havia assim tanta diferença

0: ruptura que acontece no dia 25 de junho com o sistema colonial é resultado da luta de libertação nacional, é resultado de um processo que já traz experiência do significado, tem sentido, por exemplo, do que é a unidade nacional. Né? Há uma história aí que é contada que juntavam-se diferentes tribos, etnias, origens. Depois, no momento de troca dos pratos, só que uns não comiam determinado tipo de comida. Só o facto de trocarem pratos criava conflitos. A luta de libertação nacional foi, de facto, a forja inicial de aprendermos a viver juntos.
1: E esta forma de alcançar a independência, nomeadamente através da luta de libertação nacional, sim, diferentemente, por exemplo, dos anglófonos, que foi por via do diálogo com o sistema colonial, julga que a forma como o Estado moçambicano se foi edificando ao longo destes 50, 51 anos também tem muito a ver, portanto, com a forma como alcançamos a independência.
0: Sim, sim, tem muito a ver com a forma como nós alcançamos a independência, até porque os primeiros dirigentes, os primeiros governadores, eram antigos combatentes da luta de libertação nacional e traziam essa experiência de organização da população nas zonas libertadas. E essa experiência foi muito rica. E eu vou mostrar quão rica foi essa experiência. Eu tive a sorte de entrar na comissão política, tinha 33 anos, acabava de vir da universidade. Fui um bom estudante e na área de filosofia.
1: Pois.
0: E, então, primeira vez eu fazia um exercício político. Então, a tendência minha era discutir política na base de conceitos, na base de teorias, etc. E quando me colocasse perante a população, para falar com a população, a vida real.
1: Exato.
0: Era tão difícil fazer comício e falar, mas os combatentes tinham um discurso fluido. A ligação dos combatentes, aqueles que tinham experiência da luta de libertação, quando falavam, esse discurso era aceito. O meu discurso de teorias, de conceitos, etc., não era entendido pela população. Quer dizer, tivemos que andar a aprender as diferenças das linguagens, não é? Como docentes, como filósofos, como cientistas, como... Mas porque a vida da população é real. Então, o que eu quero destacar aqui é o seguinte, é que a independência é resultado de um processo. A independência não foi naquele dia, porque para os jovens pode ser um acordo que houve em Lusaka e depois não. Mesmo para haver acordo em Lusaka foi difícil. Na última hora, Samora Machel diz que não é independência total e completa. Luta-se pela autodeterminação, vai-se fazer, não sei o quê. Então a luta continua. E houve ataques nessa altura, né? Um outro aspecto da experiência da luta de libertação nacional é que nós nascemos como uma nação sem minorias. Nós temos o conceito de povo, não temos conceito de minoria.
1: Na sua unicidade.
0: O povo moçambicano, o conceito que é trazido pela Frente de Libertação Nacional é de um povo que não é discriminado pela raça, pela religião, pela tribo. Quer dizer, nasce aqui um novo conceito de nação. E isso foi a conquista da luta de libertação nacional. E isto facilitou muito, ajudou muito a emergência da moçambicanidade como nós. Então, quando me coloca aquilo que acha que é importante, em primeiro lugar eu vou dizer, é preciso conhecermos-nos a nós. Quem somos nós? De onde é que viemos? E quando não temos essa noção de onde viemos, facilmente vamos nos perder. Até podemos repetir o sistema que nós combatemos. Se nós não entendemos o nível de opressão colonial, nós próprios podemos criar sistemas que repetem esse sistema de opressão.
1: Doutor, nós temos já rolado, de resto, uma questão relativa justamente a esta abordagem, no sentido de algumas correntes que defendem, portanto, a existência hoje do neocolonialismo dentro, portanto, do próprio Estado. Daqui a pouco vamos olhar para esta questão, mas antes, professor José Blount, bem-vindo também aqui ao debate. O que é que se pode efetivamente apontar em termos de ganhos ao longo destes 50 anos de independência nacional no nosso país?
2: Muito obrigado, Simone Cabo, primeiro pelo convite.

0: Quero saudar os meus estimados professores aqui presentes, professor Joel, professor José, o grande homem que acabou de falar. E quero também aproveitar a oportunidade para saudar o ouvinte da rádio.
1: Exato.
0: A pergunta que me coloca, de facto, foi sabiamente já abordada por os colegas que me avançaram. O que falar dos 51 anos?
1: Só do ponto de vista de ganhos.
0: O que nós ganhamos com os 51 anos? Permita-me que antes dizer que falar dos 51 anos é antes do que falar da humanidade. Nós passamos por séculos de operação colonial, onde Moçambique era tratado como estrangeiro na sua própria terra. A identidade nacional não era apenas uma data de história. Isso tem que ser percebido, que não é apenas uma data calendária. Mas ela é a base da nossa existência como Estado soberano. Representa a independência como tal, a recuperação da nossa liberdade política, representa a afirmação da dignidade coletiva de um povo e a oportunidade de construirmos o nosso próprio futuro. E a partir desta base, poderíamos defender com veemência que o maior ganho de 1975 não foi apenas a terra. A independência trouxe acima de tudo a dignidade ao moçambicano. Este é o primeiro ganho. Hoje o moçambicano é soberano. Temos a própria Constituição, temos a nossa bandeira, temos os nossos heróis. O professor Alcides já estava a falar aqui dos antigos combatentes, ali está a nossa história. O professor Joel falou, efetivamente, muito bem enquadrado a nossa história. Temos nome hoje, temos a história, temos identidade cultural, o orgulho e o direito. Até o orgulho de escolhermos aquilo que nós fazemos. Até existem moçambicanos que formam até os seus partidos. No entanto, nesta liberdade, neste ganho, é preciso que olhemos para a realidade sociopolítica e econômica atual. Recebemos a dignidade conquistada assim, em 1975. Precisa ser esta dignidade alimentada em todos os dias. Dia após dia tem que ser alimentada.
1: De que forma é que se alimenta esta dignidade no atual contexto?
0: Sim, primeiro é preciso perceber daqueles ganhos massivos que nós fizemos. O primeiro ganho que é essa identidade. E essa identidade deve ser mantida. O professor Alcides falava da unidade nacional.
1: Exato.
0: Essa unidade nacional não pode ser desfazida a nenhum momento. Este, como nós encontramos, é na identidade que nós fugimos daquilo que nós éramos designados como indígenas. Agora já não somos indígenas. E essa percepção tem que ser mantida. A outra forma de como pode ser feita é a educação. Eu elejo a educação. Reparem que em 1975 nós tínhamos mais de 90%. A nossa população não sabia ler nem escrever. No tempo colonial, o moçambicano só podia estudar até a quarta classe. Éramos obrigados a decorar a história e a geografia de Portugal. Hoje, o moçambicano estuda a sua própria história e a sua própria geografia. Hoje, introduzimos o ensino gratuito da primeira classe até a nona classe. Isto já é um instrumento positivo que reduz muito o analfabetismo. Apesar dos desafios de qualidade que ainda temos, as escolas primárias, secundárias, universidades multiplicaram-se quase em todo o país. Quase em todas as províncias nós encontramos pelo menos uma representação do ensino superior. Este é um dos grandes ganhos que no tempo colonial ou antes da independência nós nem poderíamos pensar em fazer isso. Todas as províncias têm uma representatividade do ensino superior. Um país soberano, nessa perspectiva, deve pensar, devemos sonhar devemos continuar a formar não apenas o cidadão, mas construir uma elite intelectual, uma elite científica, uma elite tecnológica capaz de poder fazer o pensamento alto, capaz de poder proporcionar o desenvolvimento. Eu também encontro nessa perspectiva alguns desafios, claro. Temos alguns desafios. Um desafio que nós temos que tomar em referência, vamos ser honestos, ou por outra que a honestidade intelectual que nos obriga, é reconhecer o caminho que nós estamos a fazer, o resultado dessa independência, não é feito apenas por vitórias. Temos que ter a capacidade suficiente de reconhecermos isto. A dignidade humana que conquistamos em 1975 é posta à prova todos os dias, quando olhamos para as nossas dificuldades atuais. É, o nosso principal, nesse caso, desafio hoje que eu encontro é a urgência que o Moçambique tem, que cada moçambicano tem, de transformar a soberania política em soberania econômica. E nesta vertente, nós enfrentamos três grandes obstáculos ou barreiras. O primeiro obstáculo que eu encontro é o custo da vida e o desemprego. Nós precisamos aqui, não há nenhuma dignidade plena para um chefe de família quando o preço de base, o preço básico do seu bolso não é suficiente. A falta dos postos de trabalho formais para a nossa juventude é uma urgência para cada moçambicano. Não só para o Estado, mas para cada moçambicano. Precisamos que o crescimento econômico se reflita no bolso e no prato do cidadão comum. Este é um dos grandes desafios.
1: Os outros dois?
0: O outro o desafio que eu encontro é a paz e a segurança.
1: Exato.
0: A paz e a segurança. A situação do Cabo Delgado, por exemplo, é uma ferida aberta no coração de Moçambique. O terrorismo atenta diretamente contra aquilo que eu chamei a dignidade humana, provocando milhares de deslocados, destruindo tecidos familiares. E a soberania plena não precisa disso. Nós temos que ter a capacidade de cada moçambicano sentir seguro na sua própria casa e sentir-se seguro em qualquer canto. E permita-me terminar a terceira ou o terceiro desafio que Moçambique tem. É natural, é a vulnerabilidade climática. Nós somos vulneráveis. E aqui somos suficientemente chamados. E nós assistimos que este problema de clima, ninguém, nem do governo, nem de quem, mas todos temos que estar atentos, e cada tempestade destrói as infraestruturas que com tanto esforço construímos. O desafio qual é? É criar um país mais resiliente, que consiga erguer-se mais rápido depois de qualquer obstáculo que nós tivermos. Então, eu penso que nessa linha nós temos alguns avanços que Moçambique teve e também temos alguns obstáculos. E ainda não falei perspectivas, mais tarde podemos falar.
1: Pois, como temos espaço reservado, obviamente, para lá mais para frente.
0: Exato.
1: Em função do que estamos a debater aqui, do passado e do presente de Moçambique, olharmos também para o futuro. Professor Patrício José, bem-vindo, junto igualmente ao debate. Os desafios, os avanços de Moçambique ao longo destes 51 anos foram escalpelizados aqui pelos três primeiros intervenientes da nossa mesa de debate. A questão que eu quero colocar é até que ponto é que estes desafios, particularmente, podem ter emergido das transformações que Moçambique teve. Ou seja, por exemplo, as opções políticas e económicas de Moçambique após a fundação do seu Estado foram marcadamente socialistas. Tivemos um sistema social de governação acompanhado pela economia, portanto, centralmente planificada. Primeiro, era efetivamente inevitável esta escolha? Qual terá sido o mérito desta opção para a edificação do nosso quadro de política e economia. E estas transformações ao longo da nossa história poderão ou não, de alguma forma, ter feito emergir os desafios que aqui foram elencados?
2: Muito obrigado. Permita-me primeiro agradecer o convite que a RM formulou para estar aqui presente com este auditório, que eu acho que vocês estão a desafiar demais. Personalidades desse calibre são muito pequenas para conquistar. Não é? E também agradecer a atenção dos rádio ouvintes e saudar os ilustres colegas aqui do painel. Olha, eu penso que o elemento introdutório que eu gostava de ter, toda a nossa trajetória histórica, em primeiro lugar, dependeu do modelo de colonização que nós sofremos. A forma como Portugal colonizou Moçambique, que condicionou também o modelo da conquista de independência nacional, através da luta armada. Verifica na consciência dos antigos combatentes que viveram todas as atrocidades do colono, que viram familiares, colegas, vizinhos a serem assassinados, não é? Então, imagina, se formos aqui à chefina, nós não temos a dimensão do que aconteceu ali com os outros. E os antigos combatentes viveram isso. O que aconteceu aqui naquele edifício, que hoje até está a ruir, na verdade, no tratamento dos nossos concidadãos. Os massacres do Uíra, Moeda, quer dizer, marcaram a consciência dos combatentes que viveram o dia a dia. E dois, uma independência nacional que é conquistada via luta armada, em que o colono, com todas as atrocidades, foi militarmente derrotado. Verifica, quando se estava a negociar os acordos de Lusaka, a Frelimo trazia uma proposta de troca de prisioneiros. Mas a delegação portuguesa dizia: Samora, nós não temos prisioneiros para trocar. Mas os que estavam ali tinham colegas de combate, familiares, que tinham sido capturados. E a Frelimo, sempre que capturava os portugueses, entregava a Cruz Vermelha depois da União. Tiveram que retirar este artigo de troca de prisioneiros. Mas tem mais nada na consciência dos combatentes, o que é que isso significou? Quer dizer, Portugal capturou e tramaram isso. Então, proclama-se a independência. Um vitorioso militar que vivenciou todas as atrocidades do vencido. E proclama a independência. E as opções de governação, em algum momento, tiveram influência desses fatores. Desses fatores todos. Na circunstância, como no processo de colonização portuguesa a formação de moçambicanos não era a sua prioridade, não é? Era um modelo de manutenção de dependência histórica. Por isso que, mesmo ainda na luta armada, uma das prioridades da Frelimo era a educação. As escolas que aconteceram na Tanzânia, depois o projeto de bolsa de estudos que iam sendo formados para indiano, era uma forma de preparar o moçambicano para, do ponto de vista intelectual, científico, apropriar-se dos desafios e traçar alinhamentos apropriados a cada conjuntura. E vai verificar que depois da proclamação de independência, não é? Há aquela fuga dos portugueses. Estavam no aparelho do Estado, estavam nas empresas, sabe quando? Daí aquela política de educação, estamos aqui com o nosso antigo ministro de educação, não é? A geração de 8 de março, por exemplo, que mais do que cada um fazer opção do que queria fazer, o Estado, não é verdade, recentemente proclamado, traçou linhas diretivas, qual sabe, a prioridade é ali, a prioridade é acolá, e efetuou. E muitos, de alguma geração, a minha também faz parte disso, não fizemos a opção do que queremos fazer depois da nona classe. Eu fui, vamos lá, como chamava-se afetação na altura, não é? Depois da nona, fui afeto para uma determinada área, os outros foram afetos, depois continuamos a formar, médio superior, para ir em diante. Esses elementos todos são fundamentais. E vai verificar. Isso também marcou um modelo de educação que era para preencher as vagas dos empregos na função pública, nas empresas, para em diante. Não era ainda uma visão estratégica de ver o Moçambique geopolítico e preparar quadros para efetivamente se ocupar das mais diferentes formas. Vai verificar, por exemplo, um dos efeitos disso hoje. Quantos moçambicanos estão no mercado formal? Quantos moçambicanos têm lojas? Quantos moçambicanos têm armazéns? Têm supermercado? Gera isso. São muito poucos, mas há desemprego. Quantos moçambicanos são farmeiros? E todos esses elementos são elementos que estruturam o desenvolvimento. Nós vimos aqui esses elementos todos que foram aqui claramente colocados. And o que significa que nós temos que entender esta realidade também com este passado histórico. A nossa visão de estruturar a educação para responder aos desafios de desenvolvimento está lá. Vamos a um exemplo muito simples. Pegamos...
1: Dela preexiste a própria independência. Até aqui, esta visão sempre esteve clara, na sua opinião.
2: Esteve clara, mas a estratégia tem que corresponder a cada conjuntura que nós estamos a enfrentar. Verifica, por exemplo, nós temos esse exemplo. Vamos para a agricultura. Queremos mecanizar a agricultura. O que é que significa mecanizar a agricultura? Quais são as áreas de conhecimento que nós precisamos? E vamos verificar, mesmo o próprio Ministério, quantos quadros entendem a agricultura cientificamente para nos orientar na aprovação de políticas públicas? E depois dizemos, olha, mas para desenvolver esta área, há outras áreas que não é necessariamente a agricultura, mas contribuem. Estaleiro, intervenção, não sei lá qual. Depois de produzir, qual é o mercado? Quais são as exigências desse mercado? E vimos o que nós temos vindo a implementar agora. Achamos que a minha canção é distribuir tratores. A irrigação, a fertilização, a comercialização, a transformação deste produto. E depois o resto é uma cadeia em que não intervém só a área da agricultura. Depois da produção, o produto precisa circular. E mais, produzimos para alimentar com que benefício? Quer dizer, há práticas alimentares que nós temos no país, que foram concebidas num contexto de analfabetismo. Onde há malnutrição hoje, há tantos produtos, ou há um potencial de produção de vários produtos que possam mitigar exatamente esse alimento. Sai um pouco da agricultura, não parece que estamos gestão. Vamos à área das engenharias, construção civil. Vamos pelo país todo. Quantos moçambicanos são especializados em que áreas? Para construção. Construção de estradas, construção de pontes, construção de portos, construção de linhas férreas, construção de edifícios de que dimensão? E depois podemos ir a isso por província, que é para às vezes entendermos a dimensão daquilo que ainda temos para estruturar o nosso próprio desenvolvimento. Mas são desafios, não é, que este elemento de independência nos colocou para honrar o sacrifício dos combatentes. E vai verificar. Nosso antigo ministro da Educação que falava exatamente do fenômeno da educação. O elemento da história. Sabe, nós estamos com um processo de ensino da história claramente deficiente. A atual juventude não sabe o que é isso do colonialismo. Onde aconteceram os piores terrores, mesmo aqui, quantos estudantes nós já levamos para visitar a Chefina? Diz, olha, está a ver o que o corona andava a fazer aqui? Vai lá para o Tofo, onde eram embarcados os escravos. Vai para o massacre que aconteceu lá em Tete. E dizer, olha, sabe, o corona quando chega aqui a massacrar em Tete, chegou lá aqui, apanhava mulheres grávidas, você vai ter rapaz ou vai ter menina? Pois eu não sei, vamos lá abrir para ver. Morreram essas pessoas. E foi interessante que o último mandato do presidente Mussa esteve aqui de visita ao primeiro-ministro português. No discurso do banquete de Estado, pediu perdão ao massacre. Quer dizer, você vai pedir perdão de massacre no banquete de Estado? É assim mesmo. E terminou assim, depois fomos brindar, não é? Fomos brindar. Então, a concepção do nosso sistema de educação tem que passar por cima da história para a juventude compreender, em parte, as dificuldades que estamos a enfrentar hoje. No sentimento, quem inventou o colonialismo não estava a brincar, era um projeto de vida. Quando o colonialismo fracassa nas condições em que fracassou, eles que viviam com os benefícios coloniais desenharam novas estratégias, até no relacionamento com Moçambique. É claro. E, quando começaram a intervir, acabaram influenciando o sistema de ensino para apagar essa história colonial. Mas quando eles concebem o seu ensino, do seu sistema de ensino, ensinam as suas juventudes, olha, sabe, nós fizemos isto em África, nós fizemos aquilo, cuidado vocês. Vocês não podem perder, porque se aqueles triunfarem no sistema econômico, vocês vão pagar a fatura.
1: E é, portanto, o que se vive hoje, na opinião do professor. Ainda no debate em torno dos sistemas, antes do sinalar das 10 horas, volto ao professor Joel das Neves. Professor, os anais da nossa história dão ou não indicação de que Moçambique poderia seguir por outro caminho? Mesmo no contexto em que se encontrava em termos de orientação política e económica, portanto, no período imediatamente a seguir à proclamação da independência nacional?
3: Bom, da nossa história, acho que não. Acho que a nossa história está muito clara em relação ao projeto de libertação, como disse o meu colega aqui, Alcides Nguenha, o projeto de libertação. E o projeto de libertação de Moçambique não estava isolado ao contexto global, não é? E também ao contexto regional. Daí que, como expliquei no início, havia inclusive uma inevitabilidade de fugir deste projeto, porque com o índice de analfabetismo que nós tínhamos, extremamente alto, 90% de analfabetismo, com as desigualdades sociais extremas, com ausência de rede escolar, rede de saúde, etc., etc., esses projetos de viragem, de mudança social, tinham que ser massificados. E o único regime que podia propiciar esse modelo é o regime que abraçamos. Portanto, isso já tinha sido diagnosticado no 2º Congresso da FRIM em 68. Não é? E vou dizer uma coisa que é já mais ideológico. Preciso dizer que o marxismo-leninismo é a única ideologia que nos pode levar a concretizar os objetivos do projeto da mudança social face ao atraso do colonialismo em Moçambique. Portanto, isso já tinha sido também concebido. E quem podia apoiar isso, obviamente, era o bloco que primava por esse modelo de desenvolvimento.
1: E a partir daí, portanto, o Estado foi sendo construído.
3: Exatamente. E as pessoas se esquecem, não é? Da própria história colonial. É por isso que eu acho muito bom reforçarmos essa ideia de que temos que mostrar o que foi o colonialismo, de facto, na sua ideologia e na sua prática cotidiana, que é um regime de coerção, de violência. E a violência foi permanente nas diferentes áreas económica, social, política. Portanto, o moçambicano foi destituído da sua própria identidade, como disse o colega Bulaunda aqui. E, portanto, era importante recuperar essa ideia. Mas como é que tu ias recuperar se tu tens, para já, há uma população europeia que cresceu aqui a partir dos anos 50, que tomou as rédeas da economia e que queria já transformar Moçambique numa colônia de povoamento branco. E que já começava a reivindicar uma autonomia deste grupo. Que podia ser até no modelo rhodesiano, que à partida logo afastou a maioria negra, né, de Ian Smith, e que era este mais ou menos o modelo que o grupo Jorge Jardim e seus outros colegionários buscavam influenciar através do governo de Marcelo Caetano.
1: Professor, retenha o seu fio de pensamento, nós mais daqui a pouco voltaremos a esta questão muito específica sobre o desejo efetivo dos combatentes que pegaram em armas para lutar pela independência de Moçambique. Vamos refletir um pouco em torno disso com todos os convidados aqui. Antes partimos para o sinal horário das 10 horas, sendo certo que na segunda hora o ouvinte poderá também participar deste Linha Direta, que hoje na esteira da celebração na última quarta-feira dos 51 anos da independência nacional reflete em torno do Moçambique de ontem, olha para o Moçambique de hoje e vai na segunda hora perspectivar o Moçambique de amanhã.
4: E em toda a República de Moçambique são 10 horas. volto a chamar a atenção do jornalista Simão Cabo, que está no estúdio teatro a conduzir mais uma linha direta. Mais uma vez, bom dia. Já entramos para a segunda parte e última.
1: Uma vez mais, bom dia, Olga da Glória e ouvinte. Vamos então para a segunda e última parte deste Linha Direta. Como é habitual, nesta hora o ouvinte vai também participar deste programa. Daqui a pouco eu vou anunciar os números para o efeito. O professor Joel das Neves falava aqui da necessidade de se falar, portanto, do sistema colonial, das atrocidades, inclusivamente, que se viveram neste tempo, até para que se compreenda todo este processo que levou à libertação do Moçambique do jugo colonial português, à proclamação da independência e a importância, portanto, de se valorizar esta independência. Parece-lhe, entretanto, certo que o percurso que nós, moçambicanos, professor, trilhamos ao longo destes 51 anos reflete o que os jovens de 1964 idealizaram quando decidiram pegar em armas e combater o colonialismo? Bom, já agoradas as possibilidades de alcance da independência de forma pacífica.
3: Obviamente que a visão estava lá, mas como temos estado a mostrar aqui, este processo foi ou confrontou-se com um mecanismo de inviabilização. Primeiro, era importante libertar a África Austral, não é? E ao tentar fazer este exercício, Moçambique sofreu consequências. E as consequências imediatas foi a destruição do país. Evidentemente que sem infraestruturas, sem recursos, todo o projeto que tinha sido desenhado de massificar essa mudança social, essa transformação social, ficou condicionado. Para dizer, portanto, que não se tratou da ineficácia ou ineficiência do modelo, mas tratou-se da inviabilização do modelo. E a inviabilização também tem que ser demonstrada na história, não é? E ainda hoje estamos a sofrer as consequências desse processo de inviabilização que destruiu, pois, destruiu as infraestruturas, destruiu o tecido social, desestruturou as famílias. Portanto, tivemos milhares de refugiados, milhares de deslocados, tivemos milhares de mortes, tivemos genocídios, e, portanto, tivemos uma trauma social, psicológica, enfim, isso leva seu tempo a recuperar. E temos estado a fazer uma engenharia social muito importante, uma engenharia política de reconciliação, que permite, pelo menos, ir esquecendo alguma dessas coisas, garantir que as famílias se reconciliem, de maneira que possamos dar o passo seguinte. Mas, como se diz, não vamos esquecer o passado, né? E o passado, de fato, está lá. Mas o povo moçambicano é tão resiliente, é tão forte, é tão solidário e é também condescendente, no sentido em que, com a sua humildade, está a passar por cima dessas coisas. Não, ora, nós devemos recuperar a nossa coesão, a nossa unidade e avançar para os desafios de desenvolvimento que se colocam hoje no mundo atual.
1: Doutora Alcino Manha, nesta questão de se esquecer e avançar para a unidade nacional, avançar para a coesão, é isto que os combatentes procuraram, portanto, ao longo dos 10, 11 anos de luta, 10 anos de luta de libertação nacional. E coloco-lhe também esta pergunta. É certo que estes ideais permanecem vivos até hoje ou em algum momento se podem ter desvirtuado neste percurso dos 50 anos da independência nacional?
5: Muito bem. Uma questão que eu gostaria de recordar. De facto, depois de 1945, depois do fim da Segunda Guerra Mundial, 49, o mundo realmente estava num processo de transformação. Surgiram os dois sistemas e surgiu a luta anticolonial. Nós africanos começamos também a pensar em nós. Tivemos momentos de negritude.
1: Pois.
5: Naquela altura, falar em independência e querer repetir o mesmo sistema do colono era muito difícil. Por isso as teorias que dominavam em África era socialismo africano, havia o mobutismo, o Djamá, as teorias do Ghana, a visão do Lumumba. Todas essas visões visavam, tinham como objetivo separar-se do colonialismo. Não, ninguém naquele momento, em 62, podia falar de neoliberalismo, de liberalismo e não sei o quê. Naquela altura eram essas teorias. Uma grande teoria que era do socialismo africano. Depois havia do Gaddafi também, que tinha uma outra visão. Eu recordo-me que eu fiz parte do grupo interafricano de filosofia, onde estavam filósofos como o Tunji, o Ruka e todos os outros. E estivemos em Brighton. Havia um congresso mundial de filosofia. Esse congresso foi muito especial, porque estava lá o Karl Popper, vivo ainda. E tivemos as nossas sessões africanas. Tínhamos nessa altura um financiamento para desenvolver nas universidades a dialética. A dialética de Hegel. O que dominava naquela altura era a teoria de Hegel, a dialética. Depois havia disputa do materialismo dialético, mas a dialética era a maneira de interpretar o desenvolvimento, as contradições, etc, etc. Portanto, cada época teve esses desafios. Hoje não se fala de... Eu tenho muita pena, porque a dialética ajudava-nos a perceber muitos processos. Quando falamos de dinâmicas, quando falamos de movimento, falamos de conectividade, mas a dialética também falava de conexão. Portanto, para compreender os próprios processos da luta, havia essa base filosófica, ideológica, que nasceu com os dirigentes como Kwame Nkrumah, como Julius Nyerere, mesmo o Arap Moi, mesmo o Mobutu, que tinha a teoria de Mobutismo. Ele dizia: olha, o meu povo é um povo desenvolvido, é um povo livre, é só visitar os distritos e ver como é que o meu povo canta, né? E de facto os congoleses cantam muito bem. Portanto, sempre houve uma tendência de haver este orgulho de ser africano, de se separar. Portanto, a luta de libertação nacional era um processo de libertação cultural. Cultural. No nosso caso, como é que surge a emancipação da mulher? Antes, de facto, havia este problema de participação da mulher na luta. Foram as mulheres na luta que, na discussão, vem muito claro no livro de Eduardo Mondlane, Lutar por Moçambique, em que são as mulheres a dizer que não, nós queremos fazer parte da luta. Nós queremos dirigir também na luta. Então, para dizer o seguinte, que a sua pergunta muito inteligente, qual era o modelo? É que a própria luta foi um processo de aprendizagem. Foi um processo em que dominou o mecanismo de evolução. Havia um processo ali de negar e de crescimento. As pessoas foram entendendo. É como o conceito de que somos moçambicanos. É um processo evolutivo. Até hoje, estamos a querer compreender quem somos nós como moçambicanos na luta econômica. Quando falou muito bem o professor Patrício, os desafios que nós temos
1: nos dias de hoje,
5: de construir pontes, de termos as nossas universidades a produzir conhecimento produtivo para resolver o problema das cheias. Somos um país vulnerável, mas nós sabemos que a ciência será muito importante para resolver esses problemas. Não é só investimento econômico. Nós queremos ter hoje capacidade de construir a nossa estrada. A Estrada Nacional do Muro está parada, porque estamos à espera de investimentos, estamos à espera até de engenheiros. Mas toda esta no mundo global, nós, quando pensamos no conhecimento, estamos em competição com os chineses. É que o número de engenheiros que a China produz ano, não pode imaginar, é superior à produção de engenheiros de toda a Europa. China. Portanto, a prioridade da ciência, do conhecimento, é talvez o maior desafio que o país tem. É o conhecimento. Conhecimento é a fonte da riqueza, de fato. Não é simples investimento. Podemos trazer investimentos, milhões de dólares aqui, se as pessoas não têm capacidade, não têm habilidades, esse dinheiro não vai servir. Portanto, se pergunta realmente, o conceito dos combatentes, o que eu penso, é que eles trouxeram a cultura da aprendizagem. É um processo de aprendizagem. É um processo crítico.
0: Por isso, eu na experiência que eu tive com eles, eles não tinham problema de reunir dias para discutir como resolver os problemas. E tinham o conceito, naquela altura, em 75, contar com as suas próprias forças. As pessoas já se esqueceram disso. Contar com as suas próprias forças. Eu gosto de dizer, falar de experiências pessoais, porque já somos pessoas experientes.
1: Pois.
0: Nós não é tudo teórico que falamos. Eu recordo-me, tive um encontro muito interessante, não me esqueço disso. O saudoso Dr. Machila, eu estava com o Ministro da Educação, convidou-me, disse, pode vir, venha lá, eu quero receber lá no Instituto Superior Pedagógico, venha, já não, tudo já era a Universidade
1: já
0: Pedagógica,
1: era um
0: venha cá. Eu disse, mas eu tenho aqui, tenho que fazer isso. Não, venha, tu és mais novo, Então, ele tratava-me como mais novo. Então, eu fui para lá, fui ter com ele. Não, eu venho te dizer que eu já tenho 40 graduados para doutoramento. 40. Festejamos. 40 doutorados. Quantos doutorados é que nós temos hoje? Mas naquela altura. Por quê? Porque o nível alto que nós tínhamos era de bacharéis. Bacharéis, até 86, 87. O que gingavam aqui como intelectuais eram bacharéis. Os primeiros que nós graduamos já para licenciados no Instituto Superior Pedagógico foi lá por cerca de 20 e tal estudantes. Não tinha mais. Eu, quando regressei da antiga RDA, nós exibíamos como... Porque a nossa licenciatura, é claro, a nossa licenciatura era uma série, não era de 3 anos. Era a licenciatura de 5 anos. Não é? E defendia-se tese no fim. Viemos, exibimos, fomos à Praça dos Heróis. Nós fomos depositar flores para agradecer o facto de termos tido aquela formação.
1: Portanto, aos combatentes.
0: Nós fizemos isso. Então, isto foi um processo de conquista. Que quando nós dizemos à nossa juventude, valorizem isso. Soberania significa conhecimento hoje. Soberania significa hoje... aliás, quando falou das tarefas, a dimensão. Uma das primeiras tarefas que nós tivemos que fazer foi defender a soberania depois de 76. 76. Havia problemas. Os primeiros ataques de Rodésia, é aí onde entra o 8 de março. 8 de março também participou na defesa da soberania e da independência nacional. E há sacrificados. Eu conheço nossos colegas do 8 de março. Há um grande herói que teve um combate em Gorongosa, era piloto de helicóptero, e ele foi abatido no ar. E ele a tentar essas questões de defesa. Nós temos heróis também, dessa geração nossa, de 8 de março. Não é só educação, defesa do país. Nós tivemos quadros nossos que participaram para manter Moçambique soberano na altura do apartheid e na altura de Rodésia do Sul.
1: Doutor Blonde, coloco-lhe igualmente esta questão do legado dos combatentes, na sua opinião. Qual é que terá sido? E já agora, existirão elementos que sofreram tendo sido desvirtuados quando olhamos para o atual contexto, ao longo destes 51 anos? Falo aqui de elementos que têm a ver, portanto, com o desiderato dos combatentes quando pegaram em armas.
0: Eu penso que o desiderato dos antigos combatentes ou dos combatentes quando pegaram em armas. Primeiro, eles tinham uma convicção muito bem clara. É esta que nós dizemos de trazer a dignidade do moçambicano. E eles lutaram, estavam mesmo conscientes que sem sermos donos de nós mesmos, Moçambique não poderia ir para além. Só poderia ir para além depois de nós sermos donos do nosso próprio nariz. E isto eles fizeram com muita sabedoria. Com muita sabedoria, nesta união, que todos os moçambicanos pudessem perceber que o nosso colono, o explorador, não era a Xangana, não era a Ronga, não era a Sena, mas todos eles tinham um inimigo comum, que era o colono. E nós tínhamos que afastá-lo para podermos encontrar essa independência. E o desiderato deles, eu penso que foi muito bem alcançado, nessa perspectiva em que nós hoje já estamos a lutar. Agora, veja, Simone, nós estávamos a falar daquilo que, de facto, o que fizeram os antigos combatentes. O que estamos a fazer hoje para legitimarmos aquilo? E também nos leva a pensar, e daqui para frente, o que nós temos que fazer? Nós já não vamos voltar a pegar armas como eles fizeram. Nós temos que tomar uma continuidade, mas de uma outra perspectiva. Como dizia o professor Arcido Nguenha, dizia o professor Patrício e o professor, nós temos que formar, a educação tem que ser a nossa arma. Nós temos que capacitar a nossa juventude. Eu tenho dito em algumas ocasiões que até se é possível o Estado, nos planos, por exemplo, de investigação, de educação, a educação não pode muito bem estar confinada nos prados quinquenais. Não é? O governo, o Estado tem que ter um plano mais amplo do que o governo.
1: Sente, portanto, que estas descontinuidades provocadas pelos ciclos de governação podem ter minado, portanto, o setor da educação a dado momento?
0: Sim, mas essa descontinuidade não pode ser uma descontinuidade contínua. Tinha que ser a continuidade descontínua. Eu explico o que é isso. É isso, por isso eu explico que o Estado que tem que ter um plano, independentemente do governo do dia que vier.
1: Portanto, uma agenda nacional para a educação.
0: Exatamente, uma agenda nacional para uma educação. Eu fiquei feliz, foi este ano, no ano passado, que é um grupo de jovens foram enviados para ir estudar não sei aonde. Mas não basta enviar. Temos que enviar um grupo de jovens com um plano bem claro. Enviamos esses jovens para se formar nisto, naquilo, naquilo. Quando eles vierem, tem uma locação direita imediata para responder a isso. Tenho conhecimento também, é um grupo que já vai chegar dentro deste ano. Peço este mês, o próximo, que esteve em Cuba a fazer a medicina. Não é? Eu espero quando eles chegarem, de facto, sejam todos colocados. E são esses planos que, de facto, o porquê de pegar a arma. O pegar a arma tem que refletir nessa mudança de mentalidade, nessa mudança também na nossa perspectiva e tem que concretizar. Dizia o professor Arcido Nguenha, educar. Dizia o professor José Patrício, agricultura. Mas nós falamos da agricultura mecanizada, mas o que é isto? Para fazer isso temos que formar. Elegemos, formamos as pessoas. Elegemos esse campo, formamos as pessoas. Dizia Kwame Nkrumah, não é Kwame Nkrumah, Booker Washington, vamos mandar o professor, meu filósofo, conhece melhor do que eu, vamos formar a minoria para dirigir a África. E nós também temos que fazer isso. Nós não podemos ficar à espera. Moçambique já não está nesse tempo. Senão não estamos a legitimar aqueles que pegaram a arma. O nosso desafio hoje é massificar a educação. O nosso desafio hoje é fazer com que, de facto, nós sejamos dono da nossa terra.
1: Vamos ouvir também o professor Patrício para entrarmos então para a interação com os nossos ouvintes daqui a pouco. Professor, estamos ou não, enquanto moçambicanos, a legitimar os 10 anos de guerra? Não vou aqui usar as palavras de Dr. Arcido Nguenha, de luta pela libertação nacional.
2: Olha, eu penso que há duas componentes que muitas das vezes nós não prestamos a devida atenção. Quando o processo colonial que nós sofremos fez a opção que fez, e um dos grandes travões foi travar o moçambicano acesso à educação, isto teve consequências enormes. Daí que, como disse, quando a Frelimo se funda, Eduardo Montlane percebeu isto e avançou. E verifica, estava a dizer aqui que o nosso inimigo comum dos moçambicanos foi o colono. Mas cada um tinha as suas razões. As razões de odiar o colonialismo para se ajudar a Frelimo eram iguais. Imagine um licenciado em 65, um mestre em 65, foi ajudar com analfabetos, com moçambicanos com quarta classe, sexta classe, para lutar contra o colono. Os objetivos deles eram uns. Este aqui, os objetivos eram. Quem sofreu o chibalo? Ele queria sair do chibalo, queria ter acesso à educação, mas já que já tinha. E isto criou alguma contradição entre nós. Dois, este processo de educação que nós estamos a assistir, mais do que educação, nós temos que ter a consciência de usar o conhecimento que produzimos. Quantos doutorados, sabe? Que nós nem sabemos o que eles pensam. Que nós nem sabemos o que analisaram das mais variadas aspectos do desenvolvimento desse país. E mais, há quem não colonizou politicamente a África, particularmente Moçambique, mas entrou na componente cultural. Eu não sei se nós já nos percebemos. Por que é que se traduziu a Bíblia nas línguas moçambicanas? E ninguém traduziu nenhum livro de matemática, de química, de biologia, de geografia. Essa parte não entrou nas nossas línguas. Muitos dos nossos filhos, das nossas gerações, não falam as línguas que nós falamos. Não perdemos conhecimento. Nós, como um povo, não tínhamos essa cultura de escrita. Todo o conhecimento era transmitido informalmente, nisso, mais aquilo. E perdemos muito dessa parte do conhecimento. Então, quando queremos resgatar a construção do nosso Estado, este conhecimento tem que ser resgatado. Por exemplo, muitos de nós não sabemos dizer nas nossas línguas o que, como se diz 1 milhão, 2 milhões, bilhão. Não existe isso no nosso aspecto comunicacional. Por conseguindo, quando estamos a planificar as nossas coisas, não temos muito a ver a realidade concreta, o que nós pretendemos transformar. O desafio que nós temos, o pouco conhecimento que nós produzimos, não é? Com esse orgulho que tinha lá com o Bacerrado, sei lá qual. Nós estamos a usar. Este é um dos defeitos que nós temos que ultrapassar.
1: E a desvirtuar, portanto, aquilo que era o desejo dos combatentes.
2: Exatamente. Sim. Porque a educação é para produzir conhecimento, mas pode-se produzir conhecimento, é para ser usado. Sabe, nos outros países, essas teses todas de doutrinamento, às vezes são encomendados. Uhum. Analisa isto. Analisa. O resultado daquilo entra imediatamente no setor. Há situações que nós enfrentamos, as condições que enfrentamos, claramente porque nós estamos a usar o conhecimento que as instituições estão a produzir. Este que é o elemento fundamental. A Agenda Nacional de Educação. A educação é um setor estruturante de desenvolvimento. Nós temos que ter a clareza da necessidade de que quadros em cada área, que é para responsabilizarmos a educação, olha, produza este para ocupar aquela função. Produza este. Não é a educação andar a planificar sozinho, ou fazer uma leitura sozinho. Nós temos que ter uma planificação integrada. E dizemos, olha, a educação resolve isto para apoiar aquele setor. Aquele setor isto, produz isso agora. Só assim nós podemos avançar.
1: Chamo agora a atenção da nossa sonorizadora hoje do Linha Direta, Leonardo Matimel, para um momento de interação com os nossos ouvintes. 87-16-54-901. Eu repito, 87-16-54-901 é um dos dois números disponíveis para esta interação. Segundo número, 84-65-00-342. Bom, eu vou corrigir. O primeiro número é 87-16-54-901, 87-16-54-901. Temos ainda 84-65-00-342, 84-65-00-342, 10 horas e 23 minutos. Hoje em Linha Direta estamos a olhar para o percurso do país no quadro da celebração dos 51 anos da independência nacional e como acontece sempre em Linha Direta, o ouvinte também participa, apresenta questões e contribuições. Vamos apelar à capacidade de síntese. Queremos, portanto, que o ouvinte seja o mais breve possível na sua abordagem. Temos o primeiro ouvinte em linha. Muito bom dia. De onde fala e já está a participar? Ainda não? 87-16-54-901, 84-65-00-342. Ouvinte em linha, bom dia.
6: Sim, bom dia.
1: O seu nome, de onde fala, já está a participar. Pedimos que nos ouça a partir do seu telemóvel e reduza, portanto, o volume do seu receptor para que a comunicação seja satisfatória. Está ainda em linha, ouvinte, bom dia. 87-16-54-901, 84-65-00-342. Em estúdio tem os académicos Joel das Neves, Alcide Nguenha, José Blaundi e Patrício José. Portanto, escalpelizarem os vários desafios, a olharem também para aquilo que são os avanços e a perspectivar, naturalmente, o que pode ser o futuro de Moçambique no quadro, então, destas mais de 5 décadas da independência nacional? Ouvinte em linha, bom dia. Está difícil esta comunicação com os nossos ouvintes, num dia em que refletimos em torno dos ganhos da independência nacional em Moçambique. Ouvinte, bom dia.
7: Bom dia.
1: Finalmente, bom dia. O seu nome, de onde fala, já está a participar?
7: Alberto de Congote.
1: Vamos a isso, Alberto, liga-nos do município da Matola.
7: Queria agradecer a explicação dos nossos convidados. Eu gostei muito da vossa explicação. Para nós que não sabíamos das coisas. Muito obrigado. De facto, a educação sendo chave para o desenvolvimento de qualquer outro país. E em Moçambique, de facto, a educação está a andar. Em todo lado onde existe a pessoa, existe também a educação. E anualmente, temos formados técnicos superiores, médicos, básicos para servir esse lindo país. Mas o que eu penso, senhor, para me esclarecer melhor, é o facto de anualmente formar esses técnicos de todas as áreas. Mas vamos lá ver a prática. Aqui em Moçambique não temos agricultura que consegue alimentar todo o país numa parte para exportação, mas quando é na leite, formamos engenheiros. Aqui em Moçambique, ainda não temos minas grandes, ou como a África do Sul, ou minimamente bem organizado. Quando é na leite, formamos geólogos. E além disso, temos alguns nossos irmãos que têm experiência de trabalhar nas minas, aí na África do Sul, e seria melhor levar essas pessoas por as minas bem organizadas para o desenvolvimento do nosso país. Por outra parte, existem algumas pessoas que estão a achar a nossa independência. Eu digo isto porque, se vamos no hospital, não há medicamento. Contrapartida, na comunicação social, às vezes são capturados alguns elementos que trabalham na saúde com muito medicamento do Sistema Nacional do Sistema Nacional de Saúde. Essas pessoas também são machares mesmo. São machares. E alguns jovens que deixam aproveitar e estudar melhor agora, com o tempo, ficam nas ruas, roubam coisas de pessoas, batem pessoas, vão na droga, matam pessoas, para não falar muito. Muito agradecido. E pedir a todos aqueles que me ouviram, que porventura tenham ofendido as instituições ou as pessoas ou os convidados aí, peço desculpa. Peço para as pessoas que rezem, peço para rezar mais por mim, para poder falar coisas boas, ou me corrigir aquilo que eu falo.
1: Muito obrigado. São as suas opiniões. Muito obrigado, caro ouvinte, aqui no fim da sua intervenção, a levantar questões relacionadas com a moral. Temos aqui pelo menos dois filósofos do nosso painel que podem, com alguma propriedade, portanto, nos ajudar a refletir em torno disso. 87-16-54-901-84-65-00-342. Há mais um ouvinte em linha. Bom dia. De onde fala? O seu nome já está a participar.
8: Júlio Samson. Falo de Congolote, no município da Matola.
1: Vamos a isso, Júlio. Mais uma vez na capital provincial de Maputo.
8: Obrigado. É, agradecer a Deus por termos sido libertos há 51 anos, mas o que eu tenho a dizer, vou citar aqui Júlio Nyerere, que dizia que quando temos independência, enquanto o povo sofre de fome, então não temos independência. É, falava-se aqui da Unidade Nacional. Eu dizia no outro programa radiofónico que Eduardo Mongano foi arquiteto da Unidade Nacional, mas Samora Machel foi estratega da Unidade Nacional. Digo isso por quê? Porque depois da independência, Samora Machel conseguiu colocar até secretário do bairro do Sul para Moeda, levava de Moeda para Sul, Realmente temos uma aldeia em Jinguiri, dos antigos combatentes.

0: dura em Nhamuça, por aí em diante. Hoje em dia, quando chego em Nhamuça, não encontro nada lá. São aquelas terras que eram praticadas agricultura, hoje em dia são casas. Então, aqui é preciso que o governo tenha, de fato, planos visíveis que visam o desenvolvimento de Moçambique. Dizia o colega de Cideu-me, quando se fala, por exemplo, da área de educação, por que Moçambique não forma técnicos médios que devem trabalhar na carpintaria, serralharia, por aí em diante, para desenvolver Moçambique? Hoje em dia temos licenciados em toda a esquina, mas esses licenciados não têm nenhum desenvolvimento desse país. Muito obrigado. Vou deixar espaço para os outros.
1: 87-16-54-901-84-65-00-342. Leonalda, temos mais ouvinte em linha? Temos sim, ouvinte em linha, muito bom dia. O seu nome, de onde fala, já está a participar?
2: Sim, Lázaro Lago.
1: Ouvinte Lázaro, aqui, vamos muito rapidamente então deixar ficar a sua questão. Fala de Xai-Xai, certo?
2: Sim, sim.
1: Vamos a isso.
2: Zona. Sim, eu queria, em primeiro lugar, cumprimentar o painel. Também queria deixar esta minha preocupação ao doutor Alcide Nguenho, porque estou a perceber que depois dos anos 80, os valores do patriotismo regrediram muito. Então, o que acontece é que nós, moçambicanos, é notório que nas várias concertações sociais, quando a gente é convocado para sermos parte daquilo que é o debate, quando se marca um horário, a gente pode chegar por aí. Aliás, o próprio nosso saudoso presidente, Samora Machel, dizia que a pontualidade era a disciplina. Então, eu acho que nesses detalhes que a gente acha que não são de nada, enquanto a gente não souber estar, saber ser, termos a ética, não é possível a gente levar o país avante. Porque quando se chega numa hora que já depois já 30 minutos passam e eu quero participar num debate muito sério para poder... Então, qual é a minha contribuição? Então, é aí onde estou a ver que muita gente pensa que o país é que deve dar favores, além de ele ter que contribuir como patriota. Então, há necessidade de a gente resgatar para essa juventude entender que o materialismo está muito além daquilo que é o nosso patriotismo. Temos que voltar a resgatar esses valores para que o país possa poder desenvolver. Muito obrigado, ministro.
1: Muito obrigado. Vamos atender o último ouvinte para esta edição. Ouvinte em linha, bom dia. O seu nome, de onde fala, já está a participar.
3: Bom dia. Carlos Temer, da cidade de Xai-Xai.
1: Vamos a isso.
3: Muito obrigado. Saudar a ARM, saudar aos convidados e o tema que está em debate. Eu apenas só quero colocar uma pergunta muito breve aos convidados. Será que o motivo que levaram os que libertaram Moçambique, o motivo é o que está a acontecer hoje em dia? O homem está independente, sim. Mas o objetivo está tendo efeito. Muito obrigado.
1: Muito obrigado. Resta uma questão, de alguma forma, já abordada aqui ao longo do nosso debate. Vimos na intervenção dos três ouvintes que antecederam, portanto, este último colocou uma questão muito concreta. Nos três primeiros vimos, portanto, uma opinião relativamente àquilo que pode ser, ou três opiniões, relativamente àquilo que pode ser o caminho que a educação deve percorrer e o que deve ser, portanto, a preocupação hoje dos moçambicanos, uma vez alcançada há 51 anos a independência política. Ouvimos um ouvinte de forma muito concreta a dizer que é preciso que se ultrapassem questões como a fome, questões como a dependência do ponto de vista económico. Eu quero ouvir muito rapidamente os meus convidados comentários em relação a isso, aproveitando também para colocar aqui uma questão. É que nas celebrações centrais dos 50 anos de independência nacional, o chefe de Estado, Daniel Francisco Chapo, apontou, portanto, a independência económica como aquilo que chamou de nova fronteira histórica de Moçambique. Dizia Daniel Chapo que a segunda independência hoje chama-se produção e produtividade, chama-se trabalho árduo, chama-se disciplina, chama-se patriotismo e nacionalismo económico. Como é que efetivamente se chega a isso? Professor Joel, a ideia aqui é que tenhamos mais um marco cronológico da nossa história, ainda que apresentado assim de forma

0: é simbólica, e não com todo este rigor metodológico em termos de historiografia. Ora, de que forma a independência económica pode ser este novo marco que é nos apresentado pelo mais alto magistrado da nação?
1: Sim, é muito importante esta mobilização, não é? Psicológica também, política, porque, na verdade, este é o desiderato que foi sempre perseguido desde a luta de libertação nacional. Portanto, perceber que a libertação não era apenas a conquista de uma bandeira, mas também era garantir o bem-estar social das comunidades. E isso naturalmente passa por ter uma base económica sólida para permitir que reduzam as desigualdades sociais e que se reduza a pobreza. Mas é uma parte importante do apelo do Presidente da República, que
0: Exato.
1: foi uma mensagem mesmo para os jovens, né? Que o imediatismo não é a solução. Portanto, tem que se investir e na educação e tem que se investir em valores para que efetivamente os jovens possam assumir a liderança nesse processo de transformação, tendo como objetivo a independência económica. Nós temos uma vantagem que deve ser capitalizada, que é o nosso dividendo demográfico, né? Nos mostra que 85% da população moçambicana é jovem. Isto é uma riqueza. Mas para que esta riqueza se transforme em realidade, é preciso potenciar esses jovens. E aqui o professor Patrício José já disse que é preciso reformular a educação. É preciso planear melhor a educação. É preciso conciliar esta educação na agenda de desenvolvimento. É um pilar estratégico, na verdade. E para isso tem que olhar claramente o que é que Moçambique precisa e como é que Moçambique prepara esta juventude, para que ela abrace, este processo de desenvolvimento. Acho que o maior desafio está exatamente aí. Há iniciativas que estão em curso, mas essas iniciativas de agora são transitórias, são de choque, não é? Mas precisamos de ter iniciativas estruturantes e elas passam necessariamente pela educação. A China investiu muito na educação, investiu em valores. E nós, pronto, estamos aí a contemplar a China, é verdade. Mas nós, com esta capacidade humana que temos, com este potencial humano que temos, com esta juventude que temos, se nós efetivamente olhar para a educação como pilar estratégico, potenciar as próprias instituições, sobretudo as instituições de ensino técnico profissional, as instituições de ensino superior, e estas têm a responsabilidade de promover a liberdade académica, de promover a ciência e a inovação, mas por efeito têm que ser munidas dessa capacidade. Portanto, capacitar a sociedade para a transformação social passa necessariamente pela educação.
0: Doutora Cidumbanha, podem os moçambicanos alcançar esta independência económica num contexto em que o imediatismo está efetivamente a dominar, sobretudo, a juventude, muito por conta das expectativas que estão a ser criadas em torno da geração de receitas dos vários recursos de que o país dispõe nos últimos tempos?
2: Nós, quando falamos de jovens, estamos a falar daquelas pessoas que nesta altura, né, neste momento, eles estão numa ideia própria de máxima criatividade, que de ponto de vista saudável são muito mais fortes, né? São pessoas que estão prontas. Na antiguidade eram os jovens que eram levados para as guerras, não é? Hoje a guerra que os jovens têm é exatamente conquistar o conhecimento. Mesmo a luta de libertação nacional foi realizada por jovens. Esses presidentes Chissano tinham 20 e tal anos, os Capuzzo tinham 20 e tal anos. Portanto, a idade de jovem é uma idade muito especial e os jovens devem ser tratados de forma muito especial, não é? E contamos com jovens livres. Estes jovens dois são jovens livres. E essa liberdade foi a maior conquista. Porque sem liberdade não há criatividade. Nós somos jovens privilegiados porque nós temos universidades hoje. Quando eu olho para a nossa, eu costumo dizer, Eduardo Molhar, é a nossa Harvard. É onde está toda a experiência do ensino superior. Está na Universidade de Eduardo Molhar. E a universidade é capaz. Agora, há uma coisa que o Dr. Patrício disse, muito importante. É que cada trabalho do estudante devia estar ligado à produção. Devia resolver um problema. E por isso,
0: falta, portanto, a componente de extensão.
2: Em primeiro lugar, a componente de investir na pesquisa. Na pesquisa. O ensino superior não deve continuar a ser um ensino terciário, só de formação, de pessoas, não sei o quê. Cada estudante que entra na universidade já fez a 12ª. Está numa idade própria de criatividade. A massa crítica que temos nas universidades, hoje em dia, é extraordinária. Agora, o aspecto que o Dr. Patrício disse, como organizar esse conhecimento e como ligar esse conhecimento à produção, às engenharias. O que é que deve ser discutido? O que é que os nossos estudantes que saem das engenharias devem conhecer deste país? É aí onde reside o patriotismo. Quando, através do conhecimento, se aprofunda o conhecimento do país, as necessidades do país, e se participa para o desenvolvimento do país, aí é que se intensifica o amor à pátria. Portanto, esta coisa de dizermos amor à pátria, estudar, conhecimento, engajamento, envolvimento, são coisas interligadas. O amor não é uma coisa de sentimento, é uma atitude que se tem com o país. Então, aqui eu penso que o maior desafio, eu acho que é um privilégio muito grande, porque em todo o país nós temos universidades, quer dizer, todo lado temos universidades onde se discute o conhecimento. Então, qual deve ser o objeto do nosso conhecimento? Fizemos antes, quantitativamente, a formação. Até mandamos muitas pessoas lá fora. Mas o que é que fazem as pessoas quando vão para lá para fora? Vão saber como é, como, a palavra como é muito importante, como é que os outros fizeram. O conteúdo do que se deve fazer é dentro do país. Eu defender uma tese, é verdade, quando eu vou para uma universidade no exterior, quando eu vou defender uma tese, eu devo respeitar a política dessa universidade.
0: Pois.
2: Mas eu não devo dizer que o conteúdo que eu encontrei no Brasil ou na Suécia vai servir aqui. Não. Essa é a forma de investigação. A maneira como eles fizeram é muito importante. Mas o conteúdo, nós é que devemos produzir. Então, eu penso que nós temos que começar a ter teses que discutam as cheias no bairro da Liberdade. Temos que ter teses que resolvam, discutam a questão da estrada nacional do mundo. Como resolver o problema das vias. Como resolver o problema da agricultura, como disseram aqui. Mas coisas concretas. Eu até costumo dizer que, para mim, a Faculdade de Agronomia não devia estar ali. Devia ter saído há muito tempo, ou para Angónia, ou para Boane, ou para um sítio qualquer. Por quê? Porque é preciso aproximar o nosso conhecimento à realidade. Portanto, hoje temos desafios da qualidade do conhecimento. E o outro desafio que nós temos é que, enquanto nós estudamos aqui, está um chinês também a estudar a mesma coisa. Se nós não conseguirmos resolver o problema, vamos ter que chamar o chinês. E ele há de vir ocupar, porque as necessidades estão aí. Nós não podemos continuar com este conhecimento. Mas é um desafio que as nossas instituições, que pois. Eu acredito que nós... Portanto, eu sou daquelas pessoas que eu digo... Eu sou otimista. Só queria responder uma coisa que...
0: De um ouvinte muito concreta.
2: Que é muito concreta sobre a educação. É, de facto, eu concordo com o que foi dito aqui. A educação tem que ser adaptada. Tem que ser adequada. E, em alguns casos... Tem que ser reformada. Tem que haver essa ousadia. Fizemos algumas coisas boas na educação, mas também há outras coisas que continuam a ser desafio. Portanto, olhando para as necessidades do país, eu penso que o maior desafio é levar a educação a preparar pessoas e com uma boa preparação para enfrentar os desafios da independência económica. Só assim é que vamos responder diretamente a este apelo do chefe de Estado, que colocou a tarefa mais essencial hoje em dia. Então a resposta já foi colocada para as nossas universidades, para o Sistema Nacional de Educação, para os professores. Tem que ser perguntado, tem que ser dito aos professores. Professores, estão a dizer que não estamos a educar pessoas bem, o que é que devemos fazer? Eu acredito que os nossos professores poderão responder adequadamente a isso.
0: Ainda na esteira, portanto, do discurso do Presidente da República, há um ponto que podemos associar à intervenção do ouvinte Lázaro Xaixai, que falava de disciplina. O ouvinte dizia que é preciso que os moçambicanos se disciplinem. Questões que são tidas como elementares, muitas vezes, como assiduidade, pontualidade, são também importantes e revelam, portanto, os ganhos até da nossa independência. E esta palavra está no discurso do Presidente da República, proferido, portanto, na Praça dos Heróis, na última quarta-feira, dia 25, que o chefe de Estado dizia que há uma segunda independência que precisamos conquistar, com produção e produtividade, com trabalho árduo, com disciplina, com patriotismo. Como é que, Dr. José Blaonde, se chega a tão ambiciosas metas?
3: Eu penso que a posição da Sua Excelência Presidente da República, Daniel Francisco Chapo, tem sido esta. Não é só foi no dia da independência.
0: Exato.
3: Na sua locução, ele sempre trouxe essa perspectiva, esse desiderato, essa intenção, esse desejo de ver esse desenvolvimento econômico, que o Moçambique de facto seja isso. Agora, eu penso que aquilo que ele disse, ele já está a pôr em prática algumas coisas. Eu mesmo, exemplo, estive há dias, aliás, desde dezembro, que o presidente atribuiu alguma missão ao Ministério da Educação para trabalhar sobre uma nova disciplina que vai ser introduzida, chamada a Educação Moral Cívica Patriótica. A preocupação da introdução dessa disciplina está mesmo nessa esteira de que alguma coisa sobre os valores não estão muito patentes, não é? E quando estive em Xaixai, o colega, o irmão, o ouvinte Lázaro de Xaixai, eu estive lá na semana passada, trabalhei no distrito de Xaixai, distrito de
0: Limpopo,
3: distrito de, como que é, Bilene, distrito de Chibuto, e fui até Xaimite, uma localidade, trabalhar com os professores, exatamente, a formar os professores para a introdução da disciplina de Educação Moral Cívica Patriótica. E o que que o presidente está a pensar, de facto, não só no hoje, porque amanhã nós seremos exigidos para os jovens, amanhã vai nos exigir. Que tipo de sociedade precisamos de amanhã? Que tipo de cidadão precisamos de amanhã? Então, é aí que vem esta disciplina, é aí, mais uma vez, a invocação da educação, a nossa educação. Não só pode limitar-se, aqui temos que chamar a nossa consciência, a produção científica, sim, mas essa produção científica tem que ter um campo, uma dimensão humana. Qualquer produção científica tem que colocar no centro o homem. O homem tem que estar no centro, porque senão qualquer produção não tem importância. A cientificidade deve estar ao serviço do homem, não o homem estar ao serviço da cientificidade. É daí que o ouvinte Lázaro Xaixai, ele reclama desses valores, por exemplo, o respeito, a pontualidade, o que significa marcar uma hora, a pessoa... E eu digo, não é só numa reunião. Qual é a consciência de um funcionário que sabe que tem que entrar às 7h30 e sai às 15h30? E você vê que está chegando no serviço às 8 horas, às 9 horas. Qual é a consciência que ele tem? E não sai 15h30. 14h20 está a sair. Nas empresas que têm um carro, vai marcar bicha. Disse que eu não quero estar sentado no carro, não quero estar de pé no carro, tenho que estar sentado, tenho que marcar bicha. 30 minutos antes de 15h30 já está aí, à espera do carro. Então, são esses valores que têm que ser resgatados. A pessoa tem que tomar essa consciência. E para tal, eu penso que nós como Estado, nós como cidadãos moçambicanos, o conceito de trabalho, que o Presidente da República fala muito, o conceito de trabalho aqui tem que ser tomado em consciência para todos nós. O conceito de trabalho tem que ser entendido como um conceito diferente do emprego. O conceito de trabalho não é emprego. Cada um não pode reclamar a falta do trabalho, mas pode reclamar a falta do emprego. Mas o trabalho nós temos que criar. Temos que ter, cada um é chamado a criar esta capacidade. Então, nessa perspectiva, eu penso que para nós sermos autónomos, para termos essa independência económica, temos que investir muito na industrialização, temos que investir muito aquilo que os colegas estavam a dizer, na agricultura. De facto, a terra moçambicana é produtiva. E nós temos que terminar com dependência externa. E temos que tentar processar o nosso gás, o nosso mineral. E temos que processar isso. E fazendo isso, penso eu, podemos criar até os empregos para os jovens. E o professor Alcido falou aqui sobre, deu a referência da Estrada Nacional. Sabe que eu às vezes viajo do Rovuma ao Maputo de carro, dias estive também. Você vê, e parei depois de Mussumbe, Rio Save, estava lá a arranjar a estrada. Só por ver, eu parei o carro e perguntei, mas quem é o engenheiro que está aqui para ver essas obras? O engenheiro não estava, por acaso. Você vê o serviço como está feito. A pessoa não tem a consciência que tem que fazer aquilo como deve ser. Isso faz parte dos valores também. Não é? E quando nós trabalhamos, pensamos, ah, isso é do Estado. Isto é do... Quem é o Estado? Você vai chamar o Estado para sentar aqui na mesa? O Estado vem aqui para sentar comigo? O Estado sou eu. O Estado é você. Então, falta essa consciência conjunta que vai nos permitir, de facto, que tornemos, de facto, um país independente.
0: Falou aqui da questão da dependência externa. Eu quero, a partir deste ponto, colocar a pergunta relativa à independência económica ao professor Patrício. Até que ponto é que é possível alcançar este feito num contexto, professor, em que Moçambique defende o multilateralismo como forma de cooperação com a região, com o continente, com o mundo? Aliás, o país faz parte de várias organizações internacionais e mantém relações bilaterais com, enfim, dezenas de países. Independência económica é mesmo, como se tem, em algum momento, interpretado, menos dependência externa, menos relações bilaterais e multilaterais. Como é que isso se alcança, efetivamente, e o que é independência económica?
4: Olha, ainda bem coloca este elemento, porque acho que está a trazer a componente de relacionamento com os outros
0: depois.
4: Não é? Um elemento histórico nós temos que registrar é que as opções políticas de Moçambique que fizemos, estamos a pagar o preço. Claramente. Sobretudo na política externa. Tivemos aqueles que nos apoiaram na luta de libertação nacional, mas nós não esquecemos que eles tinham os seus interesses connosco. Mesmo que nos apoiaram militarmente, mesmo que nos apoiaram nas outras áreas, tinham os seus interesses, em que de geração em geração, quando sentem que estão a fracassar, as novas gerações tomam novas atitudes. Nós ainda temos a geração dos libertadores que ainda insiste em estar na governação, mas aqueles que apoiaram eles lá naqueles países já não estão na governação. E as gerações que foram pegar a construção, nós apoiamos estes. Mas será para fazer isto? Na circunstância, eu estive na recepção do fui convidado já há uns 10 anos, não, uns 15 anos, na Embaixada da Suécia, convidaram para uma recepção. Estava lá um sueco, até estava lá o antigo combatente, o Marcinho dos Santos, conversou comigo, sabe o que é, Patrícia? Eu andei muito a trabalhar para apoiar Mugabe, já estive a viajar com Mugabe, até dormimos no mesmo hotel, no mesmo quarto. Nunca imaginei que depois de me pensar, Mugabe era para fazer aquilo. Consequentemente, nós tivemos que todos que nos apoiaram, mas o que nós estamos a fazer hoje frustra as atuais gerações daqueles países que nos apoiaram. Isto para dizer que, olha, nós precisamos de uma planificação a longo prazo e esta planificação tem que ser intersetorial. E para existir essa planificação é para ver a sobrevivência das políticas públicas, mesmo mudando de governos. Mas para isso sobreviver, há um mínimo de consensualização dentro do partido que dirige, mas também dentro da sociedade. Isso para garantir a continuidade. Se a educação é fundamental, há uma coisa que é preciso entender na educação. Nós falamos educação, mas depois, quando falamos do Ministério da Educação, temos lá ensino primário, ensino secundário, ensino superior, ensino técnico profissional. Quando é que é a educação? Quando é que é a formação? Os currículos que nós desenhamos para as diferentes áreas têm que trazer a formação aqui, o conhecimento, têm que trazer a educação, traz princípios e valores que orientam a vida na nossa sociedade. Aí vai determinar a conduta, não é verdade? Segundo, hoje até é interessante, até dirigentes políticos, claro, como a reunião, o sentido de poder que ele tem é chegar atrasado. Não estão à minha espera. Quer dizer, o mesmo dirigente sempre que chega sempre atrasado e tem justificação. Quer dizer, fracassou a educação, na verdade, os princípios e valores. E vai ver, exatamente entrando já nesta componente. Há uma coisa que muitos dos meus colegas vão discordar aqui. O nosso processo histórico criou muito da luta pela libertação. Havia um departamento de mobilização e propaganda. Depois tínhamos comissários políticos que expunham pensamento e estratégia, meus caros. Exatamente o processo. Não podemos ter hábito de expor a estratégia do nosso desenvolvimento como estamos a fazer. Quando nós propagamos tanta independência económica, você me diz o que é que estamos a despertar nos outros para as nossas atitudes? Olha, Portugal foi negociar com a Inglaterra fundos para o desenvolvimento da agricultura aqui no Bairro Shop. Portugal, Inglaterra não tinha problema de dar dinheiro. O apartheid foi ter com a Inglaterra. Mas vocês querem dar dinheiro por quê? Vocês não têm minas aqui que nós sabe quantos? Parem com isso. Porque a África do Sul sempre concebeu a sua agricultura para dominar a nós todos. Então, não é a África do Sul que você vai cooperar com ele na área da agricultura para desenvolver isto. Vai cooperar quando os boers sul-africanos vierem ter terra aqui para serem eles a produzir. Nós não podemos pensar a agricultura é andar a trazer investidores estrangeiros para serem eles a produzir. A agricultura está ligada à ocupação de terra pelos moçambicanos.
0: Nós estamos, professor, já no fim. Exatamente. Eu só quero em 15 segundos, rigorosamente em 15 segundos, estamos mesmo no fim, ouvir o que é que cada um espera, em poucas palavras, do que deve ser Moçambique daqui a 50 anos, se assim quisermos. Professor Patrício, já agora, muito rapidamente, estamos mesmo no fim, temos um minuto e meio apenas.
4: Primeiro, nós temos que ter uma educação que Exato. Faz com que os moçambicanos entendam o seu Moçambique geopolítico para estruturar as diferentes áreas de conhecimento que deve ser usado no dia a dia para a solução dos problemas que nós temos, uma vez que a educação tem que identificar os problemas para trazer as soluções.
0: Professor João das Neves.
5: Bom, eu acho que é um resumo que foi dito, unidade, trabalho e patriotismo. Eu penso que colocando isto em programas e sobretudo usando a educação como pilar estratégico, de forma integrada,
0: Exato.
5: Nós podemos alcançar nosso
0: objetivo.
2: Aquilo que os combatentes lutaram, justiça social, igualdade, solidariedade. Isto vai resolver os nossos
0: professor Reblonde.
3: Apenas mantermos a nossa dignidade, a consciência de que todos estamos envolvidos para o desenvolvimento do nosso país.
0: Muito obrigado, meus caros, pela presença aqui nos estúdios da Rádio Moçambique. E académicos Joel das Neves, Alcide Nguenha, Zé Blonde e Patrício José foram os nossos convidados neste Linha Direta, que hoje abordou os grandes desafios, os avanços e as perspectivas de Moçambique no quadro das celebrações dos 51 anos da Independência Nacional. A edição de hoje esteve a cargo de Simon Cabo e na moderação, Leonalda Matimel esteve na sonorização. Bom dia, continuação de um bom fim de semana.
6: 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São neste momento 11 horas.
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2: São neste exato momento 12 horas e 10 minutos em toda a República de Moçambique. 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

0: Portanto, é tempo para acompanhar o programa Uma Data na História. Saiba o que aconteceu a 27 de junho.
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2: 27 de junho de 1953. Proclamação do Egito como República Árabe. O fato ocorreu depois do golpe de Estado de julho de 1952, levado a cabo por jovens oficiais chefiados pelo tenente-coronel Gamal Abdel Nasser.

Depois do golpe de Estado, que derrubou o rei Farouk, os militares entregaram a liderança do Egito ao general Mohamed Naguib, um herói da guerra palestina. O novo regime, de tendência renovadora, nacionalizou o canal de Suez, confiscou terras aos latifundiários e entregou-as aos camponeses. Estas reformas desagradaram os financiadores do canal de Suez e os latifundiários nacionais. Em 1970, a morte de Gamal Abdel Nasser colocou de novo os conservadores no poder e estes, depois de consolidarem a sua posição, destruíram tudo o que havia sido feito pelo regime anterior. Até a conquista romana, no ano 30 antes da nossa era, a civilização egípcia vinha se desenvolvendo há 3 mil anos. Os egípcios já praticavam uma agricultura de irrigação nas margens do rio Nilo. Com as necessidades do desenvolvimento do setor, adquiriram conhecimentos de geometria e astronomia. Anos mais tarde, conseguiram, sob o comando do general Amr ibn al-As, libertar-se da dominação romana. Para o efeito, aproveitaram a eclosão de conflitos internos no Império Bizantino. Até o século X, Cairo era uma das cidades mais importantes da época. Em 1250, os egípcios foram de novo submetidos ao poder dos mamelucas. Mais tarde, o sultão turco-romano invadiu o Egito, resultando daí a divisão do território em duas partes. Uma sob controle dos mamelucos e outra dependente dos turco-otomanos.

No século XVI, Napoleão Bonaparte conquistou o território, mas anos depois foi expulso do Egito por tropas inglesas e turcas que colocaram Muhammad Ali como governador. Durante a sua administração, Muhammad Ali preocupou-se com o desenvolvimento do país, tendo sido aberto o Canal de Suez durante o seu governo. O financiamento do Canal de Suez tornou efetiva a influência estrangeira no país. Em 1882, o Reino Unido ocupou militarmente o Egito para um controle mais efetivo e direto. Esta situação manteve-se até a eclosão da Primeira Guerra Mundial e daí em diante o Egito tornou-se um protetorado britânico. Um ano depois da Primeira Guerra Mundial, houve uma revolta popular e para acalmar a situação, o Reino Unido retirou, em 1922, o Estatuto de Protetorado ao Egito, mantendo, no entanto, a sua influência no território. No decurso da Segunda Guerra Mundial, os egípcios lutaram lado a lado com os ingleses para expulsar os alemães e os italianos da região desértica no ocidente do Egito. Como recompensa, o Reino Unido devolveu ao Egito a monarquia, tendo Farouk como rei, que entretanto governaria durante muito pouco tempo.

Proclamado pela Assembleia Geral das Nações Unidas em 2017, o Dia Internacional das Micro, Pequenas e Médias Empresas celebra-se anualmente a 27 de junho com o objetivo de evidenciar a importância dos pequenos negócios nas economias locais e também na economia a nível global. A comemoração do Dia Internacional das Micro, Pequenas e Médias Empresas está apenas 5 anos do prazo de 2030 para se alcançar os Objetivos de Desenvolvimento Sustentável, registando-se neste âmbito severos atrasos relativamente aos objetivos definidos. O Dia Internacional das Micro, Pequenas e Médias Empresas traz uma oportunidade para refletir, discutir e trocar ideias sobre como as principais partes interessadas, incluindo decisores políticos, instituições financeiras e a comunidade internacional, podem apoiar estas empresas para o avanço da Agenda 2030 e contribuir para alcançar os Objetivos de Desenvolvimento Sustentável, ODS, incluindo a erradicação da pobreza e o trabalho digno para todos.

0: Em uma data na história, falamos hoje da proclamação do Egito como República Árabe e do Dia Internacional das Micro, Pequenas e Médias Empresas que hoje se assinala. A redação do texto foi de Dalila Miquidad, teve a sonorização de Moussa Gigalibo e a locução de Albertina Zandamela.
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Para trás, conferimos o programa Uma Data na História. Falámos hoje sobre a criação da data que institui as micro, pequenas e médias empresas e também o dia tão importante para o Egito. Eu acho que o Egito viu a sua liberdade, também viu a terra devolvida aos egípcios e viu também a sua independência. Seguimos em frente, o nosso abraço musical, quando são 12 horas e 20 minutos, vamos para a cidade da Beira para ouvir este Leva na voz de Slole ao lado da Shakira Enders. Leve consigo no seu bolso, porque eu levo consigo o melhor do que há para esta tarde de sábado.

Grande música, e esta pertencente a Slola, ao lado da Shakira Henders. Leva tudo o que sobrou deste homem, que durante anos e anos foi mentindo que não tinha uma esposa, que durante anos espalhou sorrisos ao teu lado. Hoje eu devolvo a aliança, porque afinal de contas, esta também é a minha e é a tua história. Chamamos agora o irmão mais novo, Grácio Alfinar, ou simplesmente Twin Fingers. Minha história faz parte do seu próximo EP. Cada um tem a sua história, mas não igual à do outro.

0: Portanto, finga-se esta música Minha História, que faz parte do seu EP. Música esta que reflete o dia-a-dia de muitos na sociedade. Hoje é um dia importante e impactante, 27 de junho de 2026. Há sensivelmente 4 ou 5 anos, a Rádio Moçambique fazia também, num destes anos, a publicação do seu primeiro livro de originais, produzido na província de Tetensambuatos. Lembre-se, foi mesmo publicado pela Rádio Moçambique, Missão Provincial de Tete, com a participação exclusiva da extinta Val Moçambique. Hoje, Moatize rende homenagem a este grande percurso que começou com os dedos dos profissionais da Rádio Moçambique. Hoje, Moatize assiste ao lançamento do primeiro festival em Samboato. As histórias contadas outrora e retratadas no livro, hoje estão a ser exibidas no primeiro festival Samboato. Também está lá o decano, o cronista Arun Vali, com os últimos exemplares do seu livro da Leoaine. Quem atrasar vai perder naturalmente e não vai ter oportunidade de comprar. Corra já para o jardim, ou seja, o parque infantil da cidade de Moatize e compre o seu livro da Leoaine e participe também neste primeiro festival de Samboato organizado pelo governo do distrito de Moatize e pela multinacional Vulcan. A certo, os relógios são neste exato momento 12 horas e 30 minutos e em cadeia nacional transmitimos o Jornal da Tarde, a sua atenção especial.
1: São 12 horas e 30 minutos. 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

Apesar de 9 pessoas morrem devido a ataques por crocodilos este ano no distrito de Zumba, em Tete, já em Malema, província de Nampula, contam-se 2 óbitos, igualmente resultantes do conflito homem-fauna-barvia desde o início do ano. Governo alarga a rede de financiamento às pequenas e médias empresas através do desenvolvimento de uma plataforma eletrónica. No estrangeiro, sobe de 589 para 929 o número de mortos em consequência de 2 sismos que atingiram a Venezuela na quarta-feira. No desporto, Cabo Verde faz história e apura-se para a fase a eliminar do Mundial de Futebol em plena estreia na prova. São destaques do Jornal da Tarde, edição de sábado, 27 de junho de 2026. Leonardo Matimel está na sonorização e Simon Cabo é na edição e apresentação.

0: Rios Zambeze e Aruangua em busca de água para o consumo, estando sujeita a riscos de ataques por crocodilos e hipopótamos. Aliás, este ano, de janeiro a esta parte, 9 pessoas perderam a vida atacadas por crocodilos quando tentavam tirar água nos rios devido à insuficiência de fontes de abastecimento de água potável. O diretor dos Serviços de Planeamento e Infraestruturas de Zumbu, João António, que partilhou a informação, referiu que para minimizar o problema de água, o distrito necessita de 134 furos.
1: Em 2023, recebemos com agrado a obra de melhoramento do sistema principal, mas não foi acautelado as ligações domiciliárias. Tentamos interagir com o contratante, também interagimos com o empreiteiro, mas tivemos a resposta de que esta atividade não estava inclusa no melhoramento do sistema. Mas também estamos a garantir a construção do sistema de abastecimento de água na povoação de SIC, no posto administrativo de Zumbu, com apoio do projeto Mons Rural, como nosso parceiro do distrito. Também estamos a monitorar o funcionamento dos sistemas e bombas manuais e garantimos a revitalização dos comitês de gestão de água, de modo a garantir a sustentabilidade das fontes.
0: O distrito de Zumbu conta com uma cobertura de abastecimento de água potável de 61%.
2: 9 pessoas morrem devido a ataques por crocodilos este ano no distrito de Zumba, em Tete, no distrito de Malema, em Nampula. O conflito Homem-Fona-Breviam também resultou em mortes. Jornalista Júlio Moro.
3: 2 pessoas morreram, igual número ficaram gravemente feridas no distrito de Malema, em Nampula, em consequência de conflitos Homem-Fona-Bravia este ano. As 2 vítimas mortais foram devoradas por crocodilo no rio Malema quando tentavam atravessar e higienizar-se, e as que contraíram ferimentos graves, uma foi por ataque por elefante. O facto foi confirmado pelo diretor do Serviço Distrital das Atividades Económicas de Malema, Antonipo, em entrevista à Rádio Moçambique, onde igualmente partilhou que durante o ano passado foram registados 4 óbitos nas mesmas circunstâncias. António Ip explicou que o governo viu-se obrigado a inovar metodologias para o combate ao fenômeno, sendo a principal a colocação de placas de sinalização nos locais propensos aos animais ferozes.
4: Nós estamos a colocar ali algumas placas nas margens dos rios, passamos alguma informação sobre como atravessar os rios de Malema. Os ataques são constantes, mensalmente nós temos ataques de crocodilos. Há um jovem que o elefante entrou na sua machamba de cultivo de feijão poeiro, o jovem tentou afugir. Caiu num insucesso, acabou lhe furando a barriga, mas está sob cuidados médicos aqui ao nível do Hospital Central. E temos também um outro jovem que foi furado na coxa, na parte da coxa, esse está sendo cuidado ao nível do distrito de Malema. O crocodilo que ataca a pessoa durante uma semana sempre circula ali porque já percebe, tem aquele instinto que aqui é fácil pegar a pessoa. É esse que nós vamos controlar.
3: Diretor do Serviço Distrital das Atividades Económicas de Malema, Antonipo, e o ponto de situação de conflitos homem-fauna-bravia naquela região do interior da província de Nampula.
2: Obras de reabilitação e ampliação da rede de esgotos devem estar prontas daqui a 4 meses na cidade de Maputo. É uma garantia da Edilidade que aponta constrangimentos no processo devido à existência de infraestruturas de energia, água e telecomunicações no subsolo. Paulino Nunes.
5: O Conselho Municipal de Maputo assegura estar a trabalhar para a conclusão em outubro deste ano das obras de ampliação e modernização da rede de esgoto na Baixa da cidade. Em uma informação prestada hoje à imprensa pelo presidente do Conselho de Administração da Empresa Municipal de Saneamento e Drenagem, Borges da Silva disse que a existência de outras infraestruturas no subsolo, como é o caso de sistemas de telecomunicações e energia, condiciona o curso normal das obras.
6: As obras da Baixa de Maputo terminam 30 de outubro e neste momento estão a decorrer. Estamos perto dos 50% em termos de execução física. Nós estamos a envidar todos os esforços para que o prazo seja cumprido. São obras de grandes envergaduras, são obras que são feitas no subsolo e ao nível da Baixa da cidade de Maputo existem vários serviços no subsolo que muitas vezes condicionam a normal continuidade das obras.
5: Borges da Silva falava na reabertura total a partir de hoje da Avenida Joaquim Chissano ao tráfego após a conclusão das obras de melhoria do sistema de saneamento. O PCA da Empresa Municipal de Saneamento e Drenagem destacou, dentre vários benefícios da rede, a redução

0: questão do nível de despejo de resíduos líquidos no mar.
1: Nós vamos conseguir abranger, inclusive os munícipes das zonas perurbanas terão acesso a uma rede de esgoto, onde podemos ter uma situação de redução da contaminação de solos através das fossas sépticas. Esta própria rede vai permitir a ligação de cerca de 12 mil novas ligações, o que vai contribuir significativamente para o alívio da situação do meio ambiente.
0: A rede de esgoto da Avenida Joaquim Chissano, cujas obras decorreram em 2 anos e meio, compreendeu a instalação de tubagens, construção de 2 estações elevatórias e de 7 novos quilómetros de drenagem, bem como a reabilitação dos 3 anteriores quilómetros. As obras, financiadas pelo Banco Mundial, estão orçadas em US$13 milhões.
2: Distrito de Doha, em Tete, registra este ano mais de 3 mil novas ligações domiciliárias de energia elétrica. É o resultado do programa Energia para Todos, jornalista Ignacio Gamay.
3: As ligações abrangeram algumas povoações e comunidades do distrito, com destaque para Mesito, Nhanfit, Gundana, Xambu, Ntof, Xazia, Xueza e Jusina, esta última situada na sede distrital de Doha. A expansão da rede elétrica está a contribuir para a melhoria das condições de vida da população, permitindo maior acesso à iluminação doméstica, à conservação de alimentos e ao desenvolvimento de pequenos negócios. Segundo o diretor de Planeamento e Infraestruturas de Doha, o programa Proenergia visa igualmente criar condições para o crescimento econômico local por meio da dinamização das atividades produtivas. Manuel Mendoza acrescentou que a eletrificação das comunidades representa um passo importante para o desenvolvimento do distrito, reduzindo e promovendo melhores oportunidades para as famílias.
4: Só para vermos que aqui em Doha bebíamos água quente, para bem dizer, mesmo nesses pontos todos onde me refiro, bebia-se água quente, mas agora a população bebe água gelada. Mesmo os negócios nas suas bancas, tudo isso acabou fluindo também. Então, isso é um ganho que praticamente a energia vai trazendo aos poucos dentro das nossas comunidades.
5: Isso é satisfatório?
4: É satisfatório atendendo e considerando a zona onde em que ela passa a corrente. Mas nós queremos ver que há outras zonas onde em que a linha principal da corrente não passa, que precisavam também dessa corrente elétrica. Me refiro muito mais à localidade de Salima, que hoje clama da corrente elétrica. E também temos a localidade de Anquase, que também clama da corrente elétrica.
3: O programa Energia para Todos e a aposta do governo para garantir o acesso universal de energia elétrica, contribuindo para o desenvolvimento social e econômico das comunidades rurais e urbanas em todo o país.
2: O Conselho Municipal da Vila de Catandica, em Manica, enfrenta dificuldades financeiras para o pagamento de salários devido ao atraso no desembolso do Fundo de Compensação Autárquica. O edil de Catandica diz que esta é a causa do atraso salarial dos funcionários municipais nos últimos 5 meses. Domingos Cadeado.
6: Devido ao atraso salarial, alguns funcionários daquela autarquia paralisaram os trabalhos em reivindicação do pagamento. Pedro Mazonde diz que a reivindicação é legítima, mas garante que a edilidade está a evitar esforços para resolver a situação. Explicou que a fraca coleta de receitas é um dos entraves para responder de forma cabal às exigências dos funcionários e do funcionamento da máquina autárquica.
7: Estamos a dizer que reconhecemos que a greve é funcionar o seu direito de o fazer e realmente existe um motivo pelo qual nós temos problemas sérios de conseguirmos pagar os salários nesses últimos 5 meses. E neste momento estamos a trabalhar afincadamente, tarde ou cedo nós vamos fazer de tudo para que os salários possam aparecer.
6: O presidente do Conselho Municipal de Catandica assegurou ainda que o diálogo com os funcionários tem sido permanente, daí que apela à calma e serenidade.
7: Para além de reuniões que agora estamos a fazer frequentemente com eles para poder atenuar a situação, também temos feito reuniões rotineiras.
6: Pedro Mazonde adiantou que decorrem contactos junto do Governo Central com vista à obtenção de apoio financeiro sem avançar prazos para a regularização dos salários.
7: Somos dependentes daquelas transferências que eles mandam para nós, mas é um trabalho que está sendo feito e que brevemente poderemos ter uma luz verde.
6: Apesar da reivindicação, Pedro Mazonde, edil de Catandica garantiu que os serviços municipais continuam a funcionar e apelou aos munícipes a continuarem a recorrer ao Conselho Municipal para o tratamento de diversos serviços administrativos. A partir da cidade de Chimoio, Domingos Cadeado.
2: Estão a aumentar os casos de perturbações mentais devido ao consumo de drogas na província de Inhambane. Os números que ilustram esta tendência com o jornalista Horácio Romão.
5: Este ano foram atendidas em várias unidades sanitárias da província 43 pessoas com perturbações mentais. A situação é descrita pelas autoridades de saúde de preocupante e a maioria dos que se envolvem no consumo de drogas, com destaque para suruma, heroína e álcool, são jovens. As cidades de Inhambane, Machiche, Vilanculo e os distritos de Massinga, Zavala e Morrumbene são os que mais casos de consumo de estupefacientes registram. Jamane Vilanculo, do setor de saúde em Inhambane, disse que alguns indivíduos consomem drogas alegadamente para afogar as mágoas e, devido à falta de acompanhamento, acabam desenvolvendo doenças mentais. Vilanculo aponta outras consequências nefastas decorrentes do consumo de drogas.
8: Temos muitos casos de HIV a crescer. A maioria parte desses casos vem de pessoas que são dependentes de drogas injetáveis. Tem alto risco de apanhar o vírus do HIV. Agora temos a questão do suicídio. O consumo excessivo do álcool, droga, leva a uma depressão, que tem sido a causa principal para o cometimento do suicídio. Veja só que temos um grande problema na nossa província relacionado à violência baseada no gênero, violência doméstica, violências sexuais, estão a preocupar a nossa província. Em parte, um dos fatores relacionados a esse aumento de casos de violência tem a ver com o consumo do álcool e droga. Para dizer que o impacto é muito devastador, afetando todas as áreas.
5: Jamane Vilanculo, do setor de saúde em Inhambane, e o impacto negativo decorrente do consumo de drogas.
2: Um impacto igualmente negativo na província de Maputo, onde, por isso, Fernando Sidumo, as autoridades fazem um veemente apelo.
9: Secretário do Estado na província de Maputo reitera apelos aos pais encarregados de educação para o reforço da vigilância aos seus educandos para o não consumo de drogas, incluindo bebidas alcoólicas. Henrique Bongese observa que, nos dias que correm, cresce na província de Maputo o número de casos de menores que se envolvem no uso de estupefacientes, o que concorre para os problemas sociais que se vive no seio das famílias. O governante reiterou os apelos esta sexta-feira na Matola, província de Maputo, na senda do Dia Internacional de Luta contra o Tráfico e Consumo Ilícito de Drogas.
10: Aqui o aluno ou a criança vem buscar habilidades. Também busca a educação, mas em grande medida para educar a criança, educar o adolescente, educar o adulto, parte de lá em casa. Queremos pedir aos encarregados de educação que essa tarefa de combate à droga é de todos nós.
9: Segundo a diretora do Gabinete Provincial de Prevenção e Combate à Droga de Maputo, Lídia Matuca, do ano passado a esta parte, dois menores estudantes das escolas secundárias da Matolagar e Liberdade perderam a vida por consumo de drogas.
11: E isto é que faz com que nós envolvamos todos os atores para junto disseminarmos esta temática que está muito, mas muito na moda no seio da nossa juventude.
9: Ecos das comemorações esta sexta-feira, do Dia Internacional de Luta contra o Tráfico e Consumo de Drogas.
2: Moçambique necessita de uma agenda nacional de educação para legitimar os anseios dos combatentes da luta de libertação nacional. A posição é dos painelistas do programa Linha Direta da Rádio Moçambique, que hoje debateu os desafios, avanços e perspectivas do país no quadro da passagem dos 51 anos da independência. O académico e antigo ministro da Educação, Alcide Nguenha, diz que o país deve conservar a estratégia de unidade nacional através da educação.
12: A ciência será e muito importante para resolver esses problemas, não é só investimento económico. Nós queremos ter, hoje, capacidade de construir a nossa estrada. A Estrada Nacional do Muro está parada, porque estamos à espera de investimentos, estamos à espera até de engenheiros. Mas toda esta no mundo global, nós quando pensamos no conhecimento, estamos em competição com os chineses. É que o número de engenheiros que a China produz ano, não pode imaginar. É superior à produção de engenheiros de toda a Europa, China. Portanto, a prioridade da ciência, do conhecimento, é talvez o maior desafio que o país tem.
2: Já o académico e comentador residente da Rádio Moçambique, Patrício José, defendeu que a educação em Moçambique deve responder às necessidades concretas do país.
13: A educação, para responder aos desafios de desenvolvimento, está lá. Vamos a um exemplo muito simples. Pegamos...
14: Dela preexiste a própria independência. Até aqui esta visão sempre esteve clara, na sua opinião.
13: esteve clara, mas a estratégia tem que corresponder a cada conjuntura que nós estamos a enfrentar. Verifica, por exemplo, nós temos esse exemplo. Vamos para a agricultura. Queremos mecanizar a agricultura. O que é que significa mecanizar a agricultura? Quais são as áreas de conhecimento que nós precisamos? E vamos verificar, mesmo o próprio Ministério, quantos quadros entende a agricultura cientificamente para nos orientar na aprovação de políticas públicas? E depois dizemos, olha, mas para desenvolver esta área, há outras áreas que não é necessariamente a agricultura, mas contribuem. Estaleiro, intervenção, não sei lá qual. Depois de produzir, qual é o mercado que você... Quais são as exigências desse mercado?
2: O programa Linha Direta de hoje debateu ainda o sentido de construção de unidade nacional e a independência económica no quadro dos 51 anos da independência. Hoje é Dia Internacional das Pequenas e Médias Empresas. Em plena efeméride, o Governo anuncia o alargamento da rede de financiamento às pequenas e médias empresas através do desenvolvimento de uma plataforma para o efeito. Jornalista Érica Munguambe.
14: O Instituto para a Promoção das Pequenas e Médias Empresas, IPM, está a desenvolver uma plataforma digital que visa garantir oportunidades de financiamento às micro, pequenas e médias empresas no país. A iniciativa, denominada EMPME, encontra-se na fase piloto e tem também por objetivo conectar as empresas a instituições financeiras, bem como a potenciais investidores. São informações prestadas à Rádio Moçambique pela coordenadora dos Serviços Centrais de Assistência Financeira e Promoção Empresarial no IPM, Fadira Barrote, no quadro das celebrações hoje do Dia das Micro, Pequenas e Médias Empresas.
15: O IPM está a implementar uma plataforma eletrônica designada EMPME, desenvolvida pelo parceiro tecnológico do IPM, o CEDCIF, que permite que a empresa encontre em um único lugar tudo o que precisa, desde os serviços, informação, notícias, capacitação. A plataforma EMPME conecta, informa e impulsiona o crescimento das EMPMEs. Conta atualmente com cerca de 23 mil empresas inscritas e continua a expandir os seus negócios digitais.
14: Fadira Barrote apela, no entanto, ao reforço dos mecanismos de acesso ao financiamento e à facilitação do acesso aos mercados, visando melhorar a competitividade e sustentabilidade das empresas no país. Dados do Instituto Nacional de Estatística referem que Moçambique conta com mais de 93 mil empresas, sendo a maioria pequenas e médias empresas.
2: Há cada vez mais pessoas à procura de emprego na província de Sofala. Prova disso são os números das intermediações entre candidatos a emprego e a oferta no mercado. Jornalista Felipe Jorge.
16: O Instituto Nacional de Emprego, INEP, na província de Sofala, intermediou este ano mais de 1000 candidatos a empregos. De ano para ano, há uma tendência para o aumento do número de pessoas à procura de emprego que batem à porta da instituição. A delegada provincial do INEP em Sofala, Tela Massango, disse que o desemprego constitui um desafio que requer uma resposta rápida, coordenada e eficaz. Afirmou que a instituição promove feiras anuais com o objetivo de aproximar as empresas, instituições de ensino e pessoas que majoritariamente procuram o primeiro emprego. Além da cidade da Beira, o INEP está presente nos distritos do Dondo, Marromeu e Buzi, onde são promovidas ações de orientação profissional nas escolas.
17: As oportunidades que nós temos muitas das vezes estão de áreas técnicas, então nós orientamos a esses indivíduos, de acordo com a sua vocação, a sua inclinação, buscar instituições de ensino que possa capacitá-lo para concorrer em função daquilo que o mercado está a oferecer.
16: Delegada Provincial do Instituto Nacional de Emprego em Sofala, Tela Massango.
2: Feira de carne e arroz deve juntar hoje mais de 25 mil pessoas no distrito de Xonguém, em casa. A feira vai na sua terceira edição. Rogério Matet.
18: Trata-se de uma verdadeira montra de exposição e venda da produção local e não só, com destaque para o arroz, carne, milho, mandioca, citrinos, peixe e diversas espécies de gado. Por outro lado, diversas instituições públicas e privadas estão a promover os seus produtos e serviços na feira de Xonguene, com destaque para bancos, seguradoras, telefonia móvel, emissão de bilhetes de identidade e passaportes. A administradora distrital de Xonguene, Suzete Nhangumele, convida todos os interessados para fazerem parte deste evento comercial que serve igualmente para a promoção das potencialidades desta parcela da província de Gaza.
19: Convidamos a nossa população de Xongwene, que acorre em massa, a população da província de Gaza, de Inhambane, porque não, da província de Maputo. Estamos a falar dos que estão fora do país, que podem se juntar a este festival, porque não, é uma oportunidade também de podermos trocar, fazer alguma troca de experiências, de expor o que nós temos, de encontrar mercado para certos produtos que produzimos. Nós, como Xongwene, mas também para quem produz e que quer mercado. Portanto, o festival vai trazer-nos este momento que nós entendemos que é bastante importante para o nosso distrito de Xongwene. Esperamos um festival que agrega um pouco mais.
18: A administradora distrital de Xongwene, Suzete Nhangumele, é a terceira edição da Feira de Carne e Arroz, que decorre este sábado. O evento será abrilhantado por um concerto musical que vai juntar artistas de renome provenientes de vários pontos do país.
2: Moçambique é um dos 23 países que confirmaram a sua participação na 50ª edição da Feira Internacional do Comércio de Dar es Salaam, na Tanzânia. A feira arranca este domingo e vai até o dia 13 de julho próximo. Além de outros países africanos, nações europeias e asiáticas confirmaram a sua participação na feira económica mais conhecida por Saba Saba. Correspondente Monteiro Bonifácio.
20: A polícia tanzaniana afirma-se preparada para garantir a paz, segurança e a estabilidade durante o evento e alerta que não vai tolerar quaisquer tentativas de desordem. O comissário regional da polícia em Dar es Salaam, Alba Tichalamila, diz que está em curso o plano operativo Saba Saba 2026, que conta com a colaboração de todas as agências de segurança e a população para proteger os visitantes, expositores, comerciantes e o público.
21: Kwa kuwa maonesho haya ni kielelezo kikubwa cha utajiri wa Mtanzania. Na kwa kuwa ni kielelezo kikubwa,
20: este evento constitui uma demonstração das potencialidades econômicas, uma demonstração da diversidade cultural e uma demonstração do orgulho de ser tanzaniano. Incentivamos a todos os cidadãos a participarem das demonstrações econômicas, mas também da proteção da nossa paz. Há apenas uma maneira de proteger a confiança no nosso país, que é demonstrar comportamentos aceitáveis. Albert Jalamilam afirmou ainda que foram estabelecidos vários sistemas de gestão de saúde e serviços de resposta a emergências, tanto dentro quanto fora do recinto da exposição, para garantir a segurança e o bem-estar de todos os participantes. A 50ª edição da Feira Internacional do Comércio de Dar es Salaam realiza-se sob um lema voltado para a promoção do comércio internacional, a adoção de tecnologias digitais e a expansão de mercados para produtos tanzanianos. De Dar es Salaam para a Rádio Moçambique, Monteiro Bonifácio.
2: E pelo mundo, subiu de 589 para 929 o número de mortes em consequência de dois sismos que atingiram a Venezuela na quarta-feira. O novo balanço aponta também que o número de feridos aumentou para mais de 3.300. As autoridades venezuelanas admitem em comunicado que o balanço poderá aumentar, tendo em conta que prosseguem as operações de busca e salvamento nas zonas onde há centenas de pessoas dadas como desaparecidas, muitas delas soterradas nos escombros. A junta militar do Burkina Faso decidiu romper as relações diplomáticas com a França por alegadas ambições neocoloniais, evidenciadas pelo seu apoio ativo e redes subversivas aos terroristas que atuam no país e na região do Sahel. É um anúncio feito ontem pelo líder da junta militar do Burkina Faso, Ibrahim Traoré, acrescentando que a França tem agido de forma persistente contra os interesses do seu país. Traoré refere, entretanto, que a medida diz respeito exclusivamente ao quadro institucional das relações entre os dois Estados a nível diplomático e em nada põe em causa os laços históricos, humanos, culturais e sociais que unem os dois povos. A França, por sua vez, classifica a decisão de hostil e sem fundamento e destaca que medidas recíprocas necessárias estão a ser analisadas. A República Democrática do Congo anunciou que apresentou uma queixa contra o Ruanda no Tribunal Internacional de Justiça por alegado envolvimento nos confrontos que se registram no país. Em comunicado divulgado ontem, o governo congolês diz que o Ruanda continua a apoiar o grupo rebelde M23, que controla grandes extensões do território no leste do país. Os líderes dos dois países assinaram no ano passado, em Washington, um acordo mediado pelos Estados Unidos da América, visando reduzir a escalada dos combates na República República Democrática do Congo. No desporto, Cabo Verde faz história e apura-se para a fase a eliminar do Mundial de Futebol em plena estreia na prova. De resto, mais de metade das seleções africanas que participam no Mundial estão já qualificados. Adoma Timbe.
0: Boa tarde. África em grande plano na Copa do Mundo de Futebol. O continente berço tem apurado as 7 seleções para os 16 avos de final pela primeira vez na história. África do Sul, Cabo Verde, Costa do Marfim, Egito, Gana, Marrocos e Senegal. Depois dos tão celebrados empates contra a Espanha e Uruguai, favoritos do Grupo H, Cabo Verde mediu forças com a Arábia Saudita na madrugada deste sábado num duelo que terminou sem golos. O número de seleções apuradas pode aumentar de 7 para 9, com a possibilidade da Argélia e República Democrática do Congo poderem carimbar passagem à fase seguinte. A República Democrática do Congo defronta à madrugada o Uzbequistão e a Argélia encontra a Áustria. A Tunísia é a única nação africana eliminada até agora. Matematicamente, 19 seleções estão já apuradas para os 16 avos de final do Mundial. México e África do Sul no grupo A, Suíça, Canadá e Bósnia e Herzegovina no grupo B, Brasil e Marrocos no C, Estados Unidos e Austrália no D, Alemanha, Costa do Marfim e Equador no grupo E, Países Baixos, Japão e Suécia no grupo F, França e Noruega no I, Argentina no grupo J e Colômbia no grupo K. Dessas 19 seleções, 16 já sabem onde vão jogar a próxima eliminatória, o que já permitiu saber qual vai ser o primeiro jogo destes 16 avos de final, um África do Sul-Canadá. Mas se matematicamente já há 19 seleções apuradas, virtualmente são 20. Isto porque é quase impossível que uma seleção com 4 pontos não siga em frente, pelo menos como um dos 8 milhões melhores terceiros, e o quadro dos 16 avos de final está assim pintado: África do Sul, Canadá, Brasil, Japão, Alemanha, Paraguai, Países Baixos, Marrocos, Costa do Marfim, Noruega, França, Suécia, Estados Unidos, Bósnia e Herzegovina e Argentina, Cabo Verde. Cenários de qualificação ainda aberto. Os grupos JKL continuam por decidir. No grupo K, Portugal lidera e depende apenas de si frente à Colômbia para confirmar o primeiro lugar. No grupo L, a disputa envolve Inglaterra, Croácia e Gana. No grupo J, Argentina já está apurada, enquanto Austrália e Argélia disputam a outra vaga direta. Jogos para hoje: Panamá, Inglaterra e Croácia-Gana, todos às 23 horas de Maputo. Já de madrugada batem-se Colômbia-Portugal, República Democrática do Congo, Uzbequistão, Jordânia-Argentina e Argélia-Áustria. Da última noite e madrugada vieram os seguintes desfechos: Uruguai 0, Espanha 1, Cabo Verde 0, Arábia Saudita 0, Nova Zelândia 1, Bélgica 5, Egito 1, Irão 1.
2: É o fim do Jornal da Tarde. Em nome de uma vasta equipa que o tornou possível, despedem-se Leonel da Matimel, que esteve na sonorização, e Simon Cabo é na edição e apresentação. Boa tarde e continuação de um bom fim de semana.

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1: São neste exato momento 13 horas em toda a República de Moçambique. 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

0: Ouvinte da Rádio Moçambique, muito boa tarde. Está a começar o Jornal de Tete na sua primeira edição de sábado, 27 de junho de 2026. Conflito homem-fauna bravia na origem do dia. 9 pessoas morreram no distrito de Zumbo devido à crise de água potável. Combatentes da luta de libertação nacional falam de ganhos alcançados nos 51 anos da independência e apelam os jovens a seguir um exemplo dos libertadores da pátria. Arthur Cimento foi ao Planalto da Vila do Songo buscar um ponto à União Desportiva do Songo, campeã do Moçambola 2025. Estes são os títulos que vão corporizar o Jornal da Tarde de hoje, editado e apresentado por mim, Ignacio Gamay, com a sonorização de Amarildo Roberto. Os desenvolvimentos já a seguir. Conflito homem-fauna bravia na origem do dia. No distrito do Zumbo, as autoridades apontam para a morte de 9 pessoas em consequência de ataques por crocodilos. A situação deve-se à crise de água, Ana Avenila.
1: Mais de 40 mil habitantes do distrito de Zumbo, em Tete, consomem água imprópria devido à insuficiência de fontes de abastecimento deste líquido precioso. A situação de carência verifica-se um pouco pelo distrito, com destaque para a sede distrital, onde o cenário é crítico devido à inoperância do sistema principal. Como alternativa, a população recorre a fontes impróprias, caso dos rios Zambeze e Aruangua, em busca de água para o consumo, estando sujeita a riscos de ataques por crocodilos e hipopótamos. Aliás, este ano, de janeiro a esta parte, 9 pessoas perderam a vida atacadas por crocodilos quando tentavam tirar água nos rios devido à insuficiência de fontes de abastecimento de água potável. O diretor dos Serviços de Planeamento e Infraestruturas de Zumbo, João António, que partilhou a informação, referiu que para minimizar o problema de água, o distrito necessita de 134 furos.
2: Em 2023, recebemos com agrado a obra de melhoramento do sistema principal, mas não foi acautelado as ligações domiciliárias. Tentamos interagir com o contratante, também interagimos com o empreiteiro, mas tivemos a resposta de que esta atividade não estava inclusa no melhoramento do sistema. Mas também estamos a garantir a construção do sistema de abastecimento de água na povoação de SIC, no posto administrativo de Zumbo, com apoio do projeto Moz Rural, como nosso parceiro do distrito. Também estamos a monitorar o funcionamento dos sistemas e bombas manuais e garantimos a revitalização dos comitês de gestão de água, de modo a garantir a sustentabilidade das fontes.
1: João António, diretor dos Serviços de Planeamento e Infraestruturas de Zumbo e ações para minimizar a situação de insuficiência de fontes de abastecimento de água potável. O distrito de Zumbo conta com uma cobertura de abastecimento de água potável de 61%.
0: Crise de água leva à morte de 9 pessoas em consequência do conflito homem-fauna bravia. Enquanto isso, combatentes da luta de libertação nacional apelam os jovens a se inspirarem nos ideais dos libertadores da pátria, por forma que o país possa alcançar a independência económica e sair da dependência. Os detalhes da informação com a jornalista Diolinda Matavel.
3: Combatentes da luta de libertação nacional em Tete apelam aos moçambicanos a priorizarem a unidade nacional na luta em prol do desenvolvimento económico do país. Este apelo foi lançado durante o programa radiofónico desta estação emissora. Segundo os combatentes, o país registrou avanços desde a independência nacional e que os mesmos, para que continuem a florescer, os moçambicanos devem priorizar a paz e a unidade nacional. Castro Ntemantsaka, Maurício Dimo e Pedro Lucas acrescentaram.
4: As condições não eram fáceis, mas foi um sacrifício necessário, um sacrifício consentido, mas que valeu a pena.
5: Se a memória não me engana, em termos de educação aqui só em Tete, temos cerca de 1.458 escolas, escolas básicas, primárias e escolas secundárias. Temos cerca de 24 instituições de ensino formação de professores, mais outras instituições de formação, mais ensino superior, 24. Saúde, de São Manuel também não me trai, temos cerca de 169 unidades sanitárias, entre centros de saúde, hospitais distritais, hospitais rurais e hospitais provinciais.
6: Houve, de facto, um crescimento, sem dúvida, quer na educação, quer na saúde, quer em todas as esferas da vida social. Este é um ganho que não se pode negar. Este é um ganho trazido pela independência, porque sem ela não teria acontecido.
3: Castro Temandsaka, Maurício Dimo e Pedro Lucas, combatentes da luta de libertação nacional e os ganhos alcançados com a independência nacional. Os combatentes da luta de libertação nacional apelam os jovens a apostarem na educação e em ações de desenvolvimento como forma de valorizarem os feitos dos heróis do país.
0: O distrito de Chifunde, na província de Tete, já apurou os grupos do União Ogulo e Wankulo que vão representar o distrito na fase provincial a decorrer no próximo mês de julho no distrito de Angónia. Os detalhes da informação com o jornalista Efraim Tedão.
7: Dois grupos de União Ogulo e Wankulo representarão o distrito de Chifunde na fase provincial do Festival de União Ogulo e Wankulo, que terá lugar no próximo mês em Sangano, na província de Tete. O evento reunirá os melhores grupos de União Ogulo e Wankulo provenientes de todos os distritos da província, num momento de celebração da tradição ancestral, da valorização da identidade cultural e do fortalecimento da irmandade entre as comunidades. O administrador de Chifunde destacou que o evento tem como objetivo promover a paz, a coesão social e o reforço da identidade e da cultura moçambicanas. Tomás Razão afirmou que o governo do distrito está a implementar medidas concretas para impulsionar e promover as diversas expressões culturais por constituírem um importante instrumento de preservação das tradições locais. Com a participação na fase provincial, os dois grupos de Chifunde vão exibir a riqueza cultural da região no maior encontro provincial do União Ogulo e Wankulo.
8: A cultura é um bem que nos une e o União é o patrimônio da nação moçambicana, é o patrimônio da humanidade. Então estamos muito felizes e podemos afirmar categoricamente que estamos preparados para o mês de julho representarmos o distrito na fase provincial no distrito de Sangano. Sangano nos aguarda porque Chifunde promete melhor. E vamos continuar porque a cultura é diversificada e toda ela diz alguma coisa, dá-nos algum ensinamento, expressa alguma coisa para cada um dos moçambicanos. Então nós vamos continuar a valorizar a diversidade cultural.
7: Tomás Razão, administrador de Chifunde na província de Tete, satisfeito com o nível de preparação dos grupos de União Ogulo e Wankulo representantes de Chifunde na fase provincial do festival União Ogulo e Wankulo.
0: Abrimos o desporto para falar do jogo que marcou ontem a abertura da 8ª jornada do Moçambola 2026, onde o Arthur Semedo, treinador do Bahia de Pemba, era o homem mais feliz do jogo. Manuel Cardoso.
9: O Bahia de Pemba protagonizou uma das principais surpresas da 8ª jornada do Moçambola 2026 ao empatar uma bola com a UDS esta sexta-feira em pleno relevado da HCB. A equipa orientada por Arthur Semedo conquistou um ponto importante diante de um dos candidatos aos lugares severos, num resultado que poderá ter peso significativo nas contas finais do campeonato. Numa fase em que cada ponto vale ouro, o empate assume significados diferentes para as duas equipas. Para o Bahia de Pemba, representam um impulso na luta pela permanência e um sinal de crescimento da equipa.
10: Sentimos algumas dificuldades no início de adaptação ao contexto, por termos feito uma viagem terrível para nós, terrível mesmo. Mas à medida que o jogo ia decorrendo, íamos subindo de rendimento e acabámos por justificar aqui um resultado que se ajusta àquilo que aconteceu na partida.
9: Se no balneário visitante havia satisfação, no lado da UDS o sentimento era de frustração. O treinador desportivo do clube, Paulo Trigo, admitiu não encontrar explicações para a forma como a equipa geriu a partida e lamentou o empate com sentido diante dos seus adeptos.
10: Mas é um daqueles dias, um dia infeliz, pá. Mas futebol tem dessas coisas. Às vezes, pá, temos é que levantar a cabeça e pensar no próximo jogo, porque não queríamos empatar na nossa casa, um mau resultado. Mas vamos levantar a cabeça, continuar a trabalhar, pensar no próximo jogo e tentar retificar este mau resultado, né? Nas nossas previsões, este resultado não existia, né? Aqui o único resultado que nos interessava era ganhar ou ganhar, né?
9: Paulo Trigo considerou que a UDE se desperdiçou uma boa oportunidade para somar os 3 pontos e manter-se na perseguição aos primeiros classificados. Com este resultado, Bahia de Pemba abandona a última posição da tabela classificativa e sobe para o penúltimo lugar com 2 pontos, os mesmos do Xingol Futete na última posição. A UDS permanece na terceira posição com 13 pontos, com igualdade pontual com a ABB, segunda classificada. A liderança do Moçambola 2026 continua a pertencer ao Ferroviário da Beira, que soma 15 pontos.
0: No fecho da presente edição do Jornal de Tete, vamos com outras notícias. 1.300.000 crianças menores de 5 anos foram imunizadas contra a poliomielite na semana finda na província de Tete. Trata-se de crianças de todos os distritos da província que receberam a vacina de imunização na 15ª campanha. Segundo a chefe do Departamento de Saúde Pública no Serviço Provincial de Saúde em Tete, este número de crianças vacinadas superou a meta traçada em 20.000 crianças contra esta doença. Maria João explicou que a campanha de vacinação decorreu de forma satisfatória nos 15 distritos de Tete, o que demonstra um comportamento dos pais encarregados de educação na garantia de uma melhor saúde das crianças. O governador da província de Tete insurge-se contra o mau comportamento de operadores de mototáxi na via pública. Domingos Viola disse que o cenário de incumprimento das regras de trânsito que se verifica na via pública, principalmente na capital provincial, é preocupante, pois alguns mototaxistas chegam a transportar até 5 passageiros. Além de superlotação, o não uso de capacetes, ultrapassagem irregular e velocidade excessiva são outras violações cometidas pelos operadores de mototáxi. Segundo o dirigente, o comportamento suicida destes é inadmissível, pois periga vidas humanas, semeia luto nas famílias e compromete o bem-estar das comunidades. Domingos Viola sublinhou que o governo não vai tolerar indisciplina e comportamento desviantes. Detidos 4 membros de uma quadrilha que assaltou em março passado uma unidade fabril no distrito de Motiza, na província de Tete. Os membros desta quadrilha teriam feito a incursão naquela unidade fabril no posto administrativo de Benga, onde, com recurso a armas de fogo, imobilizaram um agente de segurança e serviço e se apoderaram da arma e um valor de 1.800.000 meticais. Além da arma de fogo e o dinheiro, os acusados roubaram no local joias e telemóveis. O porta-voz da Polícia da República de Moçambique, em Tete, disse que após denúncias foram feitas diligências que culminaram com a neutralização da quadrilha. Feliciano da Câmara disse que na posse destes foram recuperados uma arma de fogo com 4 munições, 2 katanas, bem como televisores motorizadas e um congelador. Mais da metade dos cerca de 17 mil combatentes da província de Tete não têm cartões de identificação. Segundo o diretor do Serviço Provincial dos Combatentes, dos registados apenas 7 mil têm cartões e desses pouco mais de 5 mil são da Luta de Libertação Nacional. Marcelino Cefan considera o número dos que têm cartões de insignificante, tendo em consideração o universo dos combatentes registados na província. A Rádio Moçambique soube do diretor Cefano que a falta de máquina para impressão de cartões é a principal causa para a maior parte dos combatentes não terem o referido documento. Colocamos assim o ponto final à presente edição do Jornal da Tarde da Rádio Moçambique. Hoje é sábado, 27 de junho de 2026, dia em que a cidade de Motiz é palco da primeira edição do Festival Cultural e Tradicional Samboato. Amarildo Roberto esteve na sonorização, Ignacio Gama editou e apresentou. 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

0: dia, vizinho Mupeia.
1: Oh! Augusto, como vai? Sempre bem disposto com o seu trabalho. Mas por que que andas sempre limpo, higiênico, enquanto andas sempre na lixeira a recolher garrafas plásticas? Eu acho que não há necessidade, porque, ora vejamos, o meu trabalho e o seu é bastante diferente. Eu vendo roupa de calamidade e você é um coletor de lixo.
0: Meu caro vizinho Mopeia, não subestime o trabalho do outro. Este trabalho é digno. E este que me coloca o pão na mesa. Ser coletor de lixo não significa que não cumpro com as boas práticas de higiene na minha casa. Após o fim da minha rotina diária de venda, tomo banho, fico bem asseado. E se não sabes, existem desinfetantes que podem ajudar a prevenir a mim de várias outras doenças.
1: Ah, tudo bem. Bom trabalho. Cruzamos-nos no mercado com a Xena, no nosso lugar de sempre.
0: Mopeia, Mopeia. Até lá.
2: Augusto, após apanhar o lixo no mercado, ia lavando as suas mãos com água e sabão nos fontenários públicos no mercado de Coachella.
1: Mas sabe, esse Augusto é mesmo fazido. Por que lavas as mãos se mesmo assim um dia vais apanhar doenças? Porque tu vives praticamente nos contentores e depois, andas sempre com máscara. Essa Covid não passou ainda.
0: Mopeia, Mopeia. Boa tarde, boa tarde. Me parece que o gingão aqui és tu.
1: Ah, porque... você.
0: Não, porque andas bem vestido, né? Ah, Mopeia. Mas olha, não nos engane. Porque por detrás da roupa de qualidade que vestes, podes estar a esconder alguma coisa. Até mais tarde no bairro. Atenção, quero recordar-lhe que esta tarde uma equipa da saúde vai realizar uma palestra, segundo a informação que tive do chefe de 10 casa do nosso quarteirão.
2: Após a alerta do Augusto, Mopeia Curioso participa da palestra no bairro, orientada pelos profissionais de saúde, onde Magui, agente polivalente elementar de saúde, deixou seguintes apelos.
3: Boa tarde, caros amigos. Boa tarde.
1: Boa tarde.
3: Obrigado. No âmbito de prevenção da cólera, que está a assolar o nosso país, em particular o nosso bairro, queremos apelar a todos a prevenirem-se desta doença, em que as melhores formas são lavar sempre bem as mãos com água limpa e sabão ou cinza, beber água fervida ou tratada com produto certeza, lavar muito bem os alimentos antes de os comer, tomar banho com água limpa e sabão, usar sempre a latrina ou casa de banho em caso de necessidades. Esses hábitos vão contribuir para a redução de casos desta doença no nosso bairro e na nossa casa em particular.
2: Após participarem da capacitação, Mopeia desculpa-se do Augusto pelas palavras ofensivas que ia proferindo para o vizinho devido às suas boas práticas.
1: Vizinho Augusto, depois do apelo deixado ontem pelos profissionais de saúde sobre as boas práticas de higiene para a prevenção da cólera, felicito-lhe e apoio para continuares com esta postura de um homem bastante cuidadoso e higiênico. Apesar de seres um selecionador de lixo, eis o meu exemplo a seguir.
0: Tudo bem, meu amigo, tudo bem. Então, juntos vamos à luta para a prevenção da cólera, não é?
1: Sim, com certeza.
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10: Ouvinte da Rádio Moçambique, muito boa tarde. Está a começar o programa Eco Feminino, que acontece todos os sábados a esta hora. Hoje, no programa de Mulher para Mulher, vamos falar da importância da higiene menstrual. A gestão e higiene menstrual engloba o acesso a produtos adequados para absorver o fluxo, instalações com água, sabão e privacidade, além da educação necessária para passar pelo ciclo menstrual com segurança, dignidade e sem tabus. Hoje a nossa convidada é Elisa Tomo, profissional de saúde materna e infantil, afeta o Centro de Saúde de Mpadwe. Lá para o fim do programa teremos a nossa receita de hoje. Lloyd Nascimento e Cândido João desejam a si ótima escuta. Higiene e saúde menstrual é o nosso tema de hoje neste programa de Mulher para Mulher. E para falar deste tema, temos como convidada a enfermeira Elisa Tomo. Bem-vinda.
11: Primeiro, é um prazer estar aqui para conversar sobre um tema muito importante para a saúde e a dignidade das meninas e das mulheres. A começar a falar sobre a gestão menstrual, dizer que a gestão menstrual é um processo natural da vida e falar sobre ela de forma aberta ajuda a combater mitos, reduz o estigma.

0: Os tampões também devemos trocar a cada 4 ou 8 horas de tempo. Lavar as mãos antes e depois de trocar o produto menstrual. Falo do penso ainda. E manter a higiene íntima lavando a região genitália com água e, se desejar, sabonete suave. Dizer que devemos descartar corretamente os produtos descartáveis no lixo, não deve ser deitado na sanita e usar roupa interior limpa, trocada diariamente. E também não podemos deixar à parte, falando da alimentação durante a menstruação, temos que aconselhar a beber bastante água, consumir alimentos ricos em ferro, como carne, feijão, verduras de folhas, e para ajudar a repor o ferro perdido. Fazer atividades físicas leves, se possível, e descansar quando necessário. Também aconselhamos a procurar um profissional de saúde, se necessário, se houver um sangramento muito intenso. Por exemplo, encher um penso em menos de 2 ou 1 hora de tempo, durante várias horas. A menstruação, que dura mais de 7 dias, também aconselhamos a aproximar a unidade sanitária. E também aconselhamos a procurar um profissional de saúde quando tiver dor muito forte, que não melhora com medidas habituais.
1: Qual é o tempo que a mulher deve ter o seu ciclo menstrual? Como diz aqui, uma semana é muito tempo.
0: Nós normalmente consideramos um tempo normal um período que dura 3 dias ou 5 dias. Mais que 5 dias, deve aproximar a unidade sanitária para podermos ver o que está a acontecer exatamente, porque podemos considerar perca de muito sangue para a mulher. Temos que observar, porque pode ter uma anemia durando mais de 7 ou mais tempo.
1: As mulheres que fazem anticonceptivos, não pode ser o motivo desta durabilidade do período menstrual?
0: Depende da escolha de cada método, porque cada método de planeamento familiar funciona através do organismo de cada mulher. Uhum. Tem método de planeamento familiar que pode ter reações adversas a cada mulher. Então, sempre quando nós estamos a oferecer esse tipo de método, explicamos quais são as reações adversas e quando é que ela deve procurar a unidade sanitária se ver um sinal alarmante, como a gente sempre explica.
1: Após o parto, quanto tempo a mulher deve ter o sangramento?
0: Após o parto, normalmente a mulher deve ter o sangramento no mínimo 4 semanas. No mínimo. Sim, mas que isso temos que ver, o que está a acontecer. Pode ter algum problema depois do parto, pode ter alguns restos, então sempre temos que observar. Mas no mínimo são 4 semanas, mas não que ela tenha a perca do sangue, por exemplo, diariamente um fluxo muito prolongado, não. Tem que ser um fluxo normal.
1: O uso de alguma medicação, muitas mulheres hoje em dia usam vários produtos, não é? Não aos anticonceptivos, mas alguns produtos para lavagem do sexo. Não é prejudicial para a da mulher?
0: É prejudicial, sim, usar produtos extras para a lavagem da genitália, porque isso, em algum momento, prejudica a flora vaginal. Então, nós sempre aconselhamos a fazer lavagem com sabonetes suaves, ou mesmo um sabão mainado. Não use qualquer tipo de sabonetes.
1: Muito bem. Outras dicas para que a rapariga tenha uma saúde menstrual confortável?
0: Temos falado também da importância da gestão menstrual, que previne a infecção, promove a saúde física e emocional, reduz o absentismo escolar e no trabalho, também aumentar a autoestima e a dignidade, combater mitos nas comunidades, nas escolas, preconceito relacionado com a menstruação. Em resumo, a gestão menstrual não se limita ao uso de pensos higiênicos. Ela envolve higiene, acesso a produtos adequados, informação correta, saneamento e apoio para que a mulher possa viver o período menstrual de forma saudável e sem discriminação.
1: Como notar que a mulher está prestes a entrar em período menstrual? Quais são os sinais e sintomas? Porque há sinais que muitas mulheres, quando sentem, lhes alarmam.
0: Os sinais e sintomas também dependem do organismo de cada mulher. Há mulher que não nota nenhum sinal. De repente só está aí, já borou. Então, mas posso falar

0: outro sinal mais recorrente na mulher, que são a princípio cólicas, cólicas intensas. Então isso pode determinar que a mulher está a se aproximar os dias para poder ter o seu período menstrual. Também notamos o estresse. Então é um dos sintomas que eu posso agora dizer, mas a maioria das mulheres é assintomático.
1: Inchaço dos seios é normal?
0: Também é normal. O inchaço dos seios tem a ver com muitos sinais. Para outras mulheres, o aparecimento de inchaço dos seios, temos notado também a presença da gravidez. É diferente. Os seios estão a encher-se e alarma-se. Será que eu estou grávida? Mas não. Pode ser também um sinal e sintoma do aparecimento do período, dos dias estão a se aproximar para o período menstrual. Então é por isso que ficam alarmadas e até correm a comprar o teste de gravidez, enquanto que não é. Mas é por aí, depende de cada mulher.
1: Como aconselhar a rapariga quando ela nota o seu primeiro ciclo menstrual?
0: Quando a rapariga nota o seu primeiro ciclo menstrual, nós aconselhamos a informar os encarregados. Nesse caso, estou a falar da pessoa mais próxima em casa, que é a mãe, a avó, dependendo do seu familiar com quem ela vive, com quem aproxima-se mais. Então, ela vai aproximando o familiar e informa que eu já tenho o meu período, apareceu-me, por exemplo, neste exato momento. E cada família é uma família, tem seus hábitos, vai explicando à adolescente quais são os cuidados que deve ter. Em algum momento, outros pais aconselham a aproximar a unidade sanitária para poder ter mais informação.
1: Muitas meninas, muitas ou não, se calhar um número inferior, apanham o seu primeiro ciclo menstrual na escola. As mães, como notar os sinais que a menina já está madura, está prestes a entrar no seu ciclo menstrual, que é para termos esses cuidados?
0: Quando aparece fora do convívio familiar, por exemplo, nós nas escolas, temos escolas cadastradas que têm um professor ou uma professora que cuida da saúde da mulher na escola. É por isso que nós temos organizado saúde escolares, temos ido às escolas, tem profissional formado. Quando a rapariga nota uma situação indiferente, por exemplo, apareceu o seu primeiro período menstrual, ela não tem quem aproximar no momento porque não tem familiar ali na escola ou está com receio dos amigos. A professora formada nesta área de saúde sexual e reprodutiva, ela sempre tem dado palestras a pedir às raparigas: se acontecer uma situação dessas, deve me aproximar para conversar comigo para eu ver o que posso fazer. Então, as meninas já estão sem receio de aproximar a pessoa indicada naquela escola para poder informar o que está acontecendo naquele exato momento, porque mesmo para ela se deslocar da escola para casa não tem como, porque pode ter sujado uniformes. Então, a professora que está aí na escola, ela cuida desse assunto.
1: Há muitas raparigas, não é? Conta do seu estado, antes de entrarem para o ciclo menstrual, elas já sentem muitas dores de bexiga. Então, que medicação é que estas têm que tomar para aliviar a dor?
0: Para essas raparigas, nós já aconselhamos, se acontecer, por exemplo, essas situações já acontecem em casa, que a mãe não tem o que fazer, nós temos dado sempre palestra nas comunidades e temos ativistas e conselheiros que sempre fazem palestra nas comunidades diariamente. Então, eles falam desses assuntos de saúde sexual e reprodutiva com as mães, os encarregados. Que quem tiver uma situação desta com uma das meninas em casa, que aproxime a unidade sanitária antes de aproximar. Nós já aconselhamos a mãe a dar muita água, tem que tomar muita água em casa e tem que ter um descanso e não só. E aproximar a unidade sanitária para poder receber uma ajuda, se necessário. Nós na unidade sanitária temos alguns medicamentos que podemos ajudar a paciente a melhorar aquelas dores. Temos sempre qualquer coisa para poder ajudar, mas primeiro aconselhamos já descansar, um descanso e beber muita água.
1: Sim, sim. Mas que medicamentos é que se trata?
0: Estamos a falar do ibuprofeno, por exemplo, para ajudar a aliviar a dor, são analgésicos. Estamos a falar, por exemplo, pode aparecer com dores de cabeça, por ter intensa dor, também temos dado paracetamol, temos dado amoxicilina, que também ajuda na infecção, sim. Então, temos muitos medicamentos que a unidade sanitária sempre tem disponível para poder ajudar a paciente.
1: Muitas vezes, nas nossas comunidades, nas nossas, os mais velhos, as mais velhas, aconselham as meninas, quando estão em período menstrual, a não colocar sal na panela, quando ela estiver a cozinhar. Que percepção como a medicina convencional tem a respeito disto?
0: Como já falamos sobre esse tema aqui, existem mitos e verdades. Na verdade, cientificamente, isso não existe. É verdade que é mito. Então, a partir de hoje, mais deixe as crianças cuidarem de casa. Acompanhei na comunidade, até mesmo eu também já passei por isso em casa antigamente, mas fui vendo com a ciência que aquilo não era verdade, era mesmo o mito dos nossos antepassados. Então, não é verdade.
1: Se colocar o sal na panela, o que que acontecia?
0: Eu, quando ouvi no tempo, né, antes de eu entrar na saúde, diziam que se você coloca o sal na panela, toda a gente aqui em casa vai ter tosse que não acaba. Então, é mito, família, é mito, encarregados. Isso não existe e nunca aconteceu. Não, eu fui vendo com a ciência que, na verdade, isso foi mentira. Não, é isso que eu estava a ouvir no meu seio familiar antigamente, mas não acontece, porque até hoje eu faço isso e nunca aconteceu alguém ter tosse que não acaba. Então, é mito mesmo, de verdade, sim.
1: Há outros assuntos em que a menina engravida-se após a sua primeira menstruação, não é? Não acaba tendo o bebê. Estas meninas muitas vezes dizem que não podem manter relações sexuais após o fecho ou o término da menstruação, que senão não poderão a posterior conceber. É outro mito.
0: Também é outro mito, não existe. Não é verdade, também é outro mito. Na verdade, na comunidade, existem muitos mitos desses e nós estamos já a tentar combater esse mito na comunidade, de que as meninas possam viver sem receio e viverem a sua dignidade. Então,
1: bom, no âmbito desta data sobre a saúde menstrual, o que é que normalmente a direção distrital da cidade tem levado a cabo ao longo das comunidades, que é para desmistificar estas situações que muitas vezes perigam a nossa saúde, não é? Entre outras situações, podem perigar a vida da própria rapariga. Que ações é que têm levado a cabo nas comunidades para evitar estes assuntos?
0: As ações que estão sendo tomadas agora, a direção distrital da cidade organizou brigadas móveis, palestra nas comunidades, saúde escolar, que neste exato momento estão a ser feitas para poder eliminar esses mitos todos e manter a informação e dar a informação às crianças nas escolas, meninas, nesse caso, adolescentes e jovens. Então, está a decorrer brigada móvel e saúde escolar nas comunidades. Não, eu mesma também estou nesse campo de saúde escolar e brigadas móveis, a trabalhar com as meninas, os rapazes nas escolas. Também não podemos excluir os meninos. Eles também, nós estamos ali a dar palestras e oferta de anticonceptivos e dupla proteção também.
1: A menina, durante o período menstrual, para manter a dignidade da rapariga e da mulher, como é que ela deve se vestir?
0: Normalmente, a rapariga, durante esse período, ela deve manter a higiene pessoal. Isso falo de usar pensos confortáveis e de fácil acesso. Também, se não tiver disponibilidade de poder arrecadar os pensos nos supermercados, também aconselhamos a usar tampões laváveis. Falo de pensos caseiros que facilmente podemos encontrar e lavar. E também aconselhamos as meninas a poderem praticar exercícios físicos durante o período menstrual.
1: Em termos de segurança, para que ela fique confortável, como mãe também encarregada de educação, aconselha neste momento as meninas que acompanham o programa de Mulher para Mulher?
0: Eu aconselho as meninas a gostarem de si mesmas, a serem naturais, não terem vergonha, que isso não é algo do outro mundo. Acontece naturalmente.
1: Quais são os produtos que não se pode usar enquanto estiver em período menstrual? Olhando assim como profissional de saúde, falou aqui, portanto, que beba bastante água a partir de exercícios físicos. E quais são os produtos que não deve usar?
0: Sempre devem usar o que a saúde recomenda. Por exemplo, eu trabalho no meu centro de saúde em Pádio e tenho o apoio do projeto da Pathfinder, tenho o apoio do projeto da Igreja Anglicana FDC, também mais outros projetos, falo do projeto ECO, entre outros, que tem ativistas, conselheiros, facilitadores de casos. Então, nós temos esses projetos, ajudam-nos a trabalhar conosco a partir da unidade sanitária até a comunidade. Tem ativistas espalhados em todas as comunidades, bairros, eles trabalham diariamente e sempre eles têm, por exemplo, guias de referência quando tem um caso que eles não conseguem, por exemplo, resolver na comunidade, eles encaminham para a unidade sanitária, referenciam para nós, para podermos atender de forma positiva. Para manter uma boa gestão menstrual, contribui para prevenir infecções. Quando falamos de infecções, estamos a falar desse tipo de problemas mesmo, que é o corrimento. Normalmente, o corrimento, nós notamos que está a ser um corrimento anormal. Quando aparece com um cheiro, é aí que nós notamos que não. Aqui esse corrimento não é aquele corrimento normal que toda mulher, por exemplo, toda mulher tem diariamente.
1: O que é que tem a dizer para os casais que gostam de manter relações sexuais em período menstrual?
0: Eu aconselharia, por exemplo, a usar o método de dupla proteção, que estou a falar do preservativo. Então, é um dos métodos mais recomendados para o uso durante o período menstrual.
1: Bem, que mensagem é que tem a destacar para as pessoas que neste momento lhe acompanham, principalmente as raparigas, no tocante a este tema que é a higiene menstrual?
0: Para terminar, eu gostaria de deixar uma mensagem a todos os ouvintes que a menstruação é um processo natural e não deve ser motivo de vergonha. Falar sobre a gestão menstrual e promover a saúde, educação, igualdade e dignidade para todas as meninas e mulheres.
2: Agora sim, vamos à cozinha.
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2: Hoje vamos trazer arroz com legumes. Ingredientes: 2 chávenas de arroz, 4 chávenas de água fervente, 2 dentes de alho amassado, 1,5 cebola picada, 150 gramas de ervilha, 150 gramas de milho, 150 gramas de vagem picada e 150 gramas de cenoura picada, azeite, sal a gosto. Repito, ingredientes: 2 chávenas de arroz, 4 chávenas de água fervente, 2 dentes de alho amassado, 1,5 cebola picada, 150 gramas de ervilha, 150 gramas de milho e 150 gramas de vagem picada, 150 gramas de cenoura picada, azeite e sal a gosto. Modo de preparar: refogue o alho e cebola no azeite. Coloque o arroz e deixe fritar por cerca de 30 segundos. Adicione a água fervente juntamente com os legumes e o sal. Abaixe o fogo e deixe cozinhar até a água ter quase secado. Tape a panela e aguarde cerca de 20 minutos antes de servir. Se desejar fazer mais, é só seguir as proporções, principalmente da água. Caro ouvinte, a receita de arroz de legumes pode fazer neste fim de semana para a sua família. Bom apetite!
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2: Caro ouvinte, o tema do programa de Mulher para Mulher de hoje foi gestão e higiene menstrual. A higiene menstrual adequada previne infecções urinárias, candidíase e odores indesejados. O estigma e a falta de acesso às condições de saneamento nas escolas e comunidades são desafios frequentemente discutidos por várias organizações. Termina assim o Eco Feminino de hoje. Nosso próximo encontro fica marcado para uma próxima oportunidade. Contração de Otma Escuta, restante programação da Rádio Moçambique. Abraços da Lloyd Nascimento e Cândido João. Tchau, tchau.
4: Tchau, tchau, Lloyd Nascimento e Cândido João, estes que nos trouxeram mais uma edição do programa Eco Feminino, aqui na Rádio Moçambique, onde você mantém-se informado. Também quem diz tchau, tchau sou eu. Tudo que é bom dura pouco tempo. Eu sou Ignacio Gamay, foi um enorme prazer ter feito parte da tarde de sábado, 27 de junho de 2026. Em cada montra, há sempre uma peça mais cara. Um abraço.

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2: Acompanhe as notícias a esta hora apresentadas por Simon Cabué. Muito boa tarde.
3: Albertina Zandamela e ouvinte, muito boa tarde. Começamos com uma nota de última hora. Chega-nos da Zambésia. A indicação é de que 5 pessoas morreram carbonizadas na sequência da explosão de um depósito de combustível no distrito de Mukuba, província da Zambésia. Vamos ao detalhe em direto neste serviço de notícias com o jornalista Rizik Zacarias a partir de Climan. Boa tarde.
4: Boa tarde, o facto foi confirmado pela administradora de Mukuba. Adelina Tavares explica que o incidente ocorreu por volta das 20 horas de ontem, após o descarregamento de um tambor contendo gasolina numa residência de construção precária. A gasolina estava próxima de uma fogueira. Das 5 vítimas, 4 morreram no local, a última, por sinal, menor, perdeu a vida num hospital distrital. Kelly Mane, Rizik Zacarias.
3: Teremos, obviamente, mais detalhes em torno desta ocorrência na província da Zambésia, isto nos próximos serviços de informação da Rádio Moçambique. Fica para já esta indicação de que 5 pessoas morreram carbonizadas na sequência da explosão de um depósito de combustível no distrito de Mukuba, província da Zambésia. Um Instituto para a Promoção das Pequenas e Médias Empresas, IPEM, está a desenvolver uma plataforma digital que visa garantir oportunidades de financiamento às micro, pequenas e médias empresas no país. A iniciativa denominada EMPME encontra-se na fase piloto e tem também por objetivo conectar as empresas a instituições financeiras, bem como a potenciais investidores. São informações prestadas à Rádio Moçambique pela Coordenadora dos Serviços Centrais de Assistência Financeira e Promoção Empresarial no IPEM. PM Fadira Barrote, no quadro das celebrações hoje do Dia das Micro, Pequenas e Médias Empresas.
5: O IPM está a implementar uma plataforma eletrônica designada EMPME, desenvolvida pelo parceiro tecnológico do IPM, o CEDCIF, que permite que a empresa encontre em um único lugar tudo o que precisa desses serviços, informação, notícias, capacitação. A plataforma EMPME conecta, informa e impulsiona o crescimento das EMPMEs. Conta atualmente com cerca de 23 mil empresas inscritas e continua a expandir os seus negócios digitais.
3: Fadira Barrota apela, no entanto, ao reforço dos mecanismos de acesso ao financiamento e a facilitação do acesso aos mercados, visando melhorar a competitividade e sustentabilidade das empresas no país. O Conselho Municipal de Maputo assegura estar a trabalhar para a conclusão, em outubro deste ano, das obras de ampliação e modernização da rede de esgoto na Baixa da cidade. É uma informação prestada hoje à imprensa pelo presidente do Conselho de Administração da Empresa Municipal de Saneamento e Drenagem. Borges da Silva disse que a existência de outras infraestruturas no subsolo, como é o caso de sistemas de telecomunicações e energia, condiciona o decurso normal das obras.
6: Estamos perto dos 50% em termos de execução física. São obras de grande envergadura, são obras que são feitas no subsolo e ao nível da Baixa da cidade de Maputo existem vários serviços no subsolo que muitas vezes condicionam a normal continuidade das obras.
3: Borges da Silva falava na reabertura total a partir de hoje da Avenida Joaquim Chissano ao tráfego após a conclusão das obras de melhoria do sistema de saneamento. O Conselho Municipal da Vila de Catandica, em Manica, está a enfrentar dificuldades financeiras para o pagamento de salários devido ao atraso no desembolso do Fundo de Compensação Autárquica. O edil de Catandica diz que está, ou melhor, esta é a causa do atraso salarial dos funcionários municipais nos últimos 5 meses, fato que levou à paralisação das atividades. Pedro Mazonde explica, no entanto, que a edilidade está a trabalhar para solucionar o problema.
7: Neste momento realmente aconteceu uma greve, podemos dizer que está em curso ainda. Temos a dizer que reconhecemos que a greve é funcionar o seu direito de o fazer e realmente existe um motivo pelo qual nós temos problemas sérios de conseguirmos pagar os salários nesses últimos 5 meses. E neste momento estamos a trabalhar afincadamente. Tarde ou cedo nós vamos fazer de tudo para que os salários possam aparecer.
3: Presidente do Conselho Municipal da Vila de Catandica, Pedro Mazonde. No estrangeiro, a Junta Militar de Burkina Faso decidiu romper as relações diplomáticas com a França por alegadas ambições neocoloniais evidenciadas pelo seu apoio ativo e redes subversivas aos terroristas que atuam no país e na região do Sahel. É um anúncio feito ontem pelo líder da Junta Militar de Burkina Faso, Ibrahim Traoré, acrescentando que a França tem agido de forma persistente contra os interesses do seu país. A França, por sua vez, classifica a decisão de hostil e sem fundamento e destaca que medidas recíprocas serão necessárias, estando neste momento a ser analisadas. No desporto, Costa do Sol voltou a perder desta vez por 2-1. Diante do Ferroviário de Lixinga, com 12 pontos, os canarinhos atrasam-se na perseguição ao líder do Moçambola, o Ferroviário da Beira. E o Bahia de Pemba deixou momentaneamente o estatuto de lanterna vermelha ao empatar a um golo na deslocação ao reduto da UDS. Os baianos colam-se agora ao Machaquene com 2 pontos e relegam o Xingal de Tete para a última posição com apenas 1 ponto. A 8ª jornada tem ainda em agenda os encontros Liga Desportiva de Sofala, Ferroviário de Nacala, Ferroviário da Beira, Ferroviário de Nampula, Xingal de Tete, Associação Desportiva de Pemba. A ronda abriu nesta quinta-feira com um nulo entre a ADV e o Ferroviário de Maputo. No Mundial de Futebol, 7 seleções africanas já estão qualificadas para a fase eliminar da prova. Adoma Timbe.
8: África do Sul, Cabo Verde, Costa do Marfim, Egito, Gana, Marrocos e Senegal. Depois dos tão celebrados empates contra a Espanha e Uruguai, favoritos do Grupo H, Cabo Verde mediu forças com a Arábia Saudita na madrugada deste sábado, num duelo que terminou sem golos. O número de seleções apuradas pode aumentar de 7 para 9, com a possibilidade da Argélia e República Democrática do Congo poderem carimbar passagem à fase seguinte. A Tunísia é a única nação africana eliminada até agora. Agora, matematicamente, 19 seleções estão já apuradas para os 16avos de final do Mundial. México e África do Sul no Grupo A, Suíça, Canadá e Bósnia e Herzegovina no Grupo B, Brasil e Marrocos no C, Estados Unidos e Austrália no D, Alemanha, Costa do Marfim e Equador no Grupo E, Países Baixos, Japão e Suécia no Grupo F, França e Noruega no I, Argentina no Grupo J e Colômbia no Grupo K.
3: Apresentamos o serviço de notícias das 14 horas. Escuta a informação em detalhe, em atualização no noticiário das 18 horas. Boa tarde.
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2: Boa noite, Rosa Freitas, boa noite, ouvinte. O manuseamento indevido da gasolina é apontado como a principal causa do incêndio que matou 5 pessoas, 4 das quais da mesma família, na cidade de Mucuba, província da Zambésia. Jornalista Jacinto Castiano.
3: A informação foi avançada por Manuel Cumaio, comandante provincial do Corpo de Salvação Pública, em declaração à Rádio Moçambique. O comandante do Serviço Nacional de Salvação Pública deslocou-se ao distrito de Mucuba para averiguar as circunstâncias do incidente. O SENSAP reitera apelos à população para evitar conservação inadequada e mau uso de combustíveis por constituir perigo à vida humana.
4: Da avaliação feita, vai-se percebendo que a família que encontrou a morte vítima do acidente, do incêndio, é uma família que vinha praticando a atividade de venda clandestina de combustível. Nesse contexto, a gasolina acabou entrando em combustão e saiu do controle, uma vez que a residência era construída de material de pouca resistência ao fogo. Ficou mais vulnerável, foi mais um fator que culminou com o óbito das pessoas.
3: Manuel Cumaio, comandante do Serviço Nacional de Salvação Pública na Zambésia. De Mucuba, Jacinto Castiano.
2: O Instituto para a Promoção das Pequenas e Médias Empresas, IPEM, está a desenvolver uma plataforma digital que visa garantir oportunidades de financiamento às micro, pequenas e médias empresas no país. A iniciativa denominada MPME encontra-se na fase piloto e tem também por objetivo conectar as empresas a instituições financeiras, bem como a potenciais investidores. São informações prestadas à Rádio Moçambique pela coordenadora dos Serviços Centrais de Assistência Financeira e Promoção Empresarial no IPEM, Farida Barrote, no quadro das celebrações hoje do Dia das Micro, Pequenas e Médias Empresas.
5: O IPEM está a implementar uma plataforma eletrônica designada EMPME, desenvolvida pelo parceiro tecnológico do IPEM, o CEDCIF, que permite que a empresa encontre em um único lugar tudo o que precisa, desde os serviços, informação, notícias, capacitação. A plataforma EMPME conecta, informa e impulsiona o crescimento das EMPMEs. Conta atualmente com cerca de 23 mil empresas inscritas e continua a expandir os seus negócios digitais.
2: Farida Barrota apela, no entanto, ao reforço dos mecanismos de acesso ao financiamento e à facilitação do acesso aos mercados, visando melhorar a competitividade e sustentabilidade das empresas no país. O Conselho Municipal de Maputo assegura estar a trabalhar para a conclusão em outubro deste ano das obras de ampliação e modernização da rede de esgoto na Baixa da cidade. É uma informação prestada hoje à imprensa pelo presidente do Conselho de Administração da Empresa Municipal de Saneamento e Drenagem. Borges da Silva disse que a existência de outras infraestruturas no subsolo, como é o caso de sistemas de telecomunicações e energia, condiciona o decurso normal das obras.
6: Estamos perto dos 50% em termos de execução física. São obras de grandes envergaduras, são obras que são feitas no subsolo e, ao nível da Baixa da cidade de Maputo, existem vários serviços no subsolo que muitas vezes condicionam a normal continuidade das obras.
2: Borges da Silva falava na reabertura total, a partir de hoje, da Avenida Joaquim Chissano ao tráfego, após a conclusão das obras de melhoria do sistema de saneamento. Cerca de 20 mil agregados familiares na província de Nampula vão beneficiar de insumos agrícolas no âmbito do programa Hortas que Transformam Vidas. Jornalista Otávio Fonseca.
7: Trata-se de uma iniciativa do gabinete da esposa do governador de Nampula que visa combater a desnutrição crónica e abrange principalmente mulheres e jovens dos 23 distritos da província de Nampula. A esposa do governador de Nampula, Nazir Abdullah, disse no ato do lançamento oficial do programa que a iniciativa traz uma visão mais clara, aproximando as políticas públicas às mulheres e jovens e às famílias da província de Nampula.
8: Existe uma realidade muito simples. A desnutrição não se combate apenas nas unidades sanitárias. Combate-se muito antes disso. Combate-se quando uma família consegue produzir os seus alimentos, alimentos variados. Quando uma criança cresce com acesso a uma alimentação equilibrada e quando uma mãe dispõe de melhores condições económicas para cuidar da sua família.
7: Otávio Fonseca, Nampula.
2: Na atualidade internacional, a Venezuela recebeu mais de 1.600 socorristas para prestar assistência às vítimas dos sismos ocorridos na quarta-feira, informou hoje o vice-ministro dos Negócios Estrangeiros venezuelano para a Europa e América do Norte. Oliver Blanco disse que a Venezuela recebeu nas últimas horas voos com equipas de resgates internacionais e são esperadas mais equipas com chegadas já programadas. Dados recentes indicam que os terremotos causaram 920 mortos e 3.300 feridos, entre graves e ligeiros. O tempo. A cidade de Tete poderá registrar amanhã 30 graus centígrados de temperatura máxima, seguida por Beira, Quelimane, Nampula e Pemba com 28 graus. Xai-Xai, Inhambane, Vilanculo 27, Maputo 26, Chimoio e Lixinga poderão registrar 24 graus centígrados de temperatura máxima. Foram as notícias já a esta hora. As próximas, às 19 horas e 30 minutos, inseridas no Jornal da Noite.

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Estimado ouvinte, muito boa noite. Bem-vindos à emissão em língua portuguesa para sábado. Estamos a 27 de junho de 2026, até meia-noite, com a seguinte programação. Quando forem 19 horas, teremos o Jornal de Tete. Às 19 horas e 15 minutos, nossos compromissos comerciais e informações de utilidade pública. 19 horas e 30 minutos, o Jornal da Noite em cadeia nacional. Às 20 horas, o programa 45 graus. Às 21, as notícias em cadeia nacional. Às 21h10, o programa Nimbus Atro. Às 22 horas, música variada. Até às 23, a altura do resumo das notícias. A partir das 23h10, o programa Ressonância das Músicas. A partir da meia-noite, a emissão da madrugada para gente acordada. Portanto, são estas as propostas preparadas para esta noite. Egídio Pascoal e Bartolomeu Paquete em sua companhia, com votos de muito boa audição. Boa noite e bom fim de semana.

0: São 19 horas em Moçambique.
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0: Boa noite, ouvinte da Rádio Moçambique, e é bem-vindo à segunda edição do Jornal de Tete, referente ao dia 27 de junho de 2026. Por ser sábado, a presente edição é dedicada ao resumo das notícias que fizeram manchete ao longo da semana. O jornal leva a assinatura de Onésio John na edição e apresentação e Amarildo Roberto na sonorização. A dupla deseja ao nosso estimado ouvinte uma excelente escuta. O país celebrou esta quinta-feira a passagem dos 51 anos da proclamação da independência nacional. Na ocasião, a secretária de Estado em Tete, Cristina Mafumo, defendeu a consolidação da paz e do espírito patriótico entre os moçambicanos para acelerar o desenvolvimento socioeconômico do país. Mafumo explicou que é importante que a população, principalmente os jovens, valorizem os ideais e esforços dos combatentes da luta de libertação nacional por serem mentores da independência e do desenvolvimento que se registra nos últimos dias.
1: Hoje, orgulhamos-nos dos avanços registrados em diferentes setores da vida nacional, nomeadamente na educação, saúde, agricultura, infraestrutura, energia, transporte, telecomunicações e a inclusão social. Sim, trabalhamos.
2: E o governador de Tete, Domingos Viola, disse que os jovens têm a responsabilidade de consolidar os ganhos da independência através de boas escolhas.
3: Diga não à criminalidade. Digam não ao consumo e tráfico de drogas. Digam não à violência e todas as formas de comportamento que atentem contra a paz e a convivência harmoniosa.
2: E chefiando a delegação simpapuiana, o ministro do Estado para a província de Matonaland do Leste, advogado Itaian Tuzo, enalteceu a conquista dos moçambicanos e as boas relações diplomáticas entre os dois países.
4: Your independence is not merely a date.
5: A vossa independência não é apenas uma data que consta do calendário. É o testemunho de resiliência, união e da força do espírito humano.
4: Unity and the strength of human spirit.
2: Durante as cerimônias das celebrações da independência nacional, foram condecoradas 35 pessoas, dentre veteranos da luta de libertação nacional e personalidades.
0: Entretanto, cidadãos em Tete consideram que a província está a registrar avanços significativos após 51 anos da independência do país. Apontam os setores de saúde, educação, infraestruturas, entre outros, como os que registram melhorias significativas.
6: Aqui é a Xareca Bendegue. Agora estamos a viver normalmente, não tem mais outras coisas, só queremos o quê? Paz. A juventude tem que deixar aquele ambiente de derrubar para ele viver bem também.
7: Sou Dom Aleft Julinho. Note que, na verdade, dentro desses 51 anos houve muitos avanços significativos. Estamos a falar em caso de infraestruturas econômicas. Estamos a falar também da parte do desenvolvimento humano, com maior enfoque na juventude a nível de Moçambique. Nós vimos um índice, por exemplo, de empregabilidade cresceu bastante e também o próprio governo, dentro de 50 anos, ele mostrou claramente que está com a juventude, todos os programas também estão virados à juventude. Gostaria que os outros jovens pudessem abraçar aquilo que são os programas do governo e pudessem apoiar, não só reclamar, mas apoiar, fazer trabalho para podermos desenvolver esse belo Moçambique, para podermos avançar, podemos alcançar um nível mais alto comparando aos outros países que estão um pouco mais desenvolvidos.
8: Chamo-me Oreste Bustani. Podemos ver que aqui, por exemplo, na cidade de Tete, aquilo que havia servia para os portugueses, mas Moçambique independente, isso já está nas mãos dos moçambicanos. Depois da independência, 90% da população era analfabeta. Mas neste momento, estamos a ver, muita gente já está alfabetizada.
2: Cidadãos em Tete e as conquistas da independência nacional.
0: Por outro lado, o país celebrou esta terça-feira, 23 de junho, o Dia Africano da Função Pública. Na ocasião, O governo desta província declarou tolerância zero aos servidores do Estado que pautarem por má conduta que mancha o bom nome de toda a função pública nesta parcela do país. Burocracia excessiva, troca de favores ou corrupção, entre outras, são práticas que mancham todo um trabalho exemplar da maioria da máquina da administração pública nesta província. A secretária de Estado em TET, Cristina Mafumo, defendeu o uso de novas tecnologias de informação e comunicação, simplificação de procedimentos, construção de rampas nos serviços de atendimento para as pessoas com limitações de locomoção, bem como o uso de línguas locais, devem ser aprimorados para melhorar cada vez mais a máquina administrativa.
9: Precisamos de funcionários motivados, éticos e comprometidos. A integridade, a transparência e o combate à corrupção devem ser os nossos estandardos diários. Por isso, exorto a cada um de vós a pautar por um atendimento humanizado, tratando o cidadão com respeito e dignidade que desejaríamos para as nossas famílias.
10: E o governador de Tete, Domingos Viola, destacou a extensão dos serviços públicos, além dos centros urbanos, assegurar que comunidades periféricas e rurais tenham os mesmos direitos e oportunidades.
11: Enquanto funcionários públicos e agentes do Estado, a nossa missão é estarmos ao serviço do cidadão, prestando-lhe com zelo, dedicação, eficácia e eficiência todo o serviço que o Estado coloca à sua disposição.
10: Governador de Tete, Domingos Viola, falando por ocasião do Dia Internacional da Função Pública, que além de discursos e deposição de coroa de flores na Praça dos Heróis Moçambicanos, serviu para reconhecer os funcionários mais dedicados.
0: A província de Tete está a beneficiar de um investimento de 177 milhões de meticais destinados a dinamizar a atividade econômica local e aumentar a competitividade das micro, pequenas e médias empresas, sobretudo nos setores ligados ao agronegócio. O financiamento faz parte de um pacote global avaliado em 562 milhões de meticais disponibilizados para apoiar 26 empresas localizadas nas províncias de Tete, Cabo Delgado e Nampula. Segundo o especialista em desenvolvimento do setor privado, a implementação destas iniciativas conta com apoio financeiro do Banco Mundial e enquadra-se na estratégia do governo de promover o desenvolvimento sustentável, a inclusão econômica e o fortalecimento do setor privado nacional.
12: O valor global financiado nas três províncias prioritárias foi de cerca de 562 milhões de meticais, do qual beneficiou 26 empresas. Destas, 8 são da província de Tete, no montante de cerca de 177 milhões de meticais. Este montante beneficiou aquelas PMEs que durante a semana passada, ou esta semana, estiveram a apresentar, a testemunhar aquilo que são as ações resultantes das nossas aplicações financeiras do projeto.
13: O projeto prevê manter e gerar 5 mil empregos, sendo que neste momento foram criados 962. No âmbito deste pacote, além das 26 empresas já financiadas, cerca de outras 7 mil foram capacitadas nas três províncias, das quais 200 microempresas selecionadas para beneficiar de subvenções competitivas.
0: E o Gabinete da Juventude Parlamentar na Assembleia da República afirma que a província de Tete está a registrar avanços significativos na implementação de projetos de promoção de empreendedorismo juvenil financiados através do Fundo de Desenvolvimento Econômico Local, FIDEL. A constatação foi feita durante as visitas de monitoria realizadas às iniciativas lideradas por jovens beneficiários do fundo, onde os parlamentares observaram níveis encorajadores de viabilidade econômica e sustentabilidade dos empreendimentos apoiados. O primeiro vice-presidente do Gabinete da Juventude Parlamentar, Buana Nchute, explicou que o FIDEL está a impulsionar a criação de postos de emprego, principalmente para a juventude.
14: Nós vimos nossos jovens no terreno, conseguimos ir até onde cada jovem beneficiário, de forma representativa, está a trabalhar. Vimos jovens que estão a produzir, estão a empreender, estão a empregar outros jovens. Isso deixou-nos com muita força, com muita estima, porque é isso que nós queremos ver jovens quando têm oportunidade a aproveitar das oportunidades que têm.
10: Buana Nchut, primeiro vice-presidente da Juventude Parlamentar da Assembleia da República, e a satisfação com a implementação dos projetos de geração de renda implementados por jovens. Além de visitas aos distritos, os membros do Gabinete da Juventude Parlamentar mantiveram encontros com os membros do Conselho Executivo Provincial de TEPS.
0: Vamos terminar com a informação dando conta que 1 milhão e 300 mil crianças menores de 5 anos foram imunizadas contra a poliomielite na província de Tete. Trata-se de crianças de 15 distritos desta província, tendo o número superado a meta traçada com 20 mil petizes. A chefe do Departamento de Saúde Pública no Serviço Provincial de Saúde em Tete, Maria João, explicou que a campanha de vacinação contra a doença decorreu de forma satisfatória, fato que demonstra o maior comprometimento dos pais e ou encarregados de educação na garantia de boa saúde das suas crianças.
15: O apelo que deixamos como saúde em relação à polio é sempre pautarmos por aquilo que é a higiene individual e coletiva. A polio é uma doença que se transmite de forma fecal, o que significa que os vírus da polio eles são liberados nas fezes da pessoa que está contaminada. Na maior parte das vezes as pessoas contaminadas não desenvolvem sintomas, ela é eliminada nas fezes e estas fezes podem infectar os alimentos, a água, esta água ser ingerida, um alimento ser ingerido e causar paralisia, principalmente em crianças menores de 5 anos, que são o nosso grupo-alvo.
16: Chefe do Departamento de Saúde Pública no Serviço Provincial de Saúde, Maria João, e a necessidade das comunidades continuarem a tomar precauções por forma a evitar o contágio pelo vírus da poliomielite ao nível da província de Tete. Participaram desta campanha de vacinação contra a poliomielite cerca de 1.600 elementos, entre técnicos, agentes polivalentes de saúde e motoristas.
0: Assim colocamos ponto final à segunda edição do Jornal de Tete. Despede-se Onésio John na edição e apresentação e Amarildo Roberto na sonorização. Fotos de continuação da última escuta a restante programação da Rádio Moçambique em Tete e bom fim de semana.
10: 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São 19 horas e 14 minutos. Passamos a apresentar informações de utilidade pública. A Rádio Moçambique, emissora provincial de Tete, pede aos candidatos à vaga de locutor jornalista a seguir mencionados para comparecerem nesta estação emissora a fim de realizarem a prova no próximo dia 1 de julho de 2026, quarta-feira, pelas 9 horas. Elisha Inácio João, Eva Ernesto Dina, Isaías Dom Luís Zinga, João Evaristo Nhongo, Mateus Corte João, Roque Manuel João Campira e Suaiba João António. A Fã Clube vem por este meio comunicar aos membros para participar num encontro no domingo 28 de junho, que terá lugar na casa do Sr. Jeta Gento, em Canchoeira Motize, pelas 14 horas. Rosário Francisco Cinturão, Maria David, Clara Rosário, Domingo José Vela, Jeta Gento Nhansoça, Fátima Neto, Evaristo Brum, Cecília Ferrão Evaristo, Jorge Chauma, Joaquina Jantar, Albano Fato Chapaçuca, Juleca Manuel Fato, Pita Sareis Teixeira, Sérgio Rapaz Novo,
17: Andra Sônica Passula Luiz, Delito Alface, Basílio José Raso, Fátima Cusseia Vida e Pietro António Campo.
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9: São 19 horas e 26 minutos e meio. 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Elisha Inácio João, Eva Ernesto Dina, Isaías Dom Luís Dzinga, João Evaristo Nhongo, Mateus Corte João, Roque Manuel João Campira e Suaiba João António. Quando forem 19 horas e 30 minutos, vamos transmitir o Jornal da Noite em cadeia nacional. 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

0: Muito bem, música da jovem Luqui de Pemba, província de Cabo Delgado, com o tema Não És Deus. É momento para acertar o seu relógio, são exatamente 19 horas e 30 minutos. Rádio Moçambique passa a transmitir em cadeia nacional o Jornal da Noite. Boa audição.
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0: Boa noite, caro ouvinte, bem-vindo ao Jornal da Noite. Armazenamento e manuseamento incorreto de combustível resultam na morte de 5 pessoas no distrito de Mucuba, província da Zambézia.
1: Consta-nos que ontem por volta das 18 horas, num manuseio indevido de combustível em quantidade até agora não especificada, acabou acidentalmente criando uma situação de incêndio que vitimou 4 pessoas justamente no local, só a outra criança que veio habitar na madrugada de hoje.
0: Comandante do Serviço Nacional de Salvação Pública na Zambézia, Manuel Comaio, ministro da Saúde, anuncia na Matola, província de Maputo, o envio de brigadas multifacetadas pelo país para assistência massiva à população. No estrangeiro, empresariado sul-africano diz que vai apoiar a polícia no controle das manifestações anti-imigração convocadas para a próxima terça-feira. Destaques da presente edição do Jornal da Noite. Francisco Jad está na sonorização e Cristina Xavier na edição e apresentação. Ótima escuta. Tambor com gasolina explode e mata 5 pessoas na cidade de Mucuba, província da Zambézia. A informação é desenvolvida por Sérgio Mamudo.
2: 5 pessoas morreram carbonizadas esta sexta-feira na cidade de Mucuba, na Zambézia, na sequência da explosão de um tambor contendo gasolina. 4 eram da mesma família. O fato foi confirmado pela administradora do distrito de Mucuba. Adelina Tavares explica que o incidente ocorreu por volta das 20 horas de ontem, após o descarregamento de um tambor contendo gasolina numa residência de construção precária. A gasolina estava próxima de uma fogueira.
3: De forma insistida, tem feito a venda de combustíveis em momentos e locais inapropriados, mas preocupa-nos mais da maneira como este combustível é armazenado. O caso concreto que aconteceu aqui foi especificamente isso. Estava misturado o combustível, lá por dentro também tinham as pessoas e deu nisso que nós todos podemos aqui testemunhar neste momento.
2: Das 5 vítimas, 4 morreram no local. A última, por sinal, menor de 3 anos, perdeu a vida no Hospital Distrital de Mucuba. Os vizinhos estão em choque.
4: Ontem, por volta das 18 para 19, eu estava sentado aí na varanda da minha casa, estava conversando com o meu primo. Então, de repente, soube uma explosão. Minha esposa, quando diz, a casa lá está a arder. Ela ficou preocupada com a filha, porque a filha brincava com criança daqui. Quando nós saímos, de verdade a casa estava a pegar fogo. Não tinha como, mas conseguimos primeiro salvar a criança que estava na varanda, que infelizmente essa manhã acabou resultando em óbito. E a porta estava fechada. Quando tentamos derrubar a porta, tinha alguém na porta, né? Mas já estava lá. Já estava carbonizado mesmo. Estava carbonizado, tentamos lançar água, porque não sabíamos a origem do incêndio. Pensávamos nós que fosse um curto-circuito por aí. Dali, quando lançávamos água, também a chama ainda era intensa. Dali concluímos que era gasolina. Mas não conseguimos mesmo salvar outras vítimas. Dentro da residência eram 4 pessoas.
5: Quatro pessoas,
4: um casal,
5: e
4: uma criança de aparentemente 2 anos,
5: sim.
4: E um jovem, que mais tarde depois concluímos que era o nosso vizinho também, desta casa ao lado.
2: Vizinho da família que morreu carbonizado esta sexta-feira em Mucuba. De Climane, Sérgio Mamudo.
0: 5 pessoas morrem carbonizadas na cidade de Mucuba, província da Zambézia, na sequência da explosão de um tambor contendo gasolina, e o comandante do Serviço Nacional de Salvação Pública deslocou-se ao local para averiguar as circunstâncias e as causas do incidente. Reporta Jacinto Castiano.
6: Manuseio indevido de gasolina é apontada como sendo a principal causa do incêndio que matou 5 pessoas, 3 das quais da mesma família, no bairro Aeroporto II, na cidade de Mucuba, na Zambézia. A informação foi avançada por Manuel Comaio, comandante provincial do Corpo de Salvação Pública, em declaração à Rádio Moçambique.
1: Dos dados que conseguimos colher neste momento, consta-nos que ontem por volta das 18 horas, num manuseio indevido de combustível em quantidade até agora não especificada, acabou acidentalmente criando uma situação de incêndio que vitimou 4 pessoas justamente no local, só a outra criança que veio habitar na madrugada de hoje.
6: O SENSAP reitera apelos à população para evitar conservação inadequada e mau uso de combustíveis por constituir perigo à vida humana.
1: É uma situação que o SENSAP, em particular, vem trabalhando no sentido de desencorajar a atitude de conservar os combustíveis em recipientes não adequados. Mas, mesmo assim, da avaliação

0: Bastos, o ministro da Saúde, trabalhou hoje na cidade da Matola, província de Maputo, e anunciou o envio de técnicos do setor pelo país para prestar assistência massiva à população. Jornalista Stélio Manissa.
1: Segundo o CNS, a iniciativa visa igualmente descongestionar as unidades sanitárias cujas infraestruturas estão a reduzir a sua capacidade de resposta ao crescente número de utentes que procuram pelo atendimento hospitalar. O governante avança ainda que este é um dos caminhos encontrados para encurtar a distância daqueles pacientes ou famílias que, por várias razões, não conseguem ir ao hospital.
2: Se nós queremos um país desenvolvido, a crescer, como a independência econômica, um dos principais indicadores é a saúde. Por isso, quando alguns dizem que a saúde é gasto, não, a saúde não é gasto, a saúde é um investimento. Porque tu, para teres desenvolvimento de qualquer país, tens que ter gente com saúde. O melhor medicamento do mundo não é paracetamol, não é ibuprofeno, não é antibiótico, é a paz. Então é por isso que esta iniciativa, ajudarmos o povo moçambicano a ter uma boa saúde. Esta será a bandeira, vai continuar. Em todo o país, do Rovuma ao Maputo, estas iniciativas serão a nossa bandeira de governação, porque é isto que o povo precisa, é isto que o povo pede.
1: E se expressou ainda no local preocupação com o aumento de casos de doenças crónicas não transmissíveis, cujas causas, segundo o ministro, são evitáveis.
2: Hoje estamos a ter tensão arterial alta, açúcar alto, doenças do coração, doenças do pulmão. Estamos a ter um outro problema novo, doenças mentais. E estas cinco doenças e outras, há três ou quatro fatores principais. O primeiro, consumo excessivo do álcool. O segundo, tabaco. O terceiro, alimentação hoje. A gente come de qualquer maneira. Quarto, estilo de vida saudável. As pessoas fazem poucos exercícios, não se movimentam. Cinco, comem poucos vegetais e poucas frutas. E isto está a impactar. Em 2007, a mortalidade por estas doenças era de 7% no nosso país. Hoje está acima de 30%.
1: O ministro da Saúde falava este sábado na Matola, província de Maputo, durante a Feira de Saúde realizada no âmbito da implementação desta iniciativa de atendimento comunitário em massa. Eu sou Stélio Manhessa, da cidade da Matola. Boa noite.
0: Boa noite. Na província do Niassa, 135 comunidades foram declaradas livres do fecalismo a céu aberto. Fernando Damas.
3: 135 comunidades de 5 distritos foram declaradas livres do fecalismo a céu aberto na sequência da implementação do programa GOTAS, Governação Transparente para Água, Saneamento e Saúde, nos últimos 4 anos no Niassa. Trata-se das comunidades dos distritos de Lixinga, Mandimba, Mecanhelas, Metarica e Lago, que nos últimos 4 anos beneficiaram de mais de 29.700 latrinas, entre melhoradas e tradicionais. Neste período, foram igualmente construídas perto de 2 mil fossas sépticas no quadro da mesma iniciativa. Os dados constam de um documento balanço dos últimos 4 anos do programa GOTAS, Governação Transparente para Água, Saneamento e Saúde, fase 3, apresentado esta sexta-feira pela diretora do gabinete da governadora, Celestina Teófilo, na segunda reunião do Comitê de Supervisão do Programa GOTAS. O documento refere que esta atividade integra-se nas campanhas de prevenção de doenças através de promoção de atividades de saneamento e higiene.
4: Construídas 29.724 novas latrinas familiares, de um plano de 25.000 da meta prevista, o que corresponde no cumprimento acima de 100%. Destas, 14.721 tradicionais, 9.472 tradicionais melhoradas, 3.756 melhoradas, 1.775 fossas séticas, beneficiando um total de 29.724 famílias. Com estas ações de mobilização comunitária, houve mudança de comportamento, as famílias incrementaram a construção de novas infraestruturas de saneamento e higiene, resultando a melhoria na privacidade e dignidade.
3: Celestina Teófilo, diretora do gabinete da governadora, e a melhoria das condições de higiene nos últimos 4 anos em 5 distritos da província. Esta iniciativa contempla a estratégia de comunicação para mudança de comportamento em saúde, higiene e saneamento. Fernando Damas, em Lixinga.
0: 135 comunidades de 5 distritos da província do Niassa declaradas livres do fecalismo a céu aberto. E o Conselho Municipal de Maputo assegura estar a trabalhar para

0: para a conclusão em outubro deste ano das obras de ampliação e modernização da rede de esgoto na Baixa da cidade. É uma informação prestada hoje à imprensa pelo presidente do Conselho de Administração da Empresa Municipal de Saneamento e Drenagem. Borges da Silva disse que a existência de outras infraestruturas no subsolo, como é o caso de sistemas de telecomunicações e energia, condiciona o decurso normal das obras. Borges da Silva falava na reabertura total, a partir de hoje, da Avenida Joaquim Chissano ao tráfego, após a conclusão das obras de melhoramento do sistema de saneamento. Cerca de 300 talhões foram parcelados no distrito de Xanguene para o assentamento de igual número de famílias afetadas pelas cheias e inundações na cidade de Xai-Xai, província de Gaza. A reportagem é de Jaime Vanessio.
1: Segundo o presidente do município da cidade de Xai-Xai, a atribuição destes terrenos enquadra-se nos esforços da edilidade para retirar as famílias das áreas de risco e reduzir a sua vulnerabilidade a futuras cheias e inundações na autarquia. Osumana Damo explicou que o processo de identificação dos terrenos está a ser realizado em coordenação com o governo do distrito de Xanguene e, numa primeira fase, a prioridade será dada às famílias mais vulneráveis e que enfrentam maior risco por permanecerem nas zonas propensas a inundações.
2: Um grande desafio. Temos munícipes que não têm casas, as suas casas sofreram. Teve que se disponibilizar tendas para poder ir vivendo nessas tendas. E, em simultâneo, estamos a trabalhar com o distrito de Xanguene. Neste momento, o distrito de Xanguene detém 300 talhões para os nossos munícipes. Estamos a fazer um trabalho para ver aqueles que estão mesmo em situações difíceis, que continuam dentro das águas, em alguns bairros, para ver se vamos reassentar no distrito de Xanguene, naqueles 300 talhões que fomos disponibilizados do distrito de Xanguene.
1: Osumana Damo, presidente do município de Xai-Xai, e o processo de identificação de terrenos no distrito de Xanguene para reassentar as vítimas das cheias e inundações residentes na zona baixa da capital provincial de Gaza. De Xai-Xai, Jaime Vanessio.
0: Outras notas da província de Gaza dão conta que três empresas de capitais nacionais e estrangeiros manifestaram interesse em investir no distrito de Xanguene, rico em recursos minerais, marítimos, agrícolas e turísticos. Alfredo Moyanga.
3: Três empresas de capitais nacionais e estrangeiros manifestaram durante a realização esta sexta-feira da primeira conferência de investimentos o seu interesse em investir no distrito de Xanguene, na província de Gaza. Trata-se de empresas que operam no setor de agricultura, produção de castanha de caju, processamento de água e turismo. Fazendo o balanço da realização da primeira conferência distrital de investimentos, a administradora do distrito de Xanguene disse que o evento foi positivo, pois o governo conseguiu mostrar ao mundo as potencialidades locais. Suzete Dança Nhancumel sublinhou que, além das três empresas que manifestaram seu interesse em investir em Xanguene, o governo espera nos próximos dias receber outras propostas através dos links de parceria público-privado.
4: Virão mais investidores aqui a Xanguene, porque conseguimos vender a nossa carteira de projeto através da nossa conferência, os que estavam lá presentes, mas também através dos links que nós disponibilizamos. Portanto, esta conferência estava a ser a acompanhada de vários pontos do país, mas também de fora do país. Então, estamos satisfeitos, sim. Três, de uma forma expressa, manifestaram, até porque um manifestou-se antes até de realizar essa conferência para processamento de água. Manifestou-se antes, já queria, já pretende realmente avançar com este trabalho. E os outros, naturalmente, que vão a trazer mais detalhes daquilo que eles pretendem fazer. Acredito que nos próximos dias, refiro-me à agricultura, mormente o caju, concretamente que nós nos referimos aqui, e também o arroz. Temos certeza que vão se pronunciar nos termos em que eles realmente pretendem investir. E o turismo, também ficamos de dar passos subsequentes, que é para isso mostrar os locais onde temos as lagoas. Portanto, é um projeto ambicioso que eu penso que não vale a pena trazer muito detalhe agora. O que podemos avançar agora é que estamos satisfeitos. Não foi uma simples aventura, foi algo muito bem pensado.
3: A administradora do distrito de Xanguene e Gaza, Suzete Nhancumel, e o balanço da realização da primeira conferência distrital de investimentos, que teve lugar esta sexta-feira aqui em Xanguene, província de Gaza, de onde vos falou Alfredo Moyanga.
0: Dos estúdios centrais em Maputo, a Rádio Moçambique transmite o Jornal da Noite. O secretário de Estado, Nuniassa Silva Livona, considera que a prática de justiça pelas próprias mãos, associada à onda de desinformação, está a retardar o desenvolvimento da província. Livona fez o pronunciamento este sábado na localidade de Mapula, distrito de Maua, de onde reporta Mércio João.
5: Livona disse ser preocupante que jovens, ao invés de empenharem-se ao trabalho e na busca de soluções dos atuais desafios do país, estejam envolvidos em ações que corroem o tecido e bem-estar social. Em Moapula, o secretário de Estado foi informado que no passado 1º de junho, um grupo de jovens introduziu-se no posto policial local e vandalizou diversos bens em protesto da alegada má atuação de alguns agentes, pelo que apelou a busca constante de meios pacíficos de convivência na sociedade.
6: Uma localidade não pode ser uma zona de anarquia, onde dizem nós não queremos nem governo, nem polícia, nem nada. Quem vai vos orientar aqui? Os professores em primeiro fugirem. Quem vai cuidar de vocês? Nosso sonho é desenvolvimento. O que nós queremos hoje é a nossa independência econômica.
5: Silva Livone falou no comício que orientou em Moapula sobre a necessidade do funcionário público garantir o atendimento humanizado e condigno à população.
6: Aqui ninguém deve fazer sofrer o nosso povo. O povo deve respeitar as autoridades, a autoridade também deve respeitar o povo e trabalhar para resolver problemas do povo.
5: Silva Livone, secretário de Estado Nuniassa, e a necessidade dos funcionários públicos da província garantirem o atendimento humanizado e condigno da população. Silva Livone falava no distrito de Imaúa, onde efetua de hoje e amanhã a visita de trabalho inserida no programa de governação aberta. Faz parte da agenda do secretário de Estado Nuniassa neste distrito a realização de comícios, reunião com diversos estratos da sociedade e a orientação de audiências. Mércio João, a partir da localidade de Moapula, distrito de Maua.
0: Na província de Nampula, cerca de 20 mil agregados familiares vão beneficiar de insumos agrícolas no âmbito do programa Hortas que Transformam Vidas. Trata-se de uma iniciativa do gabinete da esposa do governador de Nampula que visa combater a desnutrição crónica e abrange principalmente mulheres e jovens dos 23 distritos da província de Nampula. Otávio Fonseca.
7: A esposa do governador de Nampula, Nazir Abdullah, disse no ato do lançamento oficial do programa que a iniciativa traz uma visão mais clara, aproximando as políticas públicas às mulheres e jovens e às famílias da província de Nampula. Nazira Abdullah frisou que a agricultura tem sido um vetor de sustentabilidade das famílias, é daí que investir nela é também investir na saúde, na nutrição e no bem-estar das famílias.
8: Temos vindo a desenvolver diversas ações nas áreas de saúde e da promoção do bem-estar das famílias, como já foi referido. Existe uma realidade muito simples. A desnutrição não se combate apenas nas unidades sanitárias. Combate-se muito antes disso. Combate-se quando uma família consegue produzir os seus alimentos, alimentos variados. Quando uma criança cresce com acesso a uma alimentação equilibrada e quando uma mãe dispõe de melhores condições económicas para cuidar da sua família.
7: O chefe do Departamento da Agricultura na Direção Provincial da Agricultura e Pescas de Nampula, Armênio Maricoa, frisou que no processo de distribuição de insumos agrícolas aos beneficiários do programa, alguns vão receber maior número de kit devido à sua densidade populacional.
9: Nesta primeira fase, nós queremos trabalhar ao nível dos 23 distritos de Nampula, mas os 23 distritos de Nampula, isto vai variar de acordo com aquilo que é a densidade populacional, o número de habitantes, razão pela qual encontrará um distrito com maior número de kits a receberem em comparação aos outros distritos. Isto deveu-se àquilo que é a nossa projeção de número da população. Então, nós encontramos distritos com mais população com benefício a estes serviços e distritos com menos benefícios. Isto é, basicamente, de acordo com aquilo que é o número da população de cada distrito. Nós queremos chegar nos 23 distritos da nossa província.
7: Chefe do Departamento da Agricultura, na Direção Provincial da Agricultura e Pescas de Nampula, Armênio Maricoa, falando este sábado no lançamento oficial do programa Hortas que Transformam Vidas, Otávio Fonseca, Nampula.
0: De Nampula para Teto, onde a Universidade Politécnica naquela província colocou hoje no mercado de emprego mais 300 técnicos superiores, reporta Onésio Jô.
10: Em Tete, cerca de 300 novos profissionais foram colocados este sábado no mercado de emprego, reforçando o quadro de recursos humanos qualificados e diferentes setores de atividade na província e no país. Trata-se de graduados da Universidade Politécnica nas áreas de Engenharia Mecânica, Engenharia de Construção Civil, Informática e Telecomunicações, Psicologia e Enfermagem, consideradas fundamentais para o desenvolvimento socioeconômico de Moçambique. A secretária de Estado, Entete, disse que os graduados representam uma mais-valia para minimizar o déficit de recursos humanos qualificados e para responder aos desafios de desenvolvimento que a província enfrenta. Cristina Mafumo exortou as mulheres graduadas a optarem pelo profissionalismo, pela ética e pelo espírito de inovação, de modo a contribuírem para a melhoria da qualidade dos serviços prestados à população.
11: As mulheres formadas nestas áreas passam a integrar setores estratégicos para a industrialização, para o desenvolvimento de infraestruturas e para a modernização da nossa economia.
10: Por sua vez, o reitor da Universidade Politécnica afirmou que, com esta graduação, a instituição continua a cumprir a sua missão de formar profissionais competentes e alinhados com as necessidades do mercado de trabalho. Johnny Luiz reiterou ainda o compromisso da instituição em continuar a apostar na qualidade de ensino, na investigação científica e na formação de quadros capazes de impulsionar o crescimento socioeconômico de Moçambique.
12: Apelamos também que sejais simples, quer nos vossos locais de trabalho e de residência. Parte-se do pressuposto de que a pessoa, quanto mais formação tiver, mais simples devia ser. Aliás, devemos seguir o exemplo do grande filósofo Sócrates, que, reconhecendo a sua humildade, ele afirmou e passo a citar: só sei que nada sei.
10: A cerimônia de graduação dos cerca de 300 licenciados pela Universidade Politécnica foi testemunhada por membros do governo, das organizações da sociedade civil, corpo docente e familiares. Da cidade de Tete, Onésio Jô.
0: 19 horas e 54 minutos. Um dos 15 estudantes moçambicanos que se encontram a estudar na Venezuela contraiu uma lesão ligeira no joelho na sequência de uma queda enquanto descia as escadas do edifício onde se encontrava alojado. Todos os estudantes moçambicanos que se encontram em Caracas, a capital da Venezuela, estão em segurança. Uma nota do Gabinete de Informação Gabinf, recebida há momentos na nossa redação, indica que estas informações resultam de diligências feitas pelo governo moçambicano para obter dados sobre a situação dos estudantes moçambicanos que se encontram naquele país. O Gabinf sublinha que o governo continua a acompanhar a situação, mantendo contacto com as autoridades venezuelanas e representações diplomáticas competentes para prestar o apoio necessário aos cidadãos moçambicanos. Sobre a evolução do cenário pós-sismo, há fortes indicações da possível ocorrência de réplicas nos próximos 5 dias, que, segundo informação sismológica disponível, poderão atingir até 5.0 graus na escala de Richter. Consumo e comercialização de drogas aumenta na província de Tete, reporta Ignacio Camay.
13: Na província de Tete registra-se uma evolução significativa do tráfico, consumo e venda de drogas sintéticas produzidas em laboratórios clandestinos, alegadamente com envolvimento de cidadãos estrangeiros. Entre as substâncias, destacam-se a metanfetamina, heroína, zombo e nhawap, drogas que têm sido vendidas a preços relativamente baixos para pessoas com idades entre os 15 e os 50 anos. As redes de tráfico estão a adotar métodos sofisticados para expandir o mercado, recorrendo frequentemente às plataformas digitais para divulgar e comercializar os produtos ilícitos. Uma das estratégias identificadas pelas autoridades consiste na publicação de fotografias de chocolates, rebuçados e outros doces com sabores diferenciados nas redes sociais, servindo de código para a promoção e venda das drogas. Segundo Sérgio Souza, do Gabinete Provincial de Prevenção e Combate de Drogas em Tete, a situação está a preocupar as autoridades, que alertam para o crescente recurso às redes sociais na venda dessas drogas. Ignácio Gamay, cidade de Tete.
0: 19 horas e 56 minutos, passo para o estrangeiro. Empresariado sul-africano diz que vai apoiar a polícia no controle das manifestações anti-imigração convocadas para a próxima terça-feira. Eduardo Figurão.
14: O setor privado promete fornecer meios aéreos e terrestres, o que inclui drones, helicópteros, veículos blindados e acesso a cerca de 7 mil câmaras de segurança. Segundo a organização Business Against Crime, este apoio massivo reflete a gravidade da situação. O anúncio surge num ambiente de grande tensão. Várias confissões religiosas duvidam da capacidade do executivo para travar possíveis episódios de violência contra cidadãos estrangeiros indocumentados. Em resposta, o Comitê Interministerial que acompanha a crise sublinha que cabe apenas ao Estado a responsabilidade de atuar contra a imigração ilegal. A ministra sul-africana da Justiça e Desenvolvimento Constitucional, Mameluke Kubaye, garantiu que a próxima terça-feira será um dia normal de trabalho e que o governo está totalmente preparado para proteger todas as pessoas, incluindo estrangeiros.
15: We do not recognize the 30th as a shutdown day.
14: Não reconhecemos o dia 30 como um dia de paralisação ou um dia de folga. Portanto, aqueles que trabalham, se não forem ao serviço, não serão pagos. Será considerada falta. Reiteramos ainda que nenhuma pessoa não autorizada tem permissão para exigir documentação ou prova de nacionalidade a quem quer que seja. O bloqueio do acesso de qualquer pessoa a clínicas, hospitais, escolas ou outros serviços públicos é proibido e é contra a lei. A violência e a intimidação contra estrangeiros e cidadãos deste país são contra a lei e os infratores serão processados de acordo com as normas legais pertinentes. Os defensores, os perpetradores do racismo, do sexismo, do tribalismo, do discurso de ódio, da afrofobia, da xenofobia e de qualquer forma de intolerância não têm lugar no nosso país, que está fundado nos ideais do Ubuntu e no nosso documento fundador da nossa democracia constitucional, a nossa Constituição. A ministra Mameluke Kubaye acrescentou que, até a semana passada, foram registados 89 incidentes de ordem pública e incitamento à violência. Na sequência destes casos, as autoridades detiveram 164 pessoas. Rádio Moçambique, Eduardo Figurão, Joanesburgo.
0: Outras notas do estrangeiro dão conta que a Venezuela recebeu mais de 1.600 socorristas para prestar assistência às vítimas dos sismos ocorridos na quarta-feira, informou hoje o vice-ministro dos Negócios Estrangeiros venezuelano para a Europa e a América do Norte. Oliver Blanco disse que a Venezuela recebeu, nas últimas horas, voos com equipas de resgates internacionais e são esperadas mais equipas com chegadas já programadas. Dados recentes indicam que os terremotos causaram 920 mortos e 3.300 feridos, entre graves e ligeiros. O tempo. A cidade de Tete poderá registrar amanhã 30 graus centígrados de temperatura máxima, seguida por Beira, Quelimane, Nampula e Pemba, com 28 graus. Xai-Xai, Inhambane, Vilanculo, 27, Maputo, 26, Chimoio e Lixinga poderão chegar aos 24 graus centígrados de temperatura máxima. Deste modo, colocamos ponto final ao Jornal da Noite. Obrigada pela atenção dispensada. Francisco Jato esteve na sonorização e Cristina Xavier na edição e apresentação. Boa noite.
16: São 20 horas e um minuto.
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1: Amados ouvintes, sejam todos bem-vindos a mais uma edição do programa 45 graus deste sábado. Quero lembrar a todos que quando forem pontualmente 20 horas, todos os sábados, nós entramos na tua casa sem pedir licença por intermédio do teu rádio para lhe proporcionar o melhor do fim de semana em nossa companhia. Elton Miguel é o nome do jovem que fala a partir dos estúdios da Rádio Moçambique em Tete, junta-se à equipa Edmila Fumo, que irá atualizar-nos com as notas informativas desta semana. Eugênio Francisco, que está nos cuidados sonoros, aos olhares bem atentos do nosso querido realizador Amarildo Roberto. Então, o nosso estimado ouvinte é sim convidado a ficar conosco até bem perto das 21 horas, porque hoje trazemos dois convidados que pretendem partilhar conosco os próximos passos na carreira profissional. Refiro-me de um artista musical que visita pela primeira vez os estúdios da Rádio Moçambique em Tete e também de um autor de uma obra literária que pretende lançar brevemente, que a sua venda já começou nas redes sociais, sem contar que ainda na edição de hoje trazemos-te muita novidade. Vamos então começar com as novidades preparadas para esta semana pela composição que nos sugere o nosso querido sonorizador, que já colocou bem no fundo. Eugênio Francisco, aumenta o volume porque hoje é sábado e queremos dançar da melhor forma possível ao som desta linda música que escutamos.
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Estimados ouvintes, este é o 45 Graus, um programa radiofónico feito com muita dinâmica para deixar a tua noite de sábado mais quente e não só. Também trazemos o melhor da música moçambicana. Título de exemplo é a composição que acabamos de escutar, que nos foi colocada pelo nosso querido sonorizador daqui do programa 45 Graus, que é o mano Eugênio Francisco. Jovem este que já começou a dar ali os primeiros passos como um mestre de cerimônia, não é? Ele também promove essa carreira humorística, não é? Por meio de alguns trabalhos que tem realizado arredores daqui da nossa bela cidade de Tete. Então, hoje, ele decidiu, né, neste caso, informar a mim, no sentido de poder promover a sua carreira e não só. Eugênio Francisco também é comediante e humorista daqui da nossa bela cidade de Tete, não é? Ele também, além de ser humorista e comediante, decidiu também se engrenar em outros passos, como é o passo de se tornar mestre de cerimônia profissional. Então é também uma das sugestões que nós estamos a deixar ali ao nosso estimado ouvinte, que está ainda indeciso e ainda não tem alguém que vai moderar, dar os passos subsequentes da sua cerimônia. Temos aqui uma grande sugestão, o nosso querido sonorizador Eugênio Francisco, que também atua como DJ, embora que ainda não tenha o domínio completo daquela mesa de som, mas também por ser um grande jovem, dinâmico, ele procura fazer um pouco de tudo. Então, Eugênio Francisco está ali a promover a sua carreira aqui no programa 45 Graus e também nas redes sociais, sem contar que ele é um jovem muito proativo. Então, estimados ouvintes, só queria mesmo aqui descontrair, né, tendo em consideração que hoje, infelizmente, a minha colega Erika do Choque não se faz presente porque está incomodada, né? Estas temperaturas não estão a ajudar muito. Muita gente está a ficar engripada e pronto, a minha colega não teve exceção, né? Acabou ficando engripada ao longo da semana e, porque ainda está com alguma irritação na garganta, decidiu não colocar a voz neste nosso programa. Então quero aproveitar neste exato momento e endereçar uma forte saudação à minha querida colega Erika do Choque, que neste caso encontra-se incomodada por razões mesmo destas baixas temperaturas que se fazem sentir nestes dias aqui na cidade de Tete e um pouco pela província, né? Afinal é época do inverno, então estamos quase todos, não posso generalizar dizendo que todos estão engripados, até porque eu neste caso não estou, né? Já estive há semanas atrás, mas pronto, graças a Deus fiz ali um bafo básico em casa e graças a Deus consegui melhorar. Então, Erika do Choque, junto da minha outra colega, Delfina Jacopo, encontram-se ambas incomodadas, parece coincidência, mas não. Pronto, são mesmo situações que acontecem, né? Todos nós somos sujeitos a um dia acabar ficando doentes. Então, isto não deve ser a razão para deixar para baixo o nosso estimado ouvinte, até porque eu estarei contigo até bem perto das 21 horas. Como já havia anunciado há minutos atrás, nesta semana recebo dois convidados que pretendem dar a voz ao nosso estimado ouvinte. O primeiro será um artista musical que visita pela primeira vez os estúdios da Rádio Moçambique em Tete e que pretende fazer a promoção dos seus trabalhos e também já ficar breves considerações dos próximos passos que irão nortear a sua carreira artística. Vamos em breve mencionar o nome deste nosso grande artista residente que visita os estúdios da Rádio Moçambique pela primeira vez, sem contar que ainda hoje também recebemos cá nos nossos estúdios um jovem que é autor de uma obra literária intitulada Ama Piano do Negócio, ou simplesmente Negócio é Tipo Dança. Esta é uma obra literária que a sua venda já começou, pelo menos nas redes sociais, e o lançamento oficial ainda não foi avançada a data, mas será aqui anunciado ao longo do nosso dedo de conversa que poderemos acompanhar dentro de alguns minutos. Antes mesmo de seguirmos para este momento impecável, que será do dedo de conversa que terei com estas duas figuras incontornáveis daqui da nossa bela cidade de Tete, como já deve saber o nosso estimado ouvinte, o 45 Graus aborda temas importantíssimos para o nosso desenvolvimento como jovens que somos. Aliás, um jovem bem informado vale mais que mil jovens que tenham vestido roupas muito caras.
Por isso que nós nos divertimos aqui muitas vezes, aprendendo sempre. Quero lembrar ao nosso estimado ouvinte que pode interagir conosco por meio das nossas redes sociais. Estamos em direto no Facebook 45 graus RM mais quente e também estamos sintonizados ao nosso grupo do WhatsApp. Mande-nos uma mensagem de como e onde estás a passar o teu fim de semana. Nós queremos ficar cada vez mais ligados a ti e, claro, conectar-se assim com o mundo inteiro que nos acompanha por intermédio das nossas redes sociais. Então, deixa ficar ali a tua mensagem, a tua saudação ou então o teu comentário com relação a como e onde estás a passar o teu lindo fim de semana. Seguimos então musicalmente. Desta vez, vamos acompanhar em antena o mais fresco lançamento que une a nossa artista moçambicana Luqui, que visitou Angola nos últimos dias e que teve apresentação em grandes programas televisivos e também desfilou a sua classe em grandes palcos daquele país. Luqui também teve o prazer de cantar ao lado de alguns artistas angolanos renomados. A título de exemplo, é o mais fresco lançamento que une Luqui junto do Scroki Kuya, que nos sugere Brilhar, título desta composição. Acompanha.

0: Muito bem, estivemos ali a escutar a composição intitulada Me Deixa Brilhar, da autoria da Luqui, que conta com os préstimos vocais dos Croque Cuia. Esta composição que já conta com seu vídeo oficial no YouTube e até o momento já somam 47 mil visualizações desde o seu lançamento, que foi feito mesmo ontem, não é? Ontem que foi feito o lançamento oficial desta composição e até hoje já somam pelo menos 47 mil visualizações. A Mana Luqui está mesmo de parabéns por ter ido em Angola e ter o prazer de poder atuar e também compor algumas músicas ao lado de artistas renomados daquele lindo país. Estimados ouvintes, então seguimos com o nosso primeiro convidado que visita os estúdios da Rádio Moçambique para poder promover os seus trabalhos e não só. O nosso primeiro convidado é artista residente que está há 3 anos no mercado musical e já conta com 7 faixas lançadas em formato áudio e que se encontram disponíveis na sua página do YouTube. É alguém que, quando começou a cantar, teve muitos elogios por parte dos seus familiares e amigos, que têm apoiado a sua carreira musical desde os primeiros lançamentos. Chama-se Jack Rassunio, natural da província da Zambésia, concretamente na cidade de Mucuba. Ele é o nosso primeiro convidado desta semana, que visita a Rádio Moçambique para apresentar os próximos trabalhos aos nossos ouvintes. Seja muito bem-vindo aos estúdios da Rádio Moçambique, cumprimento aos nossos ouvintes e a todos que estão ligados ao nosso Dedo de Conversa. Boa noite!
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2: Muito boa noite, é pela primeira vez que eu venho aqui na Rádio Moçambique. Estou há 3 anos na música que estou fazendo e estou cada vez, tipo, estou cada vez mais evoluindo, né?
0: Ok. Pouco, you know? Aos passos lentos? Ou...
2: Não, gente! Como assim, passos lentos? Né?
0: Está já a correr, como yeah, quem diga,
2: com
0: né?
2: Com certeza, bem, correr. Tipo, yeah. Mas estou há 3 anos na música, desde 2024. Eu sou da Zambésia, do distrito de Mocuba.
0: Exatamente. Seja muito bem-vindo. Eu, em particular, também sou da Zambésia, mas da cidade de Kilimani.
2: Ah, então. Eu
0: falo muito bem suavo. Podemos até falar suavo agora.
2: Calogani. Calogani.
0: Mucuaga, Mugumi.
2: Mugumi, pelo nhupa.
0: Obrigado. Vamos voltar a tete, senão alguns vão dizer. Fica na rádio.
2: Exatamente.
0: Esses não são sérios. Vamos então falar em Nhungwe, né? Que é para os nossos manos de tete me sentirem. Mas
2: exatamente.
0: Agora, meu irmão, o que é que te traz de Zambésia para tete?
2: Tipo, estudos. Além disso, exatamente. Okay.
0: Então, como é que surge esta paixão pela música?
2: Ah, desde criança eu sempre me apaixonei pela música.
0: Okay.
2: Me apaixonei
0: gostava
2: pela
0: de cantar
2: música.
0: Assim na casa de banho.
2: Ah, também assim. Na casa de banho. Eu gostava muito, tipo, okay. De
0: mas
2: cantar.
0: Então, como é que surgiu esta paixão já?
2: É sobre os nossos cantores que eu, tipo, Matazico desde há muito tempo. Eu sempre imitava, gostava mesmo. Eu sempre me apaixonei por aqueles jovens. Então vim aí cantando, eu também imitava. Acho que é dom também. Já sabe como que é, mané, Tony?
0: Eu entendo. Mas já agora, qual é o estilo que mais te identifica?
2: Ah, reggaeton, remix. Tipo, reggaeton, remix por aí. Mas bato, tipo, posso cantar pra... todos os styles.
0: Okay. Então, exatamente. Digamos que tu és polivalente.
2: Exatamente.
0: Aquilo que lhe aparece como desafio, bate.
2: É, universal.
0: Nós, mas somos assim, não temos problemas.
2: Não,
0: em qualquer
2: então.
0: Lugar, nós arrasamos.
2: Estamos aí.
0: Já agora, quantas músicas tens lançadas?
2: Ah, tipo, no YouTube tenho 7 por aí, exatamente.
0: Dessas 7, qual é que te identificas mais com ela?
2: A minha primeira música foi Demais. Uhum. Que é... Tipo, teve muitos comentários acerca dessa música porque fala de uma, tipo, de uma história que aconteceu pra mim e eu tenho certeza que aconteceu também pra muita gente,
0: okay,
2: não?
0: Okay.
2: Exatamente. E Casa Comigo é uma música que fala sobre casamento.
0: Temos indicações de que visitas a Rádio Moçambique justamente para anunciar as 2 novas músicas que pretendes lançar. Então gostávamos de perceber em breves considerações quais são os títulos destas composições que pretendes lançar e como é que está o processo de preparação para o efeito disto?
2: A primeira música é You Are The One, que fala sobre Jesus. Yeah, é gospel, essa gospel. Parte, exatamente. Imagino. Então, outra música é Melhor Presente.
0: Melhor Presente.
2: Ah, uma música que não dá para perder, meu irmão. Tô a dizer. Tenho mais que ainda não lancei, por exemplo, Alô, tipo, ainda não lancei, mas hoje meu corpo é teu, então vou lançar de uma única vez.
0: Ok.
2: Devem ser quatro.
0: Todas elas fazem parte de uma mixtape, uma EP, um álbum, como é que é?
2: Tipo,
0: já ou são só lançamentos assim, aleatórios?
2: Aleatórios, sim. Então, tipo, já tenho música suficiente para lançar, para ser um álbum, né?
0: Uma sugestão minha, não é? Por que é que tu não esperas compor todas as faixas, pelo menos umas 10, e fazer o lançamento de uma só vez em forma de álbum?
2: Algo assim.
0: Não sei, é uma sugestão. Só para não ter muitos lançamentos e serem todos consumidos de uma única vez. E depois as pessoas ficam com sede de querer perceber quais são os próximos passos. É muito bom você lançar um pouquinho, e assim vais estendendo os teus lançamentos até o final do ano. É só uma sugestão.
2: Exatamente.
0: É? Mas se tu já preferes fazer assim, este lançamento coletâneo de uma única vez, não tem problemas. Mas só que as pessoas vão consumir de uma única vez todas as novidades e o resto do ano vão ficar à espera. Então, não dizes mais nada. Então, só para não ter esse passo.
2: Exatamente, tem muita razão. E
0: mas trabalhas sozinho neste processo de lançamento?
2: Trabalho sozinho.
0: Qual é a escolha do estúdio que faz a gravação das músicas?
2: Tipo, é estúdio de Malta Betuiz, Love Music. Uhum. Que está lá no Matundo.
0: Matundo.
2: Exatamente. Boy Junior, e aqui é meu produtor, ele.
0: Pronto, tendo em consideração que atualmente já tem 7 músicas lançadas profissionalmente, mas estas que pretende lançar, estaremos a somar perto de 10 a 12 músicas.
2: Exatamente, por aí.
0: Okay. Quantas pretende lançar já agora?
2: Ah, essas duas.
0: Somente essas duas. E depois outras vão aparecer ao longo do tempo. Vamos lá, 30 segundos de a capela de uma das músicas que possa, em dado momento, convencer ao nosso estimado ouvinte que está atento ao que estamos a falar agora.
2: Exato, exato. Deixa eu começar. É, mano, é que tá batendo agora, é por causa de frio. Mas bora aí. Tipo, já.

0: Tipo,
1: ai, ai, ai.
0: Eu tô constipado, mano. Tipo, eu tô muito constipado.
1: Eu entendo. Mas também estavas tanto a te entregar ao microfone. Que já comecei a perceber a tua cara de apaixonado.
0: É, Bruno.
1: Já comecei a pensar já em ligar pra cunhada no sentido de vir te agarrar. Porque já não estava fácil.
0: Mas a música me faz chorar, viu?
1: Quais são as tuas últimas considerações, sobretudo quanto nós falamos que concerne a tua carreira artística, e quais são os meios eletrônicos onde o nosso estimado ouvinte pode adquirir outras informações que poderão em algum momento alavancar a tua carreira artística em torno dos lançamentos que pretende lançar, as tuas redes sociais, deixa ficar tudo quanto te concerne.
0: Exatamente. Primeiro vou falar o meu nome, já sabem, Jack Rassolinho. É no YouTube, Jack Arios Rassul. É no meu Facebook. Então, peço para o pessoal aí para que possa me seguir. Tenho poucos seguidores, então já sabe que estou no começo, né? Mas eu tenho certeza que vou chegar num bom nível. Então, siga a minha página, porque lá haverá muita novidade boa. Lá haverá muitos conselhos que não dá para você perder. Deixa aí meu contato do meu WhatsApp, 84-224-2387. Repito, 84-224-2387.
1: Para quem vão os teus beijos e abraços?
0: Para meu cota aí, Jeremias Zeca Miapa, cota Carlos Pedro Simoco e a minha querida Lucinha. E aos meus amigos produtores, Mata Betuiz, Boy Júnior, aos meus amigos Valdo, Riquito e... são muitos. E não esquecendo, no Quaxê, não sei que estão online nessas horas, não. No Quaxê, na Mata Binelli, tem mais também outro Riquito, Mata Boy, Mata G, então... aqui no 1º de maio, mandando um forte abraço para Cota Safi e Popoi. São muitos, Cota Tony. São muitos. E a todos os meus seguidores das minhas páginas, então. E peço ao pessoal mesmo para que possam me apoiar muito mais nas minhas redes sociais. E postem, escutem as músicas que não dá para perder, meu Deus do céu.

0: Muito obrigado, Jack Rassinho, por nos deixar a par com relação aos próximos lançamentos que irão nortear a tua carreira e não só. Lembrando que se fores um artista musical e procuras por uma oportunidade para divulgar os próximos lançamentos da tua carreira, deves simplesmente interagir conosco por uma das nossas redes sociais, porque estamos neste exato momento em direto no Facebook 45 graus RM mais quente e também no grupo do WhatsApp, cujo nome e o link já se encontram disponíveis na mesma página social. Então podes entrar neste exato momento no Facebook 45 graus RM mais quente e mantente ligado ao melhor do entretenimento. Seguimos então com o espaço Está nas Redes desta semana. Vamos juntos descobrir o que é que os nossos famosos aprontaram no último fim de semana.
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0: No ar, o espaço Está nas Redes desta semana.
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0: E nós iniciamos com a notícia que dá conta que a Filomena Maricoa anuncia o lançamento do seu segundo álbum intitulado Estação do Amor.
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0: Após 5 anos desde o lançamento do primeiro álbum, a cantora moçambicana Filomena Maricoa, autora de vários sucessos internacionais, volta em grande e anuncia desta forma o lançamento do segundo álbum que vai marcar a sua carreira artística. Intitulado Estação do Amor, que conta com 12 faixas, o álbum será lançado num formato totalmente diferente, sendo 3 temporadas divididas em 4 episódios cada, retratando histórias de amor, encontros e despedidas. A cantora não avançou informações sobre participações e muito menos a data do lançamento da primeira temporada, mas avançou pelas redes sociais que será feito em breve. A próxima novidade, também moçambicana, dá conta que na última quinta-feira, Damaíja fez o lançamento oficial da composição intitulada Caio Njantli. A cantora e compositora moçambicana lançou na última quinta-feira o single intitulado Caio Njantli, que é uma expressão em língua macua que significa não sou da zona rural. Esta composição aborda de forma descontraída e artística o cotidiano feminino urbano e as relações de competitividade entre mulheres nos centros urbanos. Destaca-se pelo uso de instrumentos musicais, efeitos sonoros e expressões culturais que evidenciam a identidade do povo macua do norte do nosso belo Moçambique. Já nas notícias internacionais desta semana, Graciano Damásio e Alessandra Joaquim oficializam o seu noivado. No último fim de semana, o músico angolano Graciano Damásio e a sua noiva Alessandra Joaquim oficializaram o seu relacionamento numa cerimônia marcada pela emoção e cumplicidade junto dos seus familiares. O momento simboliza o início de uma nova fase na vida dos dois, que agora se preparam para construir o seu futuro a dois. Segundo pessoas próximas, a celebração foi íntima e repleta de felicidades, refletindo a solidez da relação. Conhecido pelo seu talento na música e pela ligação ao público lusófono, Graciano Damásio vem agora na sua vida pessoal ganhar destaque com este compromisso. Alessandra Joaquim, por sua vez, partilha com ele este marco especial. Nas redes sociais, por exemplo, fãs e amigos dos dois, dos países da CPLP, já deixaram mensagens de parabéns a este lindo casal. E é com esta última nota informativa que anuncia Grandes Amores Não Acabam Nuntos e o lançamento do seu terceiro álbum que nós colocamos um ponto final ao espaço Está nas Redes desta semana.
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0: Para trás ficou o espaço Está nas Redes, que estivemos ali a acompanhar a breve descrição de como foi a semana dos nossos famosos locais, nacionais e internacionais. Seguimos então com o nosso próximo convidado, que é autor de uma obra literária que ainda não foi lançada oficialmente, mas a pré-venda já deu os primeiros passos nas redes sociais e alguns amantes das leituras já começaram a aderir. Chama-se Ferrão Ferro Massamba, escritor do livro Negócio é Tipo Dança, ou simplesmente Amapiano do Negócio, uma obra que retrata sobre os desafios e conquistas para quem queira aprender. O nosso entrevistado já se encontra nos nossos estúdios para um dedo de conversa em torno deste lançamento. Antes de mais, queira por favor saudar aos nossos ouvintes e partilhar conosco mais detalhes sobre este lançamento literário. Boa noite e bem-vindo.
1: 45 graus.
2: Boa noite a todos os ouvintes. Boa noite, Rádio Moçambique. Meu nome é Ferrão Ferro Massamba, escritor. Escrevo ideias, escrevo livros que transformam ideias em negócio. Um dos livros que brevemente irei lançar é físico. Negócio é tipo dança, Amapiano do Negócio. Brevemente estará no mercado, mas atualmente já está na pré-venda. Sim, ainda não temos físico, estão sendo impressos.
0: Ferrão, seja muito bem-vindo à Rádio Moçambique. Gostávamos de, em poucas palavras, perceber por que negócio é tipo dança e por que especificamente Amapiano do Negócio.
2: Amapiano do Negócio. Amapiano é a música internacional. Todo mundo viu como Amapiano nasceu. Sim, vimos. Quem não viu, acredito eu, ainda não está pronto para ler, por mais que já esteja a ler A, E, I, O, U. Então, Amapiano é o nosso bebê que nós vimos já nascer e está internacionalmente. Como um negócio pode começar pequeno, de igual forma o Amapiano começou, como todos nós presenciamos. Então, a razão pela qual coloco o Amapiano do Negócio. O negócio, ele é tipo dança, porque ninguém nasce sabendo. Todo um começa passo a passo. Sim, aprende passo a passo até dominar a coreografia toda. Igual ao negócio. Negócio, você não vai começar sabendo. Vai ter que cair, vai ter quedas.
0: É nessa perspectiva que surge a ideia de poder lançar este livro?
2: Com certeza, com certeza.
0: Ok, sim. Muito bom. E este livro é mais para quem está a começar?

0: Cara, do zero, para quem já tem negócio, mas está travado, ou então serve para ambos?
1: Serve para ambos,
0: Serve
1: já
0: para ambos.
1: negociantes como iniciantes.
0: E que tipo de pessoa vai sair diferente depois de ler?
1: Boa, boa, boa. Acredito eu que todo mundo sabe dançar, mas tem vergonha de dançar nas pistas grandes. Sabendo que a dança, ela virou profissional. Hoje, tem quem dança sem saber que ela pode monetizar. Mas tem dançarinos profissionais. Sabendo que tem dançarinos profissionais, com esse livro, a pessoa irá saber que o meu negócio um dia poderá monetizar. Sim,
0: Boa,
1: um
0: gostei.
1: dia o negócio será profissional. Hoje está nas baixas, sim, mas irá crescer.
0: Irá crescer.
1: Irá crescer.
0: E tu tens fé disso?
1: Claro, claro. Como nós humanos crescemos, negócio é igual ao nosso bebê, nós temos que criá-lo, sim, passo a passo.
0: E como é que surge a ideia de escrever este livro?
1: Eu tive quedas.
0: Teve quedas.
1: Certo.
0: Então, vamos dizer em linhas gerais que este livro é baseado em fatos reais. Algo que vivenciaste ou que passou contigo ou algo aprendido ao longo da vida, não é? Porque, pronto, nós vivenciamos cada coisa, cada dia. Então, em dado momento, isto nos serve de exemplo para podermos mudar aquilo que será o nosso futuro.
1: Com
0: Então, quero
1: certeza.
0: perceber, neste caso, como é que decidiste lançar este livro.
1: Certo, certo. Como vês que a música leva gênero musical, então vou dizer que decidi por um mixtape. É muita mistura. Eu aprendi durante os anos, tive quedas para fazer forte o que eu aprendi, porque na verdade eu aprendi, mas não tinha utilidade com o aprendizado que eu tive. Certo, certo. Tive que necessitar, tive que ter queda, tive que estar no fundo do poço para poder usar o que um dia aprendi. E para agora desejar ao caro ouvinte que não tenha medo do fundo do poço. Sim, fundo do poço é na fonte. A forma que caímos meio que pode nos deixar tremendo, sei lá. Nos criar pânico de como caímos, mas saiba que caíste no fundo do poço, caíste na fonte.
0: E no livro falas muito bem do ritmo, passos e sincronia. Dá-nos um passo de dança de negócio que qualquer comerciante aqui em Tete em particular pode aplicar já amanhã sem muito capital.
1: Sem muito capital.
0: Apenas um passo só.
1: Certo, certo.
0: Que é para irmos para uma situação prática, né?
1: Pois,
0: Já
1: pois,
0: falamos
1: pois.
0: um pouco da teoria, mas queremos na
1: Tudo bem,
0: prática.
1: vamos praticar, vamos
0: Vamos lá,
1: praticar.
0: vamos lá.
1: Digamos, diamante.
0: Diamante.
1: Tem quantos que usam diamante na província de Tete ou em Moçambique em geral? Hein?
0: Quero acreditar em termos percentuais 80%.
1: 80%.
0: Ok? Mas atenção, estamos a referenciar-nos de pessoas que em algum momento tenham mesada, se for para quem não trabalha, não é?
1: Boa,
0: Se
1: boa, boa.
0: for para quem trabalha, claro que usa sem nenhuma dificuldade.
1: Esse
0: Então,
1: é um caso
0: por essa
1: justo.
0: razão, eu acabo lançando 80%.
1: 80%.
0: Não
1: Bom, é caso justo porque estamos a criar aqui, não são dados que eu trouxe, tudo bem. Vamos dizer que os 80%, se usasse diamante, antigamente nós tínhamos necessidade de falar ao telefone nas ruas. Até hoje existe, os 20% ainda necessitam disto. Os 80% têm esse serviço para oferecer? Amanhã mesmo não podem lucrar esses.
0: Claro que pode. Não, gostei do exemplo.
1: Obrigado,
0: Por acaso
1: obrigado.
0: foi um exemplo mesmo prático daquilo que estamos a vivenciar.
1: Certo, certo.
0: Se eu lhe desse 30 segundos para convencer o nosso ouvinte a comprar o seu livro, quais palavras poderia usar para convencê-lo?
1: Este livro ensina do mais novo ao mais velho, todas as idades, todos os sexos, a valorizar aquilo que todo mundo deseja, está perto dele por aquela situação. Não, porque é familiar, sim. Estou a falar de atuações de ajuda. Se eu consigo ajudar com bolinhos, frito bolinho todas as manhãs para aqueles bebês, aquelas vizinhas que vão à escola às 5, estou a dançar a uma piano do negócio. Então, ensina ideias, tem estruturas de ideias de negócio. coreografias já feitas, tem situações em que simula um negócio. Esse livro mostra que qualquer cidadão é um artista. Sendo ele artista, deve saber fazer seu próprio show. Deve saber procurar um produto. Proprietário de uma banca. O que acham de um proprietário de uma banca? É um Jake News. Jake News é proprietário de uma banca, digamos. Não porque ele tem uma banca, mas ter uma música é ser proprietário de uma... Exatamente. E aquilo é criação. É produção. Negócio tem esses caminhos. Criar e produzir. Fazer com que a criação produza mais. Certo. Então, vamos dançar o Amapiano do Negócio. Eu convidaria todo mundo que dançasse o Amapiano do Negócio. Eu convidaria todo mundo que viesse ter o roteiro, tirasse o roteiro do negócio no livro, Amapiano do Negócio. Certo.
0: Quais são os pontos onde o nosso ouvinte pode adquirir a compra deste livro e a quantos meticais?
1: Até então ainda estamos na pré-venda e só temos dois pontos, que é Caentete e na Beira. Sim, Caentete é na Editora Pata. Estamos mesmo juntos nessa caminhada. 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

Muito obrigado, Ferrão Ferro Massamba, escritor do livro Negócio Tipo Dança ou Simplesmente Ama Piano de Negócio. Esta é uma obra literária que já se encontra disponível, né? Pelo menos em formato eletrônico já começam a decorrer ali as suas vendas, embora que o lançamento oficial ainda não foi realizado, mas ele mesmo avançou-nos que em breve poderá dar mais detalhes sobre este lançamento. Então seguimos musicalmente. Já estamos então com poucos minutos que nos separam das 21 horas, altura em que iremos acompanhar o noticiário em cadeia nacional. Seguimos então com mais uma música.

0: Estimados ouvintes, está completa a nossa missão para este sábado. Ficamos por aqui com promessas de cá voltarmos no próximo fim de semana com mais novidades e bate-papo ou mistura. Despedem-se Elton Miguel, que esteve nos comandos desta linda apresentação a partir dos estúdios da Rádio Moçambique em Tete. Eugênio Francisco, que sonorizou aos olhares bem atentos do nosso querido realizador Amarildo Roberto. Pelos erros cometidos, quero pedir as minhas sinceras desculpas. Não somos perfeitos, mas nós prometemos melhorar a cada dia. Nós vamos, mas voltaremos no próximo sábado às mesmas horas. Porta-te bem e até lá. Grande abraço e até para a semana.
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0: São exatamente 21 horas em Moçambique. Vamos às notícias em cadeia nacional.
1: Apresentadas por Cristina Xavier. Boa noite.
2: Boa noite, Rosa Freitas. Boa noite, ouvinte. O manuseamento incorreto de combustível está na origem do incêndio que matou 5 pessoas, 4 das quais da mesma família, na cidade de Mucuba, província da Zambézia. A informação foi avançada pelo comandante provincial do Corpo de Salvação Pública, Manuel Cumaio, em declarações à Rádio Moçambique.
3: O SENSAP vem trabalhando no sentido de desencorajar a atitude de conservar os combustíveis de recipientes não adequados. Mas, mesmo assim, da avaliação feita, vai-se percebendo que a família que encontrou a morte vítima do incêndio é uma família que vinha praticando a atividade de venda clandestina de combustível, nesse contexto, a gasolina. Acabou entrando em combustão e saiu do controle, uma vez que a residência era construída de material de pouca resistência ao fogo. Ficou mais vulnerável, foi mais um fator que culminou com o óbito de 10 pessoas.
2: Comandante Provincial do Corpo de Salvação Pública na Zambézia, Manuel Cumaio. Um dos 15 estudantes moçambicanos que se encontram na Venezuela contraiu uma lesão ligeira no joelho na sequência de uma queda enquanto descia as escadas do edifício onde se encontrava alojado. Apesar da situação, todos eles se encontram em segurança depois do sismo que abalou aquele país no dia 24 deste mês. Uma nota do Gabinete de Informação indica que estas informações resultam de diligências feitas pelo governo moçambicano para obter notícias sobre a situação estudantes moçambicanos que se encontram naquele país. O Gabifo sublinha que o governo continua a acompanhar a situação, mantendo contacto com as autoridades venezuelanas e representações diplomáticas competentes para prestar o apoio necessário aos cidadãos moçambicanos. Sobre a evolução do cenário pós-sismo, há fortes indicações da possível ocorrência de réplicas nos próximos 5 dias que, segundo a informação sismológica disponível, poderão atingir até 5 graus na escala de Richter. O ministro da Saúde anunciou este sábado na Matola, província de Maputo, o envio de brigadas multifacetadas pelo país para assistência à população no âmbito da aproximação dos serviços de saúde ao cidadão. O CNS referiu que a iniciativa pretende ainda descongestionar as unidades sanitárias cujas infraestruturas estão a reduzir a sua capacidade de resposta devido ao crescente número de utentes que procuram atendimento hospitalar. Jornalista Stélio Manhissa.
4: E se expressou ainda no local preocupação com o aumento de casos de doenças crónicas não transmissíveis, cujas causas, segundo o ministro, são evitáveis.
5: Hoje estamos a ter tensão arterial alta, açúcar alto, doenças do coração, doenças do pulmão. Estamos a ter um outro problema novo, doenças mentais. E estas 5 doenças e outras, há 3 ou 4 fatores principais. O primeiro, consumo excessivo do álcool. O segundo, tabaco. O terceiro, alimentação hoje. A gente come de qualquer maneira. Quarto, estilo de vida saudável. As pessoas fazem poucos exercícios, não se movimentam. 5, comem poucos vegetais e poucas frutas. Isto está a impactar. Em 2007, a mortalidade por estas doenças era de 7% no nosso país. Hoje está acima de 30%.
4: O ministro da Saúde falava este sábado na Matola, província de Maputo, durante a feira de saúde realizada no âmbito da implementação desta iniciativa de atendimento comunitário em massa. Eu sou Stélio Manhissa, da cidade da Matola.
2: Cerca de 300 talhões foram parcelados no distrito de Xunguena para o reassentamento de igual número de famílias vítimas das cheias e inundações deste ano na zona baixa da cidade de Xaixai, em Gaza. Segundo o presidente do município da cidade de Xaixai, a atribuição destes terrenos enquadra-se nos esforços da edilidade para retirar as famílias das áreas de risco. Osman Adamo explicou que o processo de identificação dos terrenos está a ser realizado em coordenação com o governo do distrito de Xunguene e, numa primeira fase, a prioridade será dada às famílias mais vulneráveis e que enfrentam maior risco por permanecerem em zonas propensas a inundações.
6: Estamos a fazer um trabalho para ver aqueles que estão mesmo em situações difíceis, que continuam dentro das águas, em alguns bairros, para ver se vamos reassentar no distrito de Xunguene, naqueles 300 talhões que foram disponibilizados do distrito de Xunguene.
2: Presidente do Conselho Municipal da cidade de Xaixai, Osman Adamo. Na atualidade internacional, a Venezuela recebeu mais de 1.600 socorristas para prestar assistência às vítimas dos sismos ocorridos na quarta-feira, informou este sábado o vice-ministro dos Negócios Estrangeiros venezuelano para a Europa e a América do Norte. Oliver Blanco disse que a Venezuela recebeu nas últimas horas voos com equipas de resgates internacionais e são esperadas mais equipas com chegadas já programadas. Dados recentes indicam que os terremotos causaram 920 mortos e 3.300 feridos, entre graves e ligeiros. O empresariado sul-africano vai apoiar a polícia no controle das manifestações anti-imigração convocadas para a próxima terça-feira. Correspondente da RAC Moçambique na África do Sul, Eduardo Figurão.
7: O setor privado promete fornecer meios aéreos e terrestres, o que inclui drones, helicópteros, veículos blindados e acesso a cerca de 7 mil câmaras de segurança. Segundo a organização Business Against Crime, este apoio massivo reflete a gravidade da situação. O anúncio surge num ambiente de grande tensão. Várias confissões religiosas duvidam da capacidade do executivo para travar possíveis episódios de violência contra cidadãos estrangeiros indocumentados. Em resposta, o Comitê Interministerial que acompanha a crise sublinha que cabe apenas ao Estado a responsabilidade de atuar contra a imigração ilegal. A ministra sul-africana da Justiça e Desenvolvimento Constitucional, Mamoloko Kubai, garantiu que a próxima terça-feira será um dia normal de trabalho e que o governo está totalmente preparado para proteger todas as pessoas, incluindo estrangeiros. Rádio Moçambique, Eduardo Figurão, Joanesburgo.
2: O tempo. A cidade de Tete poderá registrar este domingo 30 graus centígrados de temperatura máxima, seguida por Beira, Quelimane, Nampula e Pemba com 28 graus. Xai-Xai, Inhambane, Vilanculo 27, Maputo 26 e as cidades de Chimoé e Lixinga poderão registrar este domingo uma temperatura máxima de 24 graus centígrados. Foram as notícias a esta hora. As próximas, à meia-noite. 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
0: São 21 horas e 7 minutos.
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0: São 21 horas e 10 minutos.
14: Estamos de volta com a maior parada de música da província de Tete, o Nimbusato, na sua quinta edição.

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1: Atenção que estamos a transmitir através do emissor provincial de Tete e podes acompanhar a nossa página do Facebook, emissor provincial de Tete. O meu nome é Clayton Banda e ao meu lado está Acima Manuel na apresentação. Contamos com Loi de Nascimento na realização e Cândido João na sonorização.
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1: Amigo ouvinte, o Nyimbo Zato conta com a parceria do Governo do Distrito de Moatize, Space Liners, Fundo de Estradas, Hotel Casuenda, Champion International School, Clatton e Construções, Esquina do GPZ, Bila Estampagem, Boutique Pente Fino, Loja Bravas, Salão Imperatriz e Nelson 20. As portas ainda estão abertas para novos parceiros. Isso muita gente abraçou é porque a causa de facto veio para ficar.
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1: É exatamente isto, Asma. E atenção, atenção que hoje vamos voltar no tempo.
0: Uhum.
1: Vamos recuar para o ano 2025 como forma de recordarmos as canções vencedoras daquele ano.
0: Uhum.
1: E olha que desde o ano de 2022 este programa, o Nyimbo Zato, está a dar muita visibilidade aos artistas anónimos da província de Tete.
0: Chalina.
1: E isto só é possível graças à Rádio
0: Moçambique.
1: Uhum. E claro, os seus parceiros também, não é?
0: Uhum.
1: Até então temos visto um bom número de cantores a fazerem parte desta grande parada musical e dizer que estamos sobretudo a incentivar a participação de vozes femininas.
0: Por
1: que é que não começas a cantar a propósito?
0: Uhum.
1: Não haveria lá muita transparência.
0: Uhum.
1: Mas era bom que tivéssemos mais mulheres cantando e participando do concurso, não é?
0: Charidi mulher a manzangui, eu fui negando a gotinha assim, mas zinji, monegueiro com pigsa no meio. Como mulher a zinji, não teria um baimba. Como a charidi mulher a gotinha assim, eu gotei muito assim, eu gostei muito com pigsa no anjimbo.
1: E olha que não temos muitas razões de queixa, porque no ano passado nós tivemos um número um pouco acima da expectativa em relação à participação de cantoras no nosso programa comparativamente aos anos anteriores. E uma das mulheres vencedoras, por acaso,
0: uhum,
1: foi a excelentíssima e maravilhosa ministra Sebastiana Mac, que por sinal venceu o prémio de melhor voz com a sua canção
0: Isso
1: é bom.
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1: Embora desejamos ter número elevado de mulheres participando do concurso, não podemos deixar claro que os homens continuam em peso. Tanto que quem também conseguiu um prémio foi o Fabi D, que teve o maior prémio, por sinal, o de melhor canção. Vale a pena recordar um pouco desta maravilhosa composição.

0: Fábio e a Fábio Dina em Boiagem de Silvia Valentine. O Marawina Bato é a melhor canção. Ainda meu Ananango Larissa Maria Panicha para Hotel Caswende.
1: Por acaso é muito bonito aquele lugar. A sério. Eu já lá estive algumas vezes e é mesmo de se tirar o fôlego. Mas.
0: O Kainé Gaimba.
1: Este programa é de música, né? Vamos dividir 50 por 50. Já falamos de um dos nossos parceiros, mas vamos também falar de uma canção que conseguiu amealhar um prémio na edição passada do Nimbusato. Mais uma, por sinal. Daniel Fote. Com o seu trabalho e voz inconfundível, conquistou o prémio de
0: Canção Temática. Macimbe.

0: Teto é o título pertencente a esta canção do LD. A edição passada teve pesos pesados. E estamos muito expectantes para as vozes deste ano. O que será que os artistas prepararam para o Nimbus Art que está na sua quinta edição? Até porque acredito que a edição passada foi mesmo pesada e muito, muito difícil, né, de se fazer aí a devida nomeação.
1: De caneça, mandando.
0: Eu, como ouvinte, se calhar ficaria também entre a espada e a parede. Uhum. Ficaria a me perguntar, em que música votar? São todas tão boas.
1: Boa namora.
0: Prontos, vamos seguir então fazendo esta retrospectiva, recordando que também tivemos a participação do
1: Wia Figueira
0: com a sua canção Mida, vencedora do Prémio Revelação. Uhum.

0: Amigo ouvinte, boa noite. Continuação de uma ótima escuta. Atenção que é com esta canção do DJ Xombué que terminamos de recordar e lembrar aos nossos queridos parceiros ouvintes, porque não deixam de ser parceiros também, aquilo que foi o show de premiação da edição de 2025, a quarta edição da maior parada musical de Tete.
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0: Vale sempre recordar que o Nyimbo Zatu é uma parada de música com o objetivo de promover canções localmente produzidas, mas não só promover, como dar visibilidade também a alguns talentos novos a nível da nossa província de Tete. E para fazer parte desta parada é bastante simples, muito simples mesmo. Se puderes, anota aí, só para não passar nenhum detalhe, não é?
2: Charilha.
0: Tens de ser natural ou residente na província de Tete, possuíres uma cópia do teu bilhete de identidade, declaração do bairro para quem não é natural de Tete, mas reside aqui, uma ficha de inscrição devidamente preenchida, ficha esta que poderás obter na Secretaria da Rádio Moçambique no horário normal de expediente. Também deves entregar a letra da música traduzida para a língua oficial portuguesa, caso tenha sido escrita e cantada em outra língua, e submeter todos os documentos na Secretaria ou então fazeres a inscrição online através do nosso sítio da internet www.rmplay.co.mz. Tão simples quanto isso.
2: Bravo, moça.
0: Muito fácil.
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0: coisa mais justa. Uhum. Então decidiu-se que os vencedores vão sair daquelas canções finalistas.
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0: E sem mais delongas, vamos conhecer os primeiros concorrentes desta quinta edição. Uhum. Energias positivas. Começamos com Avelino Tomás Avelino, mais conhecido por Mr.
2: Shisuo.
0: É um jovem bastante talentoso, natural cá de Tete, muito persistente por sinal. Já participou em algumas edições passadas do Nimbusato e nós esperamos que este ano ele consiga garantir o prémio que tanto almeja. Participe

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1: Muito bom. O próximo concorrente que já está listado é o Bruno Caliano. Natural de Tete, mas reside na Matola, província de Maputo. Também já participou e foi um dos finalistas em duas edições do Nhimbo Zato. E este ano está a participar com a canção...
0: Oni Muripo! 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
1: Estamos aqui expectantes que mais inscrições cheguem, justamente por isso que vale ressaltar que ainda há tempo. Vamos fechar no dia 10 de julho. Portanto, se ainda não te inscreveste, do que estás à espera?
0: Uhum.
1: Vamos lá correr com o tempo para que possas garantir um dos prémios do Nimbus Ato edição 2026, que é, por sinal, esta a maior parada de música da província de Tete.
0: Sim, meu Zoreto Manzango, Clayton Banda.
1: O próprio.
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1: As ordens acima, senhoras e senhores, o próximo concorrente tem como nome Mido Augusto, natural de Tete e residente do distrito de Moatize. Desde criança gostava de cantar e este sonho tornou-se realidade após um puxão do seu amigo para ir gravar no estúdio. Após a sua caminhada, viu-se obrigado a criar e fazer o seu próprio estúdio de gravações. Bonito, né? Assim aperfeiçoa mais as suas habilidades no mundo da música. Tanto que é... ótimo, ótimo ponto. É a terceira vez que ele participa de Nimbus Ato e este ano está com a canção...
0: Temba Bolosa Mwako,
1: que em português significa dependa do seu próprio bolso. Vamos ouvir.

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1: Sinceramente. Não façam isso.
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1: Continuamos nesta festa maravilhosa de rádio, uma festa musical, e vamos fechar hoje com Daniel Fote, que por sinal venceu o prémio Canção Temática na edição passada do Nhimbo Zato. Descansa, Daniel! Brincadeira, brincadeira! Pode concorrer quantas vezes forem necessárias, até porque em cada edição é uma música diferente, né? Este jovem rapaz é natural de Tete e com a sua voz inconfundível na poesia também se destaca na música. Participou pela primeira vez do Nhimbo Zato, o que lhe rendeu este prémio de canção temática, e este ano ele traz-nos a canção

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1: A nossa lista para parcerias continua aberta.
0: Quanto.
1: Estamos aqui para receber parceiros e patrocinadores que queiram apoiar esta causa. O tempo se foi, o que é bom acaba com facilidade e nós não somos uma exceção. Senhoras e senhores, despedem-se com muito amor. Clayton Banda e Yassima Manuel na apresentação. Lloyd Nascimento esteve na realização desta parada. E Cândido João na sonorização.
0: Tchau, tchau.
1: Basamos.
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3: São neste momento exatamente 22 horas.
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3: Estimado ouvinte, uma vez mais, muito boa noite. Renovamos os nossos votos de continuação de um ótimo fim de semana em nossa companhia. Depois do Nimbozato, na sua primeira edição para 2026, música variada até às 23h.

22 horas e 13 minutos, arrancamos assim com Craig David e Sting para Rise and Fall, e logo depois ouvimos também o R. Kelly com Down Low, e há bem pouco tempo Lionel Rich cantou Easy. É o início deste musical variado.

0: Muito bem, ouvimos então Grace Évora em 12 dupla. Primeiro ouvimos a música Remédio de Amor e logo depois Mais Uma História. Antes, porém, ouvimos também The Mike and Mechanics com o tema Over My Shoulder.
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1: Estamos com 22 horas e 37 minutos depois dos nossos compromissos comerciais. Nós voltamos a trazer música e viemos com os Classic Nova e Seletela. Eles que se fizeram acompanhar de Justino Ubaca nesta composição.

0: Cuídase.
1: Música de Norman Chicote. Estamos com 22 horas e 47 minutos.

Estamos então com 22 horas e 54 minutos. São as maluquices do DJ Zenobia com Não Mistura. Saímos então. Já sabe que às 23 vai ter o resumo das notícias. E nós saímos com AKX. AKX Matsogong.

0: grande a música, amigo ouvinte, muito bem-vindo ao programa Ressonância das Músicas da Rádio Moçambique neste sábado fantástico. Eu sou Amarildo Roberto e hoje tenho como convidado Davi CM, que vem diretamente do distrito de Carabaça, na Vila Planáltica de Songo, ele que tocou-nos aqui esta grande música e quero já desejar as minhas boas-vindas ao Davi CM.
1: Ora, viva, eu sou Davi CM, esse é o meu nome artístico e estamos aqui para fazer companhia a todos os ouvintes.
0: Muito bem, olha, Davi CM, pela primeira vez aqui no nosso programa Ressonância das Músicas, mas nosso amigo ouvinte já o conhece pela sua passagem, por exemplo, no programa Nimbusato e, portanto, em poucas palavras, qual é o perfil de Davi CM?
1: Pois é, Davi CM é um jovem músico, sonhador, e com uma vontade grande de crescer na área musical, e ele já vem cantando há bastante tempo e pela sua caminhada tem vindo conquistando mais público, mais fãs fiéis. É o motivo que me faz estar aqui a fim de poder ainda ganhar novas inspirações, novas energias, a fim de poder alavancar a carreira musical e deixar a música bonita aos meus fãs e seguidores. Exatamente isso, um pouco de Davi CM.
0: Pois é, Davi CM não só é cantor, como também compõe as suas próprias letras, não é?
1: Exato.
0: E pelos vistos também toca guitarra.
1: Exatamente, tocar guitarra é uma das paixões. Eu gosto de tocar guitarra e como músico, eu acho que é importante que um músico, no mínimo, toque algum instrumento musical. Sim. E Davi CM tem a sorte de tocar pelo menos dois instrumentos musicais, além de guitarra, toca teclado, piano. Ok. E é a paixão. Eu vivo a música, então por ver a música, amo fazer a música, automaticamente tendo cada vez mais a me apaixonar e buscar entender mais a música, a fim de trazer uma música de qualidade aos meus fãs.
0: Exato. Mas o Davi CM, quando é que inicia esta carreira artística e quando é que começa a tocar algum instrumento musical?
1: Falando de quando iniciei, eu acho que é um pouco complicado para mim, porque eu vim de uma família, não músicos profissionais, mas sim, minha mãe e meu pai cantam muito bem. Meu pai, por exemplo, canta muito bem, olha, e ele toca teclado, nesse caso na igreja, ele mais toca na igreja. Eu cresci com o teclado em casa e vendo a cantar. Sim. Eu desde criança sempre aproximei a ele quando tocava, assistia. Penso que o bicho já vem de lá. Ele quando saía, eu mexia o teclado mesmo sem saber o que eu fazia lá, tocava. E em 2012, estou para ter uma ideia, penso em gravar. Gravei uma primeira música minha na altura com Twin Fingers, quando estava cá em TED.
0: Okay.
1: Gravei com ele, foi o meu produtor e uma música que fiz na altura que fez muito sucesso, que até hoje nos eventos, ou seja, quando estou lá na atuação, sempre pedem a música, que é a música Cansei. Eu, por acaso, estou com um projeto de regravar a música por nível de qualidade que eu trazia antes e de agora é diferente, que é trazer a música com mais qualidade e se calhar para eu fazer mais a conhecer. Se quiser, no meio da conversa, poderei dar um trecho da música Cansei.
0: Ok, já vai ser lançado o desafio. Mas nós começamos com uma música. Qual é o título da música?
1: Maluanga.
0: Maluanga.
1: Sim, Maluayanga.
0: Maluayanga.
1: Exatamente.
0: Minha flor.
1: Minha flor. Que Maluanga é, como já disse, Maluanga, a minha flor. É uma música que retrata uma história de um casal em que se conheceram humilde ou pobre, podemos dizer assim, mas sem nada, e durante a vida o homem, ou seja, evolui, teve um processo que lhe tornou melhor que antes. De alguma forma, o homem notou que a mulher está meio insegura, pensando que esse já tem dinheiro, pode me deixar, porque tem dinheiro agora.
0: Sim.
1: Então, e nesse caso, o homem passa do homem que declara o amor à própria mulher, a dizer que, olha, nós passamos muita fase na vida juntos, e não será hoje que vou deixar. E, ao contrário, vou te levar à minha casa, porque você é minha flor.
0: Sim.
1: Entende? É mais ou menos uma declaração de amor. Estamos no mês de amor, não há coisa melhor que homenagear os românticos, os que amam de verdade. Sim. Então é muito bom fazer.
0: E esta música, quando que foi gravada?
1: E essa música foi gravada em 2018, na Beira, na Coma Record, na altura. A guitarra, para mim, eu toquei a guitarra na música, por acaso, okay. Tive esse privilégio. E quem trabalhou na masterização foi o Slol, mexeu a Slol. E também quem fez o desenho toda a música Esqueleto foi o Zonjo Master, um jovem muito talentoso que agora está em Maputo. Eu acho que o meu produtor, quem escuta a música de Tamir Munhanes e Cleiton David já fez o trabalho para eles, nesse caso. Okay. Os Jones Master.
0: Certo. Então foram três pessoas que se envolveram nesta música.
1: Na produção, exatamente. Okay. Três pessoas.
0: E quanto tempo levou a música para estar pronta?
1: Não faço ideia. Penso que foi uma semana só a trabalhar sério na música, porque eu, na gravação foi quase dois dias. Instrumentos ao vivo, então executou-se teclado, tipo guitarra, foi quase dois dias. E o master final quase foi também as vozes, que na música original tem lá umas vozes femininas, gravações, é por causa desse desencontro, levaram. O normal achei um dia estaria pronto. Estaria pronta só a gravação, atenção. Questão de master e mixagem é um processo que é meio moroso.
0: O Davi sempre saiu daqui até a cidade da Beira para gravar a música, não é isso?
1: Sim, sim, na altura fui porque eu gosto de qualidade. Eu na altura almejava qualidade, fui lá por conta de qualidade e encontrei, por acaso. Porque depois de ter saído daqui, gravei um pouco com o falecido Snid Pro.
0: Ok.
1: Snid Pro gravou-me, mas foi uma faixa. Então, depois fiquei desnorteado, tipo... Não conseguia me enquadrar. Olha, aqui tem bons produtores, mas aqui a questão é de a linguagem musical.
0: Sim.
1: Trabalho musical exige, para mim, eu acho que exige espírito. Né? Você tem que ver conexão com quem trabalhas.
0: Exato.
1: Senão a música não sai como.
0: O cantor e o produtor.
1: E o produtor, exatamente. Uma sintonia para poder fazer. Quer dizer, um pensa, um executa.
0: Sim.
1: E caso contrário, as coisas não funcionam. Mas felizmente acabei conhecendo um outro produtor, Carlo. Carlo é muito bom. Trabalha na MB Record, por acaso é chute famoso aqui na cidade. E o produtor é o Green Boy, e nos entendemos. Por isso que é mais fácil perceber da qualidade das minhas músicas. Temos muita sintonia.
0: Sim.
1: Por isso, desde lá até hoje, não largo o trabalho mais com ele, na área da produção.
0: Ainda vamos ouvir mais músicas aqui neste Ressonâncias. Afinal de contas, o nosso propósito é mesmo música, suas histórias e o que é que anda por detrás. Não só das músicas, mas também do próprio artista. A música que ouvimos é...
1: Maluanga.
0: E foi muito boa neste mês de romance. Portanto, mais uma vez, vamos aqui ouvir uma música com Davi CM. Qual é que vamos ouvir agora?
1: Dessa vez vamos ouvir uma música... Vou Te Amar.
0: Vou Te Amar.
1: Eu Vou Te Amar ainda na arena romântica. Aliás, uma vez disse o Roberto Carlos, o amor... é um mar infinito de inspirações.
0: Uhum.
1: Então, não há melhor mercado que cantar que é o amor, porque o amor é a única coisa mais bonita que nos alegra. Então, é muito bom cantar de amor. Então, eu me inspiro muito no amor de cada dia, o que eu vivo, o que as pessoas vivem. E vamos ouvir, eu vou te amar.
0: Daqui a pouco vou querer saber de si qual é a sua definição do amor. Mas antes, vamos ouvir esta música, Vou Te Amar.

0: Aí está, Vou Te Amar. Vou Te Amar, música do Davi CM. Uma grande música. Olha, eu gostei, principalmente daquela parte em que você muda, quer dizer, aquelas subidas de voz, quer dizer, a arte de brincar com a voz não é para qualquer um, não é? Mas para si é fácil fazer isso?
1: Eu digo, já foi difícil um dia, mas quando, como dizemos, você mais ama, você procura, investiga e torna-se fácil.
0: E exercita ainda mais, não é? Certo. A sua música Vou Te Amar, quando é que se produziu? Quando é que se gravou?
1: A música Vou Te Amar gravou-se em 2022. Uhum. E gravei cá na cidade TED no meu Bio Record. Com quem, caso, quem fez o master trabalho geral foi o Green Boy. A guitarra, quem tocou, foi um amigo meu, por acaso muito talentoso. O grande Cardoso, chamo de Mugo. É um nosso guitarrista e diretor da banda. Quando estou no som, tem uma banda lá que tocamos e ele foi lá que fez a guitarra. O teclado fui eu que toquei. Desenho da música geral eu desenhei junto com o meu produtor. Porque além de tocar, faço desenho das instrumentais. Eu toco um pouco no programa, faço desenho e eles terminam.
0: Você fez primeiro o desenho da instrumental, depois...
1: Exato, e o resto foi o meu produtor. Ele faz tudo, mixagem e uma situação final.
0: Ok, mas como que isso acontece? Você faz instrumental na sua casa?
1: Sim, às vezes em casa, às vezes lá. Eu já tenho uma boa relação com eles que... Eu quando chego, olha, tá aqui essa coisa. Ele pega... Olha, a coisa que eu faço, ele diz que não, não fazer. Ele é por causa de direito... Quando vê a coisa não está boa, ele...
0: Não vale a pena.
1: Não vale a pena. E que eu gosto por causa dessa parte, a gente comunica. Quando a coisa está boa, a gente discute. Às vezes discutimos, não, até a coisa do fim dele. Há dias que ele não me percebe. Eu disse, não, faz isso. E no fim do dia, eu disse, pô, valeu a pena a tua insistência. Então, por isso que eu acho que o mais importante de tudo isso é a gente fazer com amor. Acima de tudo, quando vocês falam a mesma língua, as coisas tornam-se mais fáceis de fluir.
0: Eu já estava a falar antes mesmo de iniciar a música. Queríamos aqui ouvir qual é a sua definição
1: de amor.
0: Para
1: mim, amor, como diz, amor tem várias definições. Uhum. E as definições são criadas segundo o que vivemos e o que sentimos no momento, né? Então, se perguntar agora para mim, Davi, na sua ótica, o que seria amor? Tipo, agora, o que é amor? Eu disse, amor. Aquela força que nós não conseguimos explicar o que é, exatamente isso é definido o que é amor. Porque amor, a gente sente, ele é tão poderoso que supera qualquer coisa. E só para ver, porque eu digo isso, quem ama esquece todos os defeitos. Quem ama não repara defeito, não repara as impurezas, repara a sua perfeição na coisa. Então, amor é exatamente isso, é uma coisa forte, difícil de se explicar. Essa seria amor, minha definição para o amor.
0: Certo, então nem temos também como definir o amor e tal, que se quisermos aqui definir, poderíamos levar muito tempo.
1: Né? Exatamente, amor que é o fogo que se arde sem se ver, amor é que cada um define segundo o que ele sentiu. Então, por isso que tem várias definições. Eu acho que é um verbo que tem milhares de definições.
0: Certo, e voltamos para esta música, Vou Te Amar. Qual é a mensagem desta música? E o que é que surgiu primeiro? A instrumental que você fez ou a composição, a letra da música? Como é que surgiu isso?
1: Para o caso concreto, foi a letra. Uhum. Eu estava na guitarra, peguei, então brincava, depois surgiu a letra, a melodia, a letra, depois fui pensando na instrumental, executei e a gente caiu muito bem. Mas nem sempre sai assim, às vezes sai a melodia, depois vem a letra, às vezes é instrumental. Mas eu não sou muito de instrumental, letra. Eu gosto mais de letra do que instrumental. A instrumental tem que subir acima do que? Da letra, da melodia por mim criada. Eu achei mais natural quando é assim.
0: Uhum. Agora, a inspiração pode aparecer em qualquer canto, em qualquer circunstância, mas no seu caso, geralmente, em que momento aparece? Por exemplo, há pessoas que... despertam durante a madrugada.
1: Não é o meu caso. Não é. Eu, quer dizer, minha expressão é diferente. Eu, quando estou mais alegre, mais me inspiro.
0: Ok.
1: Ou seja, quando estou emocionado, num conto geral, triste, também me inspiro como alegre. Então, mas quando estou no ambiente, às vezes não, mas muitas vezes, mais tipo de acordar, não, do que nunca, nunca tive o caso. Né?
0: Sim, e o momento também vai contribuir para o conteúdo da música. Né?
1: Exato.
0: Se está triste, traz uma música meio triste.
1: Sim.
0: Se está alegre, uma música mais alegre.
1: Por exemplo, a música que eu disse que foi um cartão de visita para mim, a música Cansei, eu estava triste. É a música que eu, se calhar, nunca assumi, porque eu nunca contei a chorar no geral, como que sou, apenas tento mostrar que foi o que aconteceu comigo e por aí. É uma música que o título é Cansei, como diz, Cansei, eu, por aí, mas é, foi, tem a ver, aquilo foi comigo, foi uma coisa triste, mas já tem uma música que fala coisas bonitas, que, por exemplo, a música Malonga, me inspirei em meus pais, entendeu? Porque eles, okay, eu sou o meu filho de casa e eu percebi, quer dizer, assisti a vida deles, a evolução e que sentia receio, vendo do lado de minha mãe. Então aquela coisa toda chora, me fez pensar numa coisa, uma música dessa, né?
0: E nesta Vou Te Amar, foi algo que aconteceu consigo, que tem a ver consigo?
1: Não, não, não foi. Não foi, não foi, de verdade, não foi. É, foi, na verdade, uma história que eu tive com um amigo meu. Ele conversou comigo, a dizer que contava uma história dele, tipo, opa, a namorada na altura não queria lhe perdoar, que, mas ele disse, mas eu Davi, eu acho que mudei, eu não quero voltar a fazer aquela cena, porque eu não quero lhe perder aquela. Então, aquela ideia toda, eu fui, está sendo muito profundo, isso é muito bom, tá vendo? Então, dali isso aí, comecei a pensar e cheguei em casa, tipo, eu vou te amar como nunca te amei, e saiu, ok. Foi preciso te perder para perceber, então, ok, boa coisa. Aí ficou.
0: Certo. Já ouvimos duas músicas, já a seguir, qual é a música que vamos ouvir?
1: Agora vamos ouvir a música Vai Embora,
0: Vai
1: agora
0: embora.
1: Mudou da história. A música fala de um relacionamento que um magoa mais o outro e chegou um tempo que você chega, não dá, a melhor coisa é ir embora para não se machucar. Então é mais ou menos por isso que ela, o título da música diz Vai Embora. Vai embora por quê? Porque o homem vivia feito escravo na mão dessa pessoa. O homem, aí não falo do homem como mulher, mas no geral, quero falar como no geral. Tipo, o outro vivia como escravo, feito cão, então chegou um nível. Disse que não é melhor ficar separado da pessoa. Então esse é Vai Embora.
0: Ok. Então, da declaração de amor, vamos para a separação. Né?
1: É, infelizmente. Espero que esse mês ninguém se separe. Nem esse mês, nem nunca. Quando
0: sim,
1: se unem, a gente nem vai separar.
0: Ah,
1: a música é essa.
0: Então vamos a isso.

0: Vai embora a música que acabamos de ouvir aqui na voz e com a guitarra do Davi CM, nosso convidado do dia de hoje, esta semana. Qual é a sua apreciação a respeito daqueles que procuram qualquer motivo para a separação, né? Como tu olhas para esta situação?
1: Eu acho que chamamos de fraqueza, derrotado. Relacionamento é uma coisa a dois. E ela tem fases, momentos bons e ruins. Então, a melhor coisa é conversar, certo? Conversar. A separação não pode ser a primeira opção. Tipo, ok, aconteceu. Não. Sempre tem que haver, tem que ser, se calhar, a quinta ou a vigésima opção. Não sei, até se calhar, infinito. Ou opções que têm que surgir no meio da. Antes da separação. Por quê? Porque a questão de brigas sempre vão existir no relacionamento. E se você quer separar, por quê? Não, porque eu não me entendo por causa disso. Vai procurar alguém, sempre vai encontrar com algum defeito parecido ou pior. Então, o que vai fazer? Vai voltar a separar, se não ser forte. Então, melhor é tentar lutar até dar certo. A ideia não é separar, é lutar até dar certo. Então, se calhar se for naqueles casos extremos, são conselhos que se calhar estou a dar como uma sugestão. Mas quem vive a realidade são duas pessoas.
0: Sim.
1: E os dois têm que ver até que ponto isso terá solução ou separação.
0: Sim.
1: Mas eu sou da opinião que a melhor forma é conversar.
0: Pois, a melhor forma mesmo é conversar e dialogar e procurar solucionar os problemas conjugais, não é? Estas foram mais ou menos as palavras do Davi Sierra. Quais são os factos que ditam esta demora ou este lançamento adiantado das coisas,
1: okay,
0: da música, principalmente?
1: Eu estou trabalhando numa EP, no princípio seria um álbum, mas por causa de alguns custos adicionais, ou seja, custos da produção, então eu, como produtor, decidimos limitar-se apenas lançar uma EP. Então, não é só essa música, tem mais músicas que farão parte da mesma EP.
0: Okay.
1: Então, por essa razão, a demora, então quando demora a música nos cria mais tempo de poder analisar. Isso é questão aqui, é mais questão estratégica e questões de gestão de pouco nosso tempo. Quando demora, estudamos a música, é mais ou menos isso. Não tem nada a ver com o processo assim, da própria gravação, mas tem a ver com a ideia de que é trazer a música com mais qualidade, porque o mercado está agressivo e a gente trabalha pensando no mercado e no público hoje em dia é exigente. Então,
0: a cada dia, a cada tempo que passa, aproveitam para rever a música.
1: Exatamente.
0: Se pode melhorar, sim, alguma coisa.
1: A música, esta é como outras que estão por vir.
0: Ok. Sim. Nesta música específica, quais são os instrumentos que entraram?
1: Foi mais teclado e não entrou para nenhum instrumento. Ao vivo só foi teclado. O resto foram instrumentos de programação, mas é uma música muito bonita, por acaso um dia vão ouvir, muito top, esperem, okay, coisas bonitas da vizinha.
0: A propósito, existem aqueles estúdios em que apenas tem um computador lá, não tem nenhum instrumento, né? A pessoa faz, a música sai perfeitamente, mas por outro lado temos aqueles estúdios de música ao vivo,
1: sim.
0: Como é que olha para esses dois lados?
1: Não, bom, a música ao vivo, do princípio, é melhor que outra coisa, tipo 100% ao vivo. Mas 40 custos, e são muito altos, é muito alto a produção de uma música ao vivo. Você tem que ter lá guitarrista,
0: tem que ter uma equipa completa.
1: Baterista, baixista, ou seja, coristas, tem muita coisa que você. Agora, programado, a torna mais fácil porque é tudo no mesmo sítio, um pacote simples e é mais prático trabalhar. Porque música ao vivo, só o sistema de master, mixagem, é outro processo. Então, esses são níveis que, digamos, queremos chegar até lá, mas por enquanto eu achei ambicionar demais para reparar o nosso capital atual.
0: Na sua opinião, o que nos falta é este equipamento?
1: Sim, equipamento e as pessoas vão executar.
0: E essas pessoas existem?
1: Existem, mas são, quer dizer, agora é problema financeiro já.
0: Sim.
1: Exatamente.
0: Sim, porque, não, é que tem que existir, mas também garantir a qualidade.
1: Exato,
0: da,
1: sim,
0: música, não é?
1: Isso é verdade, conta bastante. Você chamar um bom guitarrista,

0: Tem que pagar bem, o que chamaram um bom tecladista, tem que pagar bem. E é logística que se nós ficarmos só presos, até eu digo assim, porque agradecemos porque temos hoje em dia tecnologia tão avançada que nos permite tirar uma música mesmo sem execução dos instrumentos ao vivo e ter uma qualidade, digamos, boa, né? Que é aceitável.
1: Certo.
0: Mas melhor seria toda a música live, uma coisa muito bonita.
1: Ok. Vamos ouvir mais uma música aqui no Ressonância das Músicas com Davi Siema. Chama-se Tão Feliz.

0: Aí está, Tão Feliz, de Davi Siem. Fala-nos um pouco desta música.
1: Essa música, como disse, amor. É uma música que eu, em minha expressão pessoal, me declarava na altura para minha namorada. E era a música que eu, quando eu via ela, disse, uau, quem tão feliz de amar ela. E realmente, a melhor coisa é espalharmos amor. Amor é para ser espalhado. Então, desfrute da música, dedique a alguém especial e viva o amor.
0: Então esta música é muito direcionada, né?
1: Realmente. E mais para já, está dizendo para todas as mulheres bonitas moçambicanas.
0: É. Ok. Ainda temos mais música por ouvir. Depois temos a música Burro, né?
1: Sim, tem Burro e...
0: Ana. Ana é uma música que eu gosto muito. Na verdade, se calhar é porque desta lista que temos aqui é a única que eu já ouvi.
1: Ok.
0: Então o que é que vamos ouvir agora?
1: Podemos ouvir a Maria?
0: Pode ser.
1: A Maria?
0: Então vamos ouvir Maria. O que é que diz a Maria?
1: Ok, a Maria me põe na garrafa, então vamos perceber lá.
0: Tá certo. Vamos a isso.

0: Aí está. Aí está a grande composição de Davi CM Maria. Gostei desta música. Hein?
1: Obrigado.
0: Vou pedir esta música para estar no meu telefone.
1: Não, vai ter já em breve.
0: A propósito, já se tem um nome do EP?
2: Ainda não. Uhum. É uma das razões que ainda não temos capa nem nada, por isso. Mas em breve tudo isso estará. Estamos a trabalhar com toda a equipe para poder trazer a coisa. Yeah. Aponta a mil maravilha.
0: Sim, mas espera-se mais ou menos quantas músicas neste EP?
2: De princípio, umas 6 a 7 faixas musicais.
0: Ok. Até quando o lançamento?
2: Eu não vou experimentar depois, vou ser escravo, eu tenho que correr com o tempo. Sim. Então, mas a ideia é antes do meio do ano tem que se lançar as músicas e ser consumida e vocês passarem para os ouvintes do ouro que temos.
0: E estará à venda, certo?
2: Do princípio, não.
0: Gratuito?
2: Gratuito, sim.
0: Por toda essa qualidade?
2: É porque tem que distribuir, é para pessoas conhecerem quem é Davi CM.
0: Mas achas que ainda não te conhecem?
2: Não, eu nem conheci ainda. Quero que aquele contexto de conhecer o trabalho no geral, o que está a ver. Okay. Para a próxima vez, quando vamos lançar um álbum e vamos vir mesmo espaço e para poder anunciar do álbum, e penso que aí as pessoas saberão o que estão a vir comprar.
0: Certo.
2: Exato.
0: O Davi CM já participou por 2 anos consecutivos no Nimbus Ato da Rádio Moçambique. Queríamos, em poucas palavras, falarmos da sua experiência. Sabemos que não saiu com nenhum prémio, infelizmente, não é?
2: Exato.
0: Mas como foi a sua experiência por ter participado do Nimbus Ato?
2: Foi muito bom, por acaso. Foi a primeira vez, ou seja, a primeira vez a participar num um concurso a nível.
0: Foi uma vez só, né?
2: Não, foi duas vezes.
0: Foram duas vezes.
2: A primeira vez, eu conto mais a experiência da primeira vez, porque fui até a final.
0: Sim.
2: E foi muito bom, agradável. Conheci novos artistas, aliás, conheci novas pessoas, nesse caso, né?
0: Sim.
2: Colegas, e fiz uma boa relação com alguns, que até hoje falamos. É o caso do. Estou esquecendo o nome dele. O de quem é aquele de
0: Godsiz de Angola? Godsiz,
2: esse de outro, aquele
0: Anko Sadek.
2: É, ligamos.
0: Não, Anko Sadek não, como se chama? Esqueci o nome.
2: Quem?
0: Um forte assim de barbas?
2: Não, esse é Godsiz que eu estou a dizer, aquele que acho que é o primeiro lugar na mais votado.
0: Assim, ah, o mais votado? Ah, então foi Anko Sadek. A primeira edição, certo?
2: Não, segunda edição.
0: Anko Sadek não estava?
2: Não, não estava. Não foi Anko Sadek, estou a esquecer o nome dele.
0: Ah, tá bom.
2: Tá nos traindo.
0: Tissa, o dono da música Tissa.
2: Sim, Tissa. Eu, exatamente. É o grande homem.
0: Ok, esqueci o nome dele.
2: Falamos muito, por acaso. É ele, pá, é um dos outros que a gente mais fala.
0: Deviso no comando.
2: Deviso no comando. Exatamente.
0: Ok.
2: Então, foi uma boa experiência. E, no cima de tudo, foi. Colhi muita coisa no Nimbus Ato. E a segunda edição, simplesmente, não me foquei muito, por causa eu estava um pouco ocupado com algumas coisas e a cabeça foi eliminado mais cedo. Mas foi uma boa experiência. E a ideia é não desistir. Sempre que houver oportunidade, vamos participar. É sempre.
0: Olha, nosso tempo já está a ir-se embora. Nós temos 50 minutos, o que significa que, dentre várias músicas que estão listadas, só podemos ouvir mais uma, não é? E qual é a música que vamos ouvir? Mas antes de ouvirmos, deixe aqui ficar os seus contactos, a sua disposição para qualquer questão relacionada à música. A propósito, o Davi CM faz serenatas, não?
2: Sim, sim, faço serenata. E para já, aproveitando a deixa, para o nome de quem quiser fazer serenata, mas se quiser tiver para apresentar alguém, aliás, não há dia para muito mostrar amor.
0: Sim.
2: Qualquer dia do ano, do mês, de semana, pode mostrar amor para quem tu amas. Então, nesse caso, pode me encontrar através do 84 92 40 384. Repito, 84 92 40 384, ou pro meu Facebook, que é Davi CM. Chauas é com T-X-A, e por aí já vai encontrar Chauas.
0: Qualquer tipo de evento,
2: estou disponível. E também colaboração, quem tiver, para mim nenhum problema, vamos trabalhar e enriquecermos a cultura e vai acontecer por aí.
0: Certo. Então vamos encerrar o nosso programa ouvindo Ana, certo?
2: Ok, eu achei que ele era, mas há pouco deixe-me sugestão, agora não. Tá bom, vamos pegar a Ana.
0: Então vamos ouvir a Ana. Olha, amigo ouvinte, ficamos assim, eu sou a Marildo Roberto, volto na próxima semana com mais um convidado. Hoje tivemos Davi CM, diretamente da Vila de Songo, no distrito de Cabrobaça, aqui está na Rádio Moçambique Studios, em Tete. Um grande abraço, fico com esta música, Ana.

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0: Isto pode vir das nossas mais cordiais saudações e bem-vindos a esta emissão da madrugada que está a iniciar até às 4 horas e 55 minutos. Uma emissão que vai contar com uma diversidade de assuntos que marcam sim a atualidade aqui na cidade e província de Tete. Esta emissão que está a iniciar tem a condução junto ao microfone de Zaina Dinomar e Amarildo Roberto na sonorização. Assim, amigo, votos de uma boa noite e ótima escuta a esta programação da Rádio Moçambique em Tete. Vamos sim começar com o programa de jovens, o 45
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1: Amados ouvintes, sejam todos bem-vindos a mais uma edição do programa 45 graus deste sábado. Quero lembrar a todos que quando forem pontualmente 20 horas, todos os sábados, nós entramos na tua casa sem pedir licença por intermédio do teu rádio para lhe proporcionar o melhor do fim de semana em nossa companhia. Elton Miguel é o nome do jovem que fala a partir dos estúdios da Rádio Moçambique em Tete, junto a essa equipa Edmila Fumo, que irá atualizar-nos com as notas informativas desta semana. Eugênio Francisco, que está nos cuidados sonoros, aos olhares bem atentos do nosso querido realizador Amarildo Roberto. Então, o nosso estimado ouvinte é sim convidado a ficar conosco até bem perto das 21 horas, porque hoje trazemos dois convidados que pretendem partilhar conosco os próximos passos na carreira profissional. Refiro-me de um artista musical que visita pela primeira vez os estúdios da Rádio Moçambique em Tete e também de um autor de uma obra literária que pretende lançar brevemente, que a sua venda já começou nas redes sociais, sem contar que ainda na edição de hoje trazemos-te muita novidade. Vamos então começar com as novidades preparadas para esta semana, pela composição que nos sugere o nosso querido sonorizador, que já colocou bem no fundo. Eugênio Francisco, aumenta o volume porque hoje é sábado e queremos dançar da melhor forma possível ao som desta linda música que escutamos.
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Estimados ouvintes, este é o 45 Graus, um programa radiofónico feito com muita dinâmica para deixar a tua noite de sábado mais quente e não só. Também trazemos o melhor da música moçambicana. Título de exemplo é a composição que acabamos de escutar, que nos foi colocada pelo nosso querido sonorizador daqui do programa 45 Graus, que é o mano Eugênio Francisco. Jovem este que já começou a dar ali os primeiros passos como um mestre de cerimônia, não é? Ele também promove essa carreira humorística, não é? Por meio de alguns trabalhos que tem realizado arredores daqui da nossa bela cidade de Tete. Então, hoje ele decidiu, né, neste caso, informar a mim, no sentido de poder promover a sua carreira e não só. Eugênio Francisco também é comediante e humorista daqui da nossa bela cidade de Tete, não é? Ele também, além de ser humorista e comediante, decidiu também se engrenar em outros passos, como é o passo de se tornar um mestre de cerimônia profissional. Então é também uma das sugestões que nós estamos a deixar ali ao nosso estimado ouvinte, que está ainda indeciso e ainda não tem alguém que vai moderar, dar os passos subsequentes da sua cerimônia. Temos aqui uma grande sugestão, o nosso querido sonorizador Eugênio Francisco, que também atua como DJ, embora que ainda não tenha o domínio completo daquela mesa de som, mas também por ser um grande jovem, dinâmico, ele procura fazer um pouco de tudo. Então, Eugênio Francisco está ali a promover a sua carreira aqui no programa 45 Graus e também nas redes sociais, sem contar que ele é um jovem muito proativo. Então, estimados ouvintes, só queria mesmo aqui descontrair, né, tendo em consideração que hoje, infelizmente, a minha colega Erika do Choque não se faz presente porque está incomodada, né? Estas temperaturas não estão a ajudar muito. Muita gente está a ficar engripada e pronto, a minha colega não teve exceção, né? Acabou ficando engripada ao longo da semana e, porque ainda está com alguma irritação na garganta, decidiu não colocar a voz neste nosso programa. Então quero aproveitar neste exato momento e endereçar uma forte saudação à minha querida colega Erika do Choque, que neste caso encontra-se incomodada por razões mesmo destas baixas temperaturas que se fazem sentir nestes dias aqui na cidade de Tete e um pouco pela província, né? Afinal é época do inverno, então estamos quase todos, não posso generalizar dizendo que todos estão engripados, até porque eu neste caso não estou, né? Já estive há semanas atrás, mas pronto, graças a Deus fiz ali um bafo básico em casa e graças a Deus consegui melhorar. Então, Erika do Choque, junto da minha outra colega, Delfina Jacopo, encontram-se ambas incomodadas, parece coincidência, mas não. Pronto, são mesmo situações que acontecem, né? Todos nós somos sujeitos a um dia acabar ficando doentes. Então, isto não deve ser a razão para deixar para baixo o nosso estimado ouvinte, até porque eu estarei contigo até bem perto das 21 horas. Como já havia anunciado há minutos atrás, nesta semana recebo dois convidados que pretendem dar a voz ao nosso estimado ouvinte. O primeiro será um artista musical que visita pela primeira vez os estúdios da Rádio Moçambique em Tete e que pretende fazer a promoção dos seus trabalhos e também deixar ficar breves considerações dos próximos passos que irão nortear a sua carreira artística. Vamos em breve mencionar o nome deste nosso grande artista residente que visita os estúdios da Rádio Moçambique pela primeira vez. Sem contar que ainda hoje também recebemos cá nos nossos estúdios um jovem que é autor de uma obra literária intitulada Ama Piano do Negócio, ou simplesmente Negócio é Tipo Dança. Esta é uma obra literária que a sua venda já começou, pelo menos nas redes sociais, e o lançamento oficial ainda não foi avançada a data, mas será aqui anunciado ao longo do nosso dedo de conversa que poderemos acompanhar dentro de alguns minutos. Antes mesmo de seguirmos para este momento impecável, que será do dedo de conversa que terei com estas duas figuras incontornáveis daqui da nossa bela cidade de Tete, como já deve saber o nosso estimado ouvinte, o 45 Graus aborda temas importantíssimos para o nosso desenvolvimento como jovens que somos.
Aliás, um jovem bem informado vale mais que 1000 jovens que tenham vestido roupas muito caras. Por isso que nós nos divertimos aqui muitas vezes aprendendo sempre. Quero lembrar ao nosso estimado ouvinte que pode interagir conosco por meio das nossas redes sociais. Estamos em direto no Facebook 45 graus RM mais quente e também estamos sintonizados ao nosso grupo do WhatsApp. Mande-nos uma mensagem de como e onde estás a passar o teu fim de semana. Nós queremos ficar cada vez mais ligados a ti e, claro, conectar-se assim com o mundo inteiro que nos acompanha por intermédio das nossas redes sociais. Então, deixa ficar ali a tua mensagem, a tua saudação ou então o teu comentário com relação a como e onde estás a passar o teu lindo fim de semana. Seguimos então musicalmente, desta vez vamos acompanhar em antena o mais fresco lançamento que une a nossa artista moçambicana Luqui, que visitou Angola nos últimos dias e que teve apresentação em grandes programas televisivos e também desfilou a sua classe em grandes palcos daquele país. Luqui também teve o prazer de cantar ao lado de alguns artistas angolanos renomados. A título de exemplo, é o mais fresco lançamento que une Luqui junto do Scroki Kuya, que nos sugere Brilhar, título desta composição. Acompanha.

0: Muito bem, estivemos ali a escutar a composição intitulada Me Deixa Brilhar, da autoria da Luqui, que conta com os préstimos vocais dos Croque Cuia. Esta composição que já conta com seu vídeo oficial no YouTube e até o momento já somam 47 mil visualizações desde o seu lançamento, que foi feito mesmo ontem, não é? Ontem que foi feito o lançamento oficial desta composição e até hoje já somam pelo menos 47 mil visualizações. A Mana Luqui está mesmo de parabéns por ter ido em Angola e ter o prazer de poder atuar e também compor algumas músicas ao lado de artistas renomados daquele lindo país. Estimados ouvintes, então seguimos com o nosso primeiro convidado que visita os estúdios da Rádio Moçambique para poder promover os seus trabalhos e não só. O nosso primeiro convidado é artista residente que está há 3 anos no mercado musical e já conta com 7 faixas lançadas em formato áudio e que se encontram disponíveis na sua página do YouTube. É alguém que, quando começou a cantar, teve muitos elogios por parte dos seus familiares e amigos, que têm apoiado a sua carreira musical desde os primeiros lançamentos. Chama-se Jack Rassunio, natural da província da Zambésia, concretamente na cidade de Mucuba. Ele é o nosso primeiro convidado desta semana, que visita a Rádio Moçambique para apresentar os próximos trabalhos aos nossos ouvintes. Seja muito bem-vindo aos estúdios da Rádio Moçambique, cumprimento aos nossos ouvintes e a todos que estão ligados ao nosso Dedo de Conversa. Boa noite!
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2: Muito boa noite, é pela primeira vez que eu venho aqui na Rádio Moçambique. Estou há 3 anos na música que estou fazendo e estou cada vez, tipo, estou cada vez mais evoluindo, né?
0: Ok. Pouco, aos passos lentos?
2: Não, como assim passos lentos, né?
0: Estás a correr, como quem diga,
2: com
0: né?
2: Com certeza, bem, correr. Mas estou há 3 anos na música, desde 2024. Eu sou da Zambésia, do distrito de Mocuba.
0: Exatamente. Seja muito bem-vindo. Eu, em particular, também sou da Zambésia, mas da cidade de Kilimani.
2: Ah, então.
0: Falo muito bem suavo. Podemos até falar suavo agora.
2: Calogani. Calogani.
0: Pagamos a gumi.
2: Gumi, pelo nhupa.
0: Obrigado. Vamos voltar a tete, senão alguns vão dizer. Fica na rádio.
2: Exatamente.
0: Esses não são sérios. Vamos então falar em Nyungwe, né? Que é para os nossos manos de tete me sentirem. Mas
2: exatamente.
0: Agora, meu irmão, o que é que te traz de Zambésia para tete?
2: Tipo, estudos. Além disso, exatamente. Okay.
0: Então, como é que surge esta paixão pela música?
2: Ah, desde criança eu sempre me apaixonei pela música.
0: Okay.
2: Me apaixonei
0: gostava
2: pela
0: de cantar
2: música.
0: Assim na casa de banho.
2: Ah, também na casa de banho. Eu gostava muito, tipo, okay. De
0: mas
2: cantar.
0: Mas então, como é que surgiu esta paixão já?
2: É sobre os nossos cantores que eu, tipo, Matazico desde há muito tempo. Eu sempre imitava, gostava mesmo. Eu sempre me apaixonei por aqueles jovens. Então vim aí cantando, eu também imitava. Acho que é dom também. Já sabe como é que é, mané, Tony?
0: Eu entendo. Mas já agora, qual é o estilo que mais te identifica?
2: Ah, reggaeton, remix. Tipo, reggaeton, remix por aí. Mas bato, tipo, posso cantar pra. Todos os styles.
0: Okay. Então, exatamente. Digamos que tu és polivalente.
2: Exatamente.
0: Aquilo que lhe aparece como desafio, bate.
2: É, universal.
0: Nós, mas só somos assim, não temos problemas.
2: Não,
0: em qualquer
2: então.
0: Lugar, nós arrasamos.
2: Estamos aí.
0: Já agora, quantas músicas tens lançadas?
2: Ah, tipo, no YouTube tenho 7 por aí, exatamente. A minha
0: dessas 7, qual é que te identificas mais com ela?
2: A minha primeira música foi Demais. Uhum. Que é. Tipo, tive muitos comentários acerca dessa música porque fala de uma, tipo, de uma história que aconteceu pra mim e eu tenho certeza que aconteceu também pra muita gente,
0: okay,
2: não?
0: Okay.
2: Exatamente. E Casa Comigo é uma música que fala sobre casamento.
0: Temos indicações de que visitas a Rádio Moçambique justamente para anunciar as 2 novas músicas que pretendes lançar. Então gostávamos de perceber em breves considerações quais são os títulos destas composições que pretendes lançar e como é que está o processo de preparação para o efeito disto?
2: A primeira música é You Are The One, que fala sobre Jesus. Yeah, é gospel, essa gospel. Parte, exatamente. Imagino. Então, outra música é Melhor Presente.
0: Melhor Presente.
2: Ah, uma música que não dá para perder.
0: Uau!
2: Mano. Tô a dizer. Tenho mais que ainda não lancei, por exemplo, Alô, tipo, ainda não lancei, mas hoje meu corpo é teu, então vou lançar de uma única vez.
0: Ok.
2: Deve ser quatro.
0: Todas elas fazem parte de uma mixtape, uma EP, um álbum, como é que é?
2: Tipo,
0: já ou são só lançamentos assim, aleatórios?
2: Aleatórios, sim. Então, tipo, já tenho músicas suficientes para lançar, para ser um álbum, né?
0: Uma sugestão minha, né? Por que é que tu não esperas compor todas as faixas, pelo menos umas 10, e fazer o lançamento de uma só vez em forma de álbum?
2: Algo assim.
0: Não sei, é uma sugestão. Só para não ter muitos lançamentos e serem todos consumidos de uma única vez. E depois as pessoas ficam com sede de querer perceber quais são os próximos passos. É muito bom assim, lançar um pouquinho, e assim vais estendendo os teus lançamentos até o final do ano. É só uma sugestão.
2: Exatamente.
0: Né? Mas se tu já preferes fazer assim, este lançamento coletâneo de uma única vez, não tem problemas. Mas só que as pessoas vão consumir de uma única vez todas as novidades e o resto do ano vão ficar à espera. Então, não diz mais nada. Então, não, só para não ter esse passo.
2: Exatamente, tem muita razão. E
0: mas trabalhas sozinho neste processo de lançamento?
2: Trabalho sozinho.
0: Qual é a escolha do estúdio que faz a gravação das músicas?
2: Tipo, é estúdio de Malta Betweez, Love Music.
0: Uhum.
2: Está lá no Matundo.
0: Matundo.
2: Exatamente. Boy Júnior, e aqui é meu produtor. Ele.
0: Pronto, tendo em consideração que atualmente já tem 7 músicas lançadas profissionalmente, mas estas que pretende lançar, estaremos a somar perto de 10 a 12 músicas.
2: Exatamente, por aí.
0: Okay. Quantas pretende lançar já agora?
2: Essas duas.
0: Somente essas duas. E depois outras vão aparecer ao longo do tempo.
2: Yeah.
0: Vamos lá, 30 segundos de a capela de uma das músicas que possa, em dado momento, convencer. Ser ao nosso estimado ouvinte que está atento ao que estamos a falar agora.
2: Exato. Deixa eu começar. Mano, é que tá batendo agora, é por causa de frio. Mas bora aí. Tipo,

0: cara.
1: Tipo, yeah, tipo,
0: ai, ai, ai.
1: Eu tô constipado, mano. Tipo, eu tô muito constipado.
0: Eu entendo. Mas também estavas tanto a te entregar ao microfone. Que já comecei a perceber a tua cara de apaixonado.
1: É, bro.
0: Já comecei a pensar já em ligar pra cunhada no sentido de vir te agarrar. Porque já não estava fácil.
1: Mas a música me faz chorar, viu?
0: Quais são as tuas últimas considerações, sobretudo quanto nós falamos que concerne a tua carreira artística, e quais são os meios eletrônicos onde o nosso estimado ouvinte pode adquirir outras informações que poderão em algum momento alavancar a tua carreira artística em torno dos lançamentos que pretende lançar, as tuas redes sociais, deixa ficar tudo quanto te concerne.
1: Exatamente. Primeiro vou falar o meu nome, já sabem, Jack Rassolinho. É no YouTube, Jack Arios Rassul. É no meu Facebook. Então, peço para o pessoal aí para que possa me seguir. Tenho poucos seguidores, então já sabe que estou no começo, né? Mas eu tenho certeza que vou chegar num bom nível. Então, siga a minha página, porque lá haverá muita novidade boa. Lá haverá muitos conselhos que não dá para você perder. Deixo aí meu contato do meu WhatsApp, 84-224-2387. Repito, 84-224-2387.
0: Para quem vão os teus beijos e abraços?
1: Para meu cota aí, Jeremias Zeca Munhapa, cota Carlos Pedro Simoco e a minha querida Lucinha. E aos meus amigos produtores, Mata Betuiz, Boy Júnior, aos meus amigos Valdo, Requito e... são vários muitos. Outros, né? E não esquecendo, no Quaxê não sei que estão online nessas horas, não. No Quaxê não, Mata Binelli, tem mais também outro Requito, Mata G, então... aqui no 1º de maio, mandando um forte abraço para Cota Safi e Popoi. São muitos, Cota Tony, são muitos. E a todos os meus seguidores das minhas páginas, então. E peço ao pessoal mesmo para que possam me apoiar muito mais nas minhas redes sociais. E postem, escutem as músicas que não dá para perder, meu Deus do céu.

0: Muito obrigado, Jack Rassinho, por nos deixar a par com relação aos próximos lançamentos que irão nortear a tua carreira e não só. Lembrando que se fores um artista musical e procuras por uma oportunidade para divulgar os próximos lançamentos da tua carreira, deves simplesmente interagir conosco por uma das nossas redes sociais, porque estamos neste exato momento em direto no Facebook 45 Graus RM Mais Quente e também no grupo do WhatsApp, cujo nome e o link já se encontram disponíveis na mesma página social. Então podes entrar neste exato momento no Facebook 45 Graus RM Mais Quente e mantém-te ligado ao melhor do entretenimento. Seguimos então com o espaço Está Nas Redes desta semana. Vamos juntos descobrir o que é que os nossos famosos aprontaram no último fim de semana.
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0: No ar, o espaço Está Nas Redes desta semana.
2: Sou de uma família pobre, mas que tem amor.
0: E nós iniciamos com a notícia que dá conta que a Filomena Maricoa anuncia o lançamento do seu segundo álbum intitulado Estação do Amor.
2: Já falaram bué de coisa, que nosso amor.
0: Após 5 anos desde o lançamento do primeiro álbum, a cantora moçambicana Filomena Maricoa, autora de vários sucessos internacionais, volta em grande e anuncia desta forma o lançamento do segundo álbum que vai marcar a sua carreira artística. Intitulado Estação do Amor, que conta com 12 faixas, o álbum será lançado num formato totalmente diferente, sendo 3 temporadas divididas em 4 episódios cada, retratando histórias de amor, encontros e despedidas. A cantora não avançou informações sobre participações e muito menos a data do lançamento da primeira temporada, mas avançou pelas redes sociais que será feito em breve. A próxima novidade, também moçambicana, dá conta que na última quinta-feira, Dama Ija fez o lançamento oficial da composição intitulada Caio Njantli. A cantora e compositora moçambicana lançou na última quinta-feira o single intitulado Caio Njantli, que é uma expressão em língua macua que significa não sou da zona rural. Esta composição aborda de forma descontraída e artística o cotidiano feminino urbano e as relações de competitividade entre mulheres nos centros urbanos. Destaca-se pelo uso de instrumentos musicais, efeitos sonoros e expressões culturais que evidenciam a identidade do povo macua do norte do nosso belo Moçambique. Já nas notícias internacionais desta semana, Graciano Damásio e Alessandra Joaquim oficializam o seu noivado. No último fim de semana, o músico angolano Graciano Damásio e a sua noiva Alessandra Joaquim oficializaram o seu relacionamento numa cerimônia marcada pela emoção e cumplicidade junto dos seus familiares. O momento simboliza o início de uma nova fase na vida dos dois, que agora se preparam para construir o seu futuro a dois. Segundo pessoas próximas, a celebração foi íntima e repleta de felicidades, refletindo a solidez da relação. Conhecido pelo seu talento na música e pela ligação ao público lusófono, Graciano Damásio vem agora na sua vida pessoal ganhar destaque com este compromisso. Alessandra Joaquim, por sua vez, partilha com ele este marco especial. Nas redes sociais, por exemplo, fãs e amigos dos dois, dos países da CPLP, já deixaram mensagens de parabéns a este lindo casal. E é com esta última nota informativa que anuncia Grandes Amores Não Acabam Nuntos e o lançamento do seu terceiro álbum que nós colocamos um ponto final ao espaço Está Nas Redes desta semana.
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0: Ferro Massamba, escritor do livro Negócio é Tipo Dança, ou simplesmente Ama Piano do Negócio, uma obra que retrata sobre os desafios e conquistas para quem queira aprender. O nosso entrevistado já se encontra nos nossos estúdios para um dedo de conversa em torno deste lançamento. Antes de mais, queira por favor saudar aos nossos ouvintes e partilhar conosco mais detalhes sobre este lançamento literário. Boa noite e bem-vindo.
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2: Boa noite a todos os ouvintes. Boa noite, Rádio Moçambique. Meu nome é Ferrão Ferro Massamba, escritor. Escrevo ideias, escrevo livros que transformam ideias em negócio. Um dos livros que brevemente irei lançar é físico. Negócio é tipo dança, Ama Piano do Negócio. Brevemente estará no mercado, mas atualmente já está na pré-venda. Sim, ainda não temos físico, estão sendo impressos.
0: Ferrão, seja muito bem-vindo à Rádio Moçambique. Gostávamos de, em poucas palavras, perceber por que negócio é tipo dança e por que especificamente Ama Piano do Negócio.
2: Ama Piano do Negócio. Ama Piano é a música internacional. Todo mundo viu como Ama Piano nasceu. Sim, vimos. Quem não viu, acredito eu, ainda não está pronto para ler, por mais que já esteja a ler A, E, I, O, U. Então Ama Piano é o nosso bebê que nós vimos já nascer e está internacionalmente. Como um negócio pode começar pequeno, de igual forma o Ama Piano começou, como todos nós presenciamos. Então, a razão pela qual coloco Ama Piano do Negócio. O negócio, ele é tipo dança, porque ninguém nasce sabendo. Todo um começa passo a passo. Sim, aprende passo a passo até dominar a coreografia toda. Igual ao negócio. Negócio você não vai começar sabendo. Vai ter que cair, vai ter quedas.
0: É nessa perspectiva que surge a ideia de poder lançar este livro?
2: Com certeza, com certeza.
0: Ok, sim. Muito bom. E este livro é mais para quem está a começar do zero, para quem já tem negócio, mas está travado, ou então serve para ambos?
2: Serve para ambos. Serve já para negociantes ambos. Como okay. Iniciantes.
0: Uhum. E que tipo de pessoa vai sair diferente depois de ler?
2: Boa, boa, boa. Acredito eu que todo mundo sabe dançar, mas tem vergonha de dançar nas pistas grandes. Uhum. Sabendo que a dança, ela virou profissional. Hoje, tem quem dança sem saber que ela pode monetizar. Uhum. Mas tem dançarinos profissionais. Okay. Sabendo que tem dançarinos profissionais, com esse livro, a pessoa irá saber que o meu negócio um dia poderá monetizar.
0: Ok, boa.
2: Sim, um dia o negócio será profissional. Hoje está nas baixas, sim, mas irá crescer.
0: Irá crescer.
2: Irá crescer.
0: E tu tens fé disso?
2: Claro, claro. Como nós humanos crescemos, negócio é igual ao nosso bebê. Okay. Nós temos que criá-lo. Sim, passo a passo.
0: Ok. E como é que surge a ideia de escrever este livro?
2: Eu tive quedas.
0: Teve quedas.
2: Certo.
0: Então vamos dizer em linhas gerais que este livro é baseado em fatos reais. Algo que vivenciaste ou que passou contigo ou algo aprendido ao longo da vida, não é? Porque pronto, nós vivenciamos cada coisa, cada dia. Então em dado momento isto nos serve de exemplo para podermos mudar aquilo que será o nosso futuro. Com então certeza. Quero perceber neste caso como é que decidiste lançar este livro.
2: Certo, certo. Como vês que a música leva gênero musical, então vou dizer que decidi por um mixtape. Okay. É muita mistura. Eu aprendi durante os anos, tive quedas para fazer forte o que eu aprendi, porque na verdade eu aprendi, mas não tinha utilidade com o aprendizado que eu tive. Certo, certo. Tive que necessitar, tive que ter queda, tive que estar no fundo do poço para poder usar o que um dia aprendi. E para agora desejar ao caro ouvinte que não tenha medo do fundo do poço. Sim, fundo do poço é na fonte. A forma que caímos meio que pode nos deixar tremendo, sei lá. Nos criar pânico de como caímos, mas saiba que caíste no fundo do poço, caíste na fonte.
0: E no livro falas muito bem

0: ritmo, passos e sincronia. Dá-nos um passo de dança de negócio que qualquer comerciante aqui em Tete em particular pode aplicar já amanhã sem muito capital.
1: Sem muito capital.
0: Apenas um passo só.
1: Certo, certo.
0: Queremos para uma situação prática, né?
1: Pois,
0: já
1: pois,
0: falamos
1: pois.
0: Um pouco da teoria, mas queremos na
1: Tudo
0: prática.
1: Tudo bem, vamos praticar, vamos praticar.
0: Vamos lá, vamos lá.
1: Digamos, diamante.
0: Diamante.
1: Tem quantos escudos um diamante na província de Tete ou em Moçambique em geral?
0: Hein? Quero acreditar, em termos percentuais, 80%.
1: 80%.
0: Okay. Mas atenção, estamos a referenciar-nos de pessoas que em algum momento tenham mesada, se for para quem não trabalha.
1: Boa, boa, boa.
0: Se for para quem trabalha, claro que usa sem nenhuma dificuldade.
1: Esse é um caso justo. Então, é um caso
0: por essa
1: justo.
0: Razão, eu acabo lançando 80%.
1: 80%. É caso justo, porque estamos a criar aqui, não são dados que eu trouxe, tudo bem. Vamos dizer que os 80%, se usasse diamante, antigamente nós tínhamos necessidade de falar ao telefone nas ruas. Até hoje existe, os 20% ainda necessitam disto. Os 80% têm esse serviço para oferecer?
0: Não.
1: Amanhã mesmo não podem lucrar esses?
0: Claro que pode. Não, gostei do exemplo.
1: Obrigado, obrigado.
0: Por acaso foi um exemplo mesmo prático daquilo que estamos a vivenciar.
1: Certo, certo. Uhum.
0: Se eu lhe desse 30 segundos para convencer o nosso ouvinte a comprar o seu livro, quais palavras poderia usar para convencê-lo?
1: Este livro ensina do mais novo ao mais velho, todas as idades, todos os sexos, a valorizar aquilo que todo mundo deseja, está perto dele por aquela situação. Não, porque é familiar, sim. Estou a falar de atuações, de ajuda. Se eu consigo ajudar com bolinhos, frito bolinho todas as manhãs para aqueles bebês, aquelas vizinhas que vão à escola às 5, estou a dançar a mapeando do negócio. Então, ensina ideias, tem estruturas de ideias de negócio, tem coreografias já feitas, tem situações em que simula um negócio. Esse livro mostra que qualquer cidadão é um artista. Sendo ele artista, deve saber fazer seu próprio show. Deve saber procurar um produto. Proprietário de uma banca. O que acham de um proprietário de uma banca? É um Jack News. Jack News é proprietário de uma banca, digamos, não porque ele tem uma banca, mas ter uma música é ser proprietário de uma... Exatamente. E aquilo é criação, é produção. Negócio tem esses caminhos. Criar e produzir. Fazer com que a criação produza mais. Certo. Então vamos dançar o mapeando do negócio. Eu convidaria todo mundo que dançasse o mapeando do negócio. Eu convidaria todo mundo que viesse ter o roteiro, tirasse o roteiro do negócio no livro, a mapeando do negócio, certo?
0: Quais são os pontos onde o nosso ouvinte pode adquirir a compra deste livro e a quantos meticais?
1: Até então ainda estamos na pré-venda e só temos dois pontos, que é cá em Tete e na Beira. Sim, cá em Tete é na Editora Pata. Estamos mesmo juntos nessa caminhada. 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

Muito obrigado, Ferrão Ferro Massamba, escritor do livro Negócio Tipo Dança ou simplesmente Ama Piano de Negócio. Esta é uma obra literária que já se encontra disponível, né? Pelo menos em formato eletrônico já começam a decorrer ali as suas vendas, embora que o lançamento oficial ainda não foi realizado, mas ele mesmo avançou-nos que em breve poderá dar mais detalhes sobre este lançamento. Então seguimos musicalmente. Já estamos então com poucos minutos que nos separam das 21 horas, altura em que iremos acompanhar o noticiário em cadeia nacional. Seguimos então com mais uma música.

0: Estimados ouvintes, está completa a nossa missão para este sábado. Ficamos por aqui com promessas de cá voltarmos no próximo fim de semana com mais novidades e bate-papo ou mistura. Despede-se Elton Miguel, que esteve nos comandos desta linda apresentação a partir dos estúdios da Rádio Moçambique em Tete. Eugênio Francisco, que sonorizou aos olhares bem atentos do nosso querido realizador Amarildo Roberto. Pelos erros cometidos, quero pedir as minhas sinceras desculpas. Não somos perfeitos, mas nós prometemos melhorar a cada dia. Nós vamos, mas voltaremos no próximo sábado às mesmas horas. Porta-te bem e até lá. Grande abraço e até para a semana.
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0: Esta continua a ser a Rádio Moçambique Estúdios em Tete. Depois deste programa 45 graus de jovens, vamos, sim, amigo ouvinte, ficar com um programa que é feito aqui no Emoção Provincial de Tete da Rádio Moçambique, que é igual a um Goma Moçambique, mas que só trata da música aqui da nossa província de Tete. Estou a falar do programa Nhimbozato.
1: Estamos de volta com a maior parada de música da província de Tete, o Nhimbozato, na sua quinta edição.
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1: Atenção que estamos a transmitir através do emissor provincial de Tete e podes acompanhar a nossa página do Facebook, emissor provincial de Tete. O meu nome é Clayton Banda e ao meu lado está Acima Manuel na apresentação. Contamos com Lloyd Nascimento na realização e Cândido João na sonorização.
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1: Amigo ouvinte, o Nhimbozato conta com a parceria do Governo do Distrito de Motize, Space Liners, Fundo de Estradas, Hotel Casuenda, Champion International School, Clatone Construções, Esquina do GPZ, Bila Estampagem, Boutique Pente Fino, Loja Bravas, Salão Imperatriz e Nelson 20. As portas ainda estão abertas para novos parceiros. Isso muita gente abraçou é porque a causa de facto veio para ficar.
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1: É exatamente isto, Asma. E atenção, atenção, que hoje vamos voltar no tempo.
3: Uhum.
1: Vamos recuar para o ano 2025 como forma de recordarmos as canções vencedoras daquele ano.
3: Uhum.
1: E olha que desde o ano de 2022 este programa, o Nhimbozato, está a dar muita visibilidade aos artistas anónimos da província de Tete. E isto só é possível graças à Rádio
3: Moçambique.
1: E claro, os seus parceiros também, não é?
3: Uhum.
1: Até então temos visto um bom número de cantores a fazerem parte desta grande parada musical e dizer que estamos sobretudo a incentivar a participação de vozes femininas.
3: Porque
1: é que não começas a cantar a propósito?
3: Uhum.
1: Não haveria lá muita transparência.
3: Uhum.
1: Mas era bom que tivéssemos mais mulheres cantando e participando do concurso, não é?
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1: E olha que não temos muitas razões de queixa, porque no ano passado nós tivemos um número um pouco acima da expectativa em relação à participação de cantoras no nosso programa, comparativamente aos anos anteriores. E uma das mulheres vencedoras, por acaso, foi a excelentíssima e maravilhosa ministra Sebastiana Mac, que por sinal venceu o prémio de melhor voz com a sua canção,
3: Isso.

0: mano e a ministra Sebastiana Mac, caso a mulher da Wina, Hatsu e a melhor voz, com a Tuluturi Mac Mauíria na Machano. Compreguiçando o acolho da mulher da clã, Fubiru Sidan Haito, melhor voz, melhor canção, canção mais votada, prêmio Revelação, na canção temática. 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
1: Embora desejamos ter número elevado de mulheres participando do concurso, não podemos deixar de deixar claro que os homens continuam em peso. Tanto que quem também conseguiu um prémio foi o Fabi Di, que teve o maior prémio, por sinal, o de melhor canção. Vale a pena recordar um pouco desta maravilhosa composição.

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1: por acaso é muito bonito aquele lugar. A sério, oh, a sério. Eu já lá estive algumas vezes e é mesmo de se tirar o fôlego. Mas...
0: O que é Aimba?
1: Este programa é de música, né? Vamos dividir 50 por 50. Já falamos de um dos nossos parceiros, mas vamos também falar de uma canção que conseguiu amealhar um prémio na edição passada do Nimbusato. Mais uma, por sinal. Daniel Fote. Com o seu trabalho e voz inconfundível, conquistou o prémio de...
0: Canção temática. Assim, bem.

0: Isto é o título pertencente a esta canção do LD. A edição passada teve pesos pesados. E estamos muito expectantes para as vozes deste ano. O que será que os artistas prepararam para o Nimbus Act que está na sua quinta edição? Até porque acredito que a edição passada foi mesmo pesada e muito, muito difícil, né, de se fazer aí a devida nomeação.
1: De caneça, mandando.
0: Eu como ouvinte, se calhar ficaria também entre a espada e a parede. Uhum. Ficaria a me perguntar, em que música votar? São todas tão boas.
1: Boa.
0: Prontos, vamos seguir então fazendo esta retrospectiva, recordando que também tivemos a participação do
1: Wia Figueira
0: com a sua canção Mida, vencedora do Prémio Revelação.

0: Amigo ouvinte, boa noite. Continuação de uma ótima escuta. Atenção que é com esta canção do DJ Xombué que terminamos de recordar e lembrar aos nossos queridos parceiros ouvintes, porque não deixam de ser parceiros também, aquilo que foi o show de premiação da edição de 2025, a quarta edição da maior parada musical de Tete.
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0: Vale sempre recordar que o Nyimbo Zatu é uma parada de música com o objetivo de promover canções localmente produzidas, mas não só promover, como dar visibilidade também a alguns talentos novos a nível da nossa província de Tete. E para fazer parte desta parada é bastante simples, muito simples mesmo. Se puderes, anota aí, só para não passar nenhum detalhe, não é?
2: Charilha.
0: Tens de ser natural ou residente na província de Tete, possuíres uma cópia do teu bilhete de identidade, declaração do bairro para quem não é natural de Tete, mas reside aqui, uma ficha de inscrição devidamente preenchida, ficha esta que poderás obter na Secretaria da Rádio Moçambique no horário normal de expediente. Também deves entregar a letra da música traduzida para a língua oficial portuguesa, caso tenha sido escrita e cantada em outra língua, e submeter todos os documentos na Secretaria ou então fazeres a inscrição online através do nosso sítio da internet www.rmplay.co.mz. Tão simples quanto isso.
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0: Muito fácil.
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0: É uma grande novidade esta, porque os vencedores deste ano sairão das 10 canções finalistas.
2: Chaleiras.
0: Eu vou repetir, se calhar o ouvinte não percebeu muito bem. Atenção, atenção, que os vencedores deste ano sairão das 10 canções finalistas. É a grande novidade do ano 2026, porque no ano passado e nas outras edições isto criou um bocadinho de barulho, né? Então, para deixar a coisa mais justa, então decidiu-se que os vencedores vão sair daquelas canções finalistas.
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0: E sem mais delonga, vamos conhecer os primeiros concorrentes desta quinta edição. Energias positivas. Começamos com Avelino Tomás Avelino, mais conhecido por Mr.
2: Xisuo.
0: É um jovem bastante talentoso, natural cá de Tete, muito persistente por sinal. Já participou em algumas edições passadas do Nyimbo Zatu e nós esperamos que este ano ele consiga garantir o prémio que tanto almeja. Participe

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1: Muito bom. O próximo concorrente que já está listado é o Bruno Caliano, natural de Teta, mas reside na Matola, província de Maputo. Também já participou e foi um dos finalistas em duas edições do Nyimbo Zato e este ano está a participar com a canção
0: Oni Muripo. 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
1: Estamos aqui expectantes que mais inscrições cheguem, justamente por isso que vale ressaltar que ainda há tempo. Vamos fechar no dia 10 de julho. Portanto, se ainda não te inscreveste, do que estás à espera?
0: Uhum.
1: Vamos lá correr com o tempo para que possas garantir um dos prémios do Nimbus Ato edição 2026, que é, por sinal, esta a maior parada de música da província de Tete.
0: Sim, mas olha, Manzango, Clayton Banda.
1: O próprio.
0: Legal e gostei. 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
1: As ordens acima, senhoras e senhores, o próximo concorrente tem como nome Mido Augusto, natural de Tete e residente do distrito de Moatize. Desde criança gostava de cantar e este sonho tornou-se realidade após um puxão do seu amigo para ir gravar no estúdio. Após a sua caminhada, viu-se obrigado a criar e fazer o seu próprio estúdio de gravações. Bonito, né? Assim aperfeiçoa mais as suas habilidades no mundo da música. Tanto que
0: é... Alegamos que o tempo é zanzashi.
1: Exatamente.
0: Ótimo
1: ponto. É a terceira vez que ele participa de Nimbus Ato e este

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1: Sinceramente. Não façam isso.
0: Temba mbolo samano.
1: Continuamos nesta festa maravilhosa de rádio, uma festa musical, e vamos fechar hoje com Daniel Fote, que por sinal venceu o prémio Canção Temática na edição passada do Nimbusato. Descansa, Daniel! Brincadeira, brincadeira! Pode concorrer quantas vezes forem necessárias, até porque em cada edição é uma música diferente, né? Este jovem rapaz é natural de Tete e com a sua voz inconfundível na poesia também se destaca na música. Participou pela primeira vez do Nimbusato, o que lhe rendeu este prémio de canção temática, e este ano ele traz-nos a canção

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1: A nossa lista para parcerias continua aberta.
0: Quanto.
1: Estamos aqui para receber parceiros e patrocinadores que queiram apoiar esta causa. O tempo se foi, o que é bom acaba com facilidade e nós não somos uma exceção.
0: Uhum.
1: Senhoras e senhores, despedem-se com muito amor. Clayton Banda e Yassima Manuel na apresentação. Lloyd Nascimento esteve na realização desta parada. E Cândido João na sonorização.
0: Tchau, tchau.
1: Vazamos.
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2: Vamos ficar com um pouco de música nesta sua madrugada, começando assim com este tema bem bonito de Soraya Eduardo e o tema Um Copo.